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4: Eita coisa boa, é relembrar as grandes emoções. Está de volta o Baú Sertanejo.

0: O carinho de vocês para o nosso amigo Eduardo Costa! Eduardo Costa! Chega mais aí, grande
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0: Tempos, não sai daí não, depois do intervalo a gente volta.
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0: 21h21.
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2: Vem com a gente, meu povo, estamos chegando de volta no seu rádio com o Baú Sertanejo.

Muito bem, gente, são as últimas de hoje do nosso Baú Sertanejo. Queremos agradecer a sua companhia, a sua audiência. Que Deus possa abençoar cada dia mais você, seu trabalho, onde você estiver, tá bom? Seja a luz por onde passar. A gente volta na próxima edição.

0: 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Vinte e 34 minutos.
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1: Atenção, senhores passageiros, estamos chegando com mais um The Music of Time, edição especial para você ouvir e recordar as grandes emoções do passado. Aqui de volta para você no presente. Eita, coisa boa, hein, gente? A partir de agora você ouve o The Music de um jeito especial, as canções que marcaram época. Aumenta o som, The Music já está no ar.

0: Café Time. A gente vai para um break, daqui a pouco tem mais, não sai daí.
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2: 21:48.
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0: As grandes emoções do passado estão de volta aqui no The Music Coffee Time. Aumente o volume.
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1: 22 horas.
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0: cantoria perfeita dos grandes sucessos do passado, aqui no The Mills Coffee Time. A gente volta já depois do intervalo.
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2: 22 horas e 15 minutos.
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0: sábado, a gente traz de volta para o presente, aqui no The Mills Coffee Time. A gente volta já, depois do intervalo tem mais.
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5: Vinte e duas horas e 28 minutos.
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0: o nosso The Music Coffee Time. A gente vai para um break e daqui a pouco tem mais. Não sai daí.
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4: 22:41.
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0: Eita, coisa boa, de volta com o nosso The Music Coffee Time. Então aumenta aí o volume, estamos chegando de volta com os grandes clássicos pra você.
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Muito bem, gente, estamos encerrando com mais uma edição do nosso The Music Coffee Time, a sua viagem dos grandes sucessos. A gente volta na próxima edição com mais The Music Coffee Time. Se cuida, juízo, coloque Deus à frente de tudo, que ele sempre dá um jeitinho, sempre dá certo quando Deus está na frente. Fica com Deus e até a próxima edição.

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3: Vamos que vamos! Está chegando mais um Top Brasil! Muita nostalgia no ar a partir de agora! Uma hora de muita música boa, com um jeito especial! Espero que seu fim de semana esteja tudo tranquilo, alegre e divertido! Vem comigo! Sejam bem-vindos ao Top Brasil! 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
1: E maravilha, essa sequência foi incrível. Voltamos já depois do intervalo.
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3: 23:12.
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1: E maravilha, essa sequência foi incrível. Voltamos já depois do intervalo.
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2: A primavera, conhecida como Estação das Flores, se estende até o dia 21 de dezembro no hemisfério sul. É a chamada Primavera Austral. A palavra primavera é derivada do latim primovere, que significa primeiro verão. Assim, primavera corresponde ao período que antecede o verão.
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1: 23:26.
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3: 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Voltamos depois do intervalo com mais um super bloco pra você.
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6: 23:39.
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Valeu, galera. Essas são as últimas de hoje do Top Brasil. Estaremos de volta semana que vem. Até lá. 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

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Encerra neste instante suas transmissões referente a este dia. A você que nos dá o carinho da audiência, mais uma vez, muito obrigado. Amanhã voltaremos a nos encontrar para mais um dia de trabalho, com muita informação, música e entretenimento. Boa noite.

0: 5 horas.
1: 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Senhor, no silêncio deste dia que amanhece, venho pedir-te a sabedoria, a paz e a força. Quero olhar hoje o mundo com olhos cheios de amor, ser paciente, compreensivo, manso e prudente. Quero ver teus filhos, meus irmãos, além das aparências como tu mesmo os vês. E assim, não ver senão o bem em cada um.

alegre que todos quantos chegarem a mim sintam a tua presença. Reveste-me de tua beleza, ó Senhor.

0: 5 horas, mais 4 minutos, 5 e 4, bom dia. Bom dia meu amigo, bom dia minha amiga, bom dia meu compadre, minha comadre. Bom dia para vocês aí do interior e da cidade. Começando mais um programa Alvorecer de Minha Terra, Brasil.
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0: E hoje é segunda-feira, minha gente, segunda-feira. Começando mais uma semana, hein? Começando mais uma semana. Semana, hoje é dia 5. 5 de outubro de 2026. Obrigado, nosso bom Deus, obrigado pelo dia de hoje, pelo acordar, pelo nosso trabalho, pela família, pela saúde, pelos nossos ouvintes aí do outro lado do rádio. Saúde, saúde, tudo é bom para todo mundo. Que todos nós tenhamos uma ótima, ótima e maravilhosa semana, hein, gente? Bom dia!

Moro foi eleito governador do Paraná no primeiro turno. O Felipe Barros e Deltan Dallagnol, os senadores do Paraná. Aí tivemos os deputados, candidatos a deputados federais, estaduais e, claro, também, né? Você vai acompanhar ao longo da programação desta segunda-feira as informações, a gente vai passando para vocês aí, tá bom? E a nível nacional, tivemos aí então. Vamos ter, né, um segundo turno entre Flávio e Lula. Um segundo turno.

0: só destacando aqui que agora, né, gente, a, como diz, é outra etapa, né? É uma nova eleição, são dois candidatos, Flávio e Lula, Lula e Flávio. É dia 9 de outubro agora, tá? 9 de outubro. Portanto, sexta-feira recomeça a propaganda eleitoral no rádio e na TV, né? E o fim da propaganda no rádio e na TV é no dia 23. E dia da eleição, 25 de outubro. Tá bom, gente? Vai ser pai e bola, né? Dia 25, que é domingo, né, gente? 25 de outubro.
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0: Bom, mas vamos lá, né? Situando vocês todos aí. Sobre o domingão, né? É, destaque a gente vai trazendo, durante a programação aí, a gente vai trazendo as informações da eleição que ocorreu ontem.
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0: Hoje dia 5 é o dia 278, minha gente. 76,2% do ano já está se passando. Hoje é dia nacional da micro e pequena empresa. Hoje é dia mundial dos professores. Hoje é dia mundial dos professores. Dia de São Benedito. Dia da ave. Dia da promulgação da Constituição de 1988 e Dia Mundial do Habitat.
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0: Está então destaque na nossa programação. Vamos lá, gente, tomando mate. Quem está acordado aí, pode ir mandando seu alô, seu recado aqui pra gente através do telefone, o WhatsApp 45 3268 1212, Brasil.

0: Bem, minha gente, 5:20, 5:20, já estamos de volta. Bom dia, meu povo, que alegria estar aí mais uma vez, é segunda-feira, gente. Mandando um abraço lá para o nosso ouvinte, o Célio Cra. Ô, Célio, como é que está? Tudo certo aí? Semana nova, nova semana começando, que seja abençoada por Deus e iluminada por seu amor. Que não nos falte força e fé para vencermos a cada novo dia. Bom dia, feliz segunda e uma ótima semana. Quem também está na audiência e tomando mate e acompanhando aí o nosso programa é o nosso ouvinte, o André. Ô, André, tudo certo aí? Bom dia. Já se preparando para mais uma semana de trabalho, de lida, né, meu amigo? Bom dia. E nós vamos em frente, né, gente? Vamos em frente com o nosso Alvorecer de Minha Terra, especial em segunda-feira, como diz, ainda mais depois das eleições, né, como se diz. Ressaca de eleição, como se diz, né, gente? Hoje, segunda-feira, é o dia da... Pessoal, quem concorreu, quem se elegeu, quem não se elegeu, né? Enfim, e tocar a vida, né, pessoal? Vamos que vamos. 5:20.
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0: Oi, Lair, como é que tá, comadre? Tudo bem? Bom dia. Tudo certo. Aí, Lair Schneider. Deve estar aí tomando mate, né, comadre? Bom dia, acordando cedo, hein? Como diz no cantado galo do sabiá, do passarinho, aí ouvindo o nosso programa.
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0: com a nossa programação. Grande Largo, bom dia, meu comadre.
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0: E nós vamos em frente, minha gente.

0: 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Só existe uma maneira segura de fazer com que a criança ande pelo caminho reto. Consiste em você trilhar esse mesmo caminho. Abraham Lincoln.
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Muito bem, minha gente. Agora 5 horas mais 34 minutos. 5:34, bom dia. Nossa programação é especial aqui nas madrugadas. Bom dia, bom dia, bom dia. Grande abraço a todos vocês aí do outro lado do rádio, né?

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1: 5:34, 5:34. Vamos abraçando aí toda a nossa região, hein? Bom dia, meu povo. É a semana começando, né? Semana importante e interessante. Organizando as coisas, agilizando. É outubro, novembro, né, gente? É, vai passar bem rapidinho outubro aí. Já temos logo um segundo turno de eleições, a gente acaba se envolvendo mais, vão ter feriado pela frente aí. E, né? Sequências, novembro e vem dezembro, final de ano, meu povo.
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1: E vamos tocando aí na sequência da nossa manhã. São 5:35.
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5:47, 5:47, minha gente. Daqui a pouquinho tem o Momento Espírita aqui na nossa madrugada, daqui a pouco. E hoje o tema do programa, o Momento Espírita, vamos conferir aqui qual será o tema de hoje, segunda-feira. Cicatrizes da traição é o tema de hoje aqui no Destaque 6 horas. Cicatrizes da traição no Momento Espírita.

0: destaque aqui no nosso programa, né?
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0: Uma informação sobre algumas informações, né? Por exemplo, o candidato ao Senado Federal, lá por Goiás, o Gustavo Gayer, do PL, fez de uma certa forma história, né? Ele não usou, preferiu não usar recursos fundo eleitoral, aquele chamado fundo eleitoral, né? Que sempre fica disponíveis para os candidatos. E ele acabou não usando dinheiro nenhum do fundo eleitoral. E se elegeu senador, gente. Senador. Por exemplo, lá em Goiás, a Gracinha Caiado, do União Brasil, né? Declarou o maior volume de recursos do fundo, 3,85 milhões. A ausência de recursos do fundo eleitoral na prestação de contas de Gaia está de acordo com declarações anteriores do candidato. Antes do início da campanha, ele afirmou que não pretendia utilizar o fundo eleitoral e chegou a divulgar uma campanha de arrecadação coletiva para custear apenas as despesas eleitorais. Tá aí, ó. Os valores estão aí, né? As prestações de contas. Não há registros, né? De que Gayer tenha usado, portanto, fundo eleitoral.
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0: Como diz, dá pra se dizer, pelo que a gente sabe aqui, né? Que foi no, na raça, como diz, né? Que legal.
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0: Uma outra informação, né?
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0: Sobre as eleições. Claro, ainda tem muita coisa para rolar durante a semana, os acertos, né? Com governadores, no segundo turno, quem apoia quem, né? Os próprios candidatos que estiveram aí na corrida presidencial, né? Nós temos aqui, ó, vamos conferindo o que nós temos.
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0: Derrotados no primeiro turno da eleição presidencial, Ronaldo Caiado, do PSD, Renan Santos, do Missão, Augusto Cury, do Avante, e Romeu Zema, do Novo, adotaram posições diferentes diante da disputa entre o presidente Lula, do PT, e o senador Flávio Bolsonaro, do PL, que se enfrentarão novamente no dia 25 de outubro. Terceiro colocado com 2,89% dos votos, Cury não indicou apoio e defendeu a pacificação do país. Renan, com 2,24%, também indicou neutralidade, embora tenha afirmado considerar a vitória de Flávio certa. Caiado, que conquistou 2,6 milhões de votos e ficou em quinto lugar, disse que discutirá o seu posicionamento com o presidente do PSD, Gilberto Kassab. Jazema, sexto colocado, sinalizou que ficará contra Lula, mas não declarou apoio a Flávio.
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0: Renan Santos, por exemplo, afirmou que não pedirá votos para nenhum dos candidatos no segundo turno e avaliou que o Missão teve desempenho pior do que o esperado. A informação, né? Que ele, após o primeiro turno, né? Descartou alianças com os dois candidatos finalistas. Em pronunciamentos divulgados, ele declarou não votar ou recomendar voto em nomes que classifica como bandidos e disse aos eleitores e militantes do partido Missão: façam o que quiserem.

0: Agora, 5 horas 52 minutos, 5h52. Vamos aguardar o que vem por aí.
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0: Aí sim, meu amigo, o Gilberto Lourenço. Tomando mate. Ouvindo o nosso programa. Ô Gilberto, aquele abraço pra tu, Viviane. Bom dia, bom dia, bom dia.

Durante o Jornal da Manhã, as informações aí, né, gente? Das eleições e trazendo aí nas programações, né? Durante o dia também, todo o pessoal aí, trazendo informações sobre as eleições.

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cicatrizes da traição. Existem dores na vida que parecem dilacerar a nossa alma de uma maneira irreparável. Entre as mais profundas e silenciosas está a dor da traição. Quando depositamos nossos medos e vulnerabilidades nas mãos de um amigo, alguém em quem confiamos plenamente, construímos uma sagrada ponte de afeto. Quando essa confiança é rudemente quebrada, quando aquele que chamávamos de amigo nos entrega à maldade do mundo, a ponte desmorona. O coração sangra, não apenas pelo ato em si, sobretudo pela ruptura desse laço de amizade. Foi essa dor avassaladora que um jovem de apenas 26 anos enfrentou em um dos períodos mais sombrios da história. Ele era o tenente alemão Michael Kitzelmann. Criado sob os preceitos da fé cristã no interior da Baviera, ele aprendera que a vida humana é sagrada, um sopro divino que jamais poderia ser tratado como descartável. Durante a Segunda Guerra Mundial,

com ele a terrível hipocrisia de um regime de trevas que promovia o ódio. Em março de 1942, enquanto se recuperava de um ferimento em um leito de hospital, Michael sentiu a imensa necessidade de desabafar. Abriu seu coração angustiado a um colega militar, revelando sua repulsa pela guerra. Era alguém que ele acreditava partilhar da sua mesma luz e humanidade. A resposta a essa partilha foi a mais amarga das traições. O colega o denunciou aos superiores. A facada da delação o levou à prisão e a uma corte marcial. A traição de quem ele confiava o entregou ao pelotão de fuzilamento. Aguardando a execução, Michael manteve a coragem de defender a verdade, sabendo perfeitamente que isso custaria sua juventude e sua existência. Em 11 de junho de 1942, diante das armas que ceifariam sua vida física, ele fez uma última e belíssima escolha. Em um ato de suprema elevação espiritual, perdoou o companheiro de armas que o havia traído. A dor da traição é um profundo e assustador desamparo. Quando aquele a quem entregamos as chaves do nosso santuário íntimo nos fere, o chão desaparece sob nossos pés. E nos questionamos se os sorrisos compartilhados foram reais, se as palavras de afeto não passaram de falas ensaiadas. É uma dor que queima de forma silenciosa e solitária. O coração, antes um abrigo acolhedor, torna-se um palco de ecos dolorosos. Compreendamos que o punhal da deslealdade fala unicamente das mãos de quem o segura. A traição reflete a profunda imaturidade espiritual daquele que ainda não aprendeu a honrar o sagrado do outro. Por isso, não façamos do ressentimento a nossa estadia.

E assim chegamos ao final de mais um Momento Espírita. Hoje, segunda-feira, 5 de outubro de 2026. 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

0: Muito bem, gente, agora 6 horas mais 11 minutos, 6:11. Bom dia, minha gente. Nós estamos chegando aí. Estamos chegando na segunda hora da programação aqui do Alvorecer de Minha Terra. Tudo certo, hein, meu povo? Bom dia. Alô, alô, alô, comadre Nica. Bom dia, comadre.
1: Bom dia, Fanny. Mais uma semana que se inicia, né?
0: É isso aí.
1: Agradecendo a Deus e pedindo as bênçãos também, né, Fanny? Que seja uma semana abençoada para todos nós, tá? Um abraço, Fanny.

0: aquela que, do teu programa que eu sempre adoro escutar, Pombinha Mensageira. Beleza?
1: Um você abraço. Quer essa? Você quer o fundo musical aqui? Um abraço, bom dia, bom dia. Aí, a Nico, um abraço pro Vino também. É, bom dia, obrigado pela audiência, todos os pescadores, enfim, né? Trazendo com o Pedroso, Pedroso Despachante aqui, a previsão do tempo, gente. Tá marcando chuva hoje. 24, 25 milímetros hoje. Amanhã, 12. Quarta-feira, 3 a 4 milímetros. 9 a 10 na quinta. Sexta, 31. Sábado, 23. Domingo, 1 a 2 milímetros. Segunda, da semana que vem, gente. 51, 52. Aí na terça, teremos da semana que vem, também 17 a 18 milímetros. Depois o tempo volta a firmar novamente. Mas pelo que se tem aqui, né? Nos gráficos do CIMEPAR, o tempo, né, nós teremos chuva durante toda a semana, hein, gente? Na região, isso é na região oeste, tá? Santa Helena, região oeste. Mas isso pode mudar, é previsão, viu, gente? Bom dia, bom dia, bom dia aqui na nossa Manhã Grande Lago. Manda essa aqui pra Nica, então, ó, Nica, ó.

0: 6 horas, mais 22 minutos, 6:22. 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
0: Mandando um abraço, nosso ouvinte aí,

Nós vamos em frente, né, gente? Bom dia, bom dia. É, quero mandar um abraço aqui no nosso programa. A nossa ouvinte, a Seloir. Ô, Seloir, tudo bem? Segunda-feira. Bom dia, que Deus nos conceda um maravilhoso dia e uma próspera semana. Feliz segunda-feira, uma abençoada semana. Quem mandou pra gente foi a Luzeni Neves. Ô, Luzeni, bom dia, minha comadre. A Seloir também tá ligada. Onde quer que você vá, que Deus esteja com você. E com você também, minha amiga. Amém, amém, amém. Bom dia. Meu ouvinte e amigo Maurício Thomas também, o que Deus tem para você é muito amor do que você já perdeu. Tenha calma e paciência, porque quem dá a última palavra é Ele, é Deus. Bom dia. Vamos em frente, minha gente. Daqui a pouquinho já tem na nossa programação aí o destaque para o programa do IDR Paraná, né? Que é o antigo programa da Emater, na nossa programação. Então não saia daí, eu volto daqui a pouquinho.

0: A campanha do Outubro Rosa, realizada anualmente no Brasil e em várias partes do planeta, tem como objetivo divulgar informações sobre o câncer de mama, como prevenção, diagnóstico precoce e rastreamento da doença. O câncer de mama é o tipo que mais acomete mulheres em todo o mundo. 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E segundo especialistas, não há uma causa única para a doença. São vários fatores relacionados ao seu desenvolvimento. O câncer de mama ocupa a primeira posição em número de mortes por câncer entre as mulheres no Brasil.
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2: Olá, minha gente, tudo certo? Nós estamos começando mais uma semana e mais um programa, O Homem e a Terra. 10 minutos de muita informação para toda a família rural. Aqui na apresentação, eu, Roberto Monteiro, e na sonoplastia, Oswaldo Hagemeyer. Hoje é dia 5 de outubro de 2026. Uma segunda-feira de lua minguante, dia de Santa Faustina Kowalska, São Plácido e de São Mauro. E o meu calendário indica que hoje é o dia das aves, dia do empreendedor e dia mundial dos professores. As idosas costumam sofrer mais com as doenças respiratórias, por isso mesmo é importante a gente seguir nos cuidados com a saúde dessa população, sobretudo com as vacinas. Em diversas unidades de saúde já está disponível a vacina Pneumo 20, voltada a pessoas com 85 anos ou mais. Essa vacina protege contra alguns tipos de pneumonia, meningite, infecções generalizadas e infecções de ouvido. Uma orientação importante é que, ao ir ao posto de saúde, a pessoa leve a caderneta de vacinação. Assim, a equipe responsável pode definir se a pessoa deve ou não tomar a Pneumo 20. Sabemos que a atividade agrícola exige o uso de agrotóxicos e as embalagens desses produtos merecem uma atenção especial. Por lei, o produtor deve dar um destino adequado para esse material. Mais que uma exigência legal, esse cuidado com as embalagens evita a contaminação do meio ambiente e prejuízos à saúde das pessoas. Então, aqui vão algumas dicas. Primeiro, as embalagens devem passar pela tríplice lavagem, ou seja, elas precisam ser lavadas 3 vezes antes de serem armazenadas ou enviadas para uma unidade de coleta. A água resultante dessa limpeza deve ser despejada no pulverizador. Assim você aproveita melhor o produto e ainda prepara a embalagem para ser reciclada. As embalagens devem ser guardadas na caixa de papelão original, abrigadas da chuva, em local com boa ventilação. Os rótulos originais devem ser mantidos para identificação do produto. Embalagens vazias podem ser guardadas por até 1 ano a partir da data de compra. Já aquelas que têm algum resto de produto, o prazo é de 6 meses a partir do vencimento do produto. Informe-se também onde tem um posto de coleta aí na sua região para entregar as embalagens. A produção de hortaliças enfrenta muitos desafios, principalmente com o clima, que não tem ajudado o produtor ultimamente. Uma hora é chuva demais, outra é o calor que castiga as plantas. Uma alternativa para esses problemas todos é o SPDH, o Sistema de Plantio Direto de Hortaliças. A tecnologia vem sendo difundida entre os produtores por ser uma prática que dá resultado. O João Reis, agrônomo do IDR Paraná, fala para a gente a respeito desse sistema. João, o SPDH pode ser aplicado em qualquer região do estado?
3: Sim, o SPDH ele é um método de produção que ele pode ser implantado em todas as regiões do estado do Paraná, independente da sua condição climática. É importante que o agricultor, ao definir que ele vai trabalhar com o SPDH, ele siga os seus princípios de produção.
2: E João, que vantagens o SPDH traz para o produtor?
3: Entre seus diversos benefícios, o SPDH vai reduzir o problema de erosão na área. Né? A gente está vivendo esse período de mudanças climáticas com chuvas torrenciais muito fortes, ou seja, são volumes de água grandes em um curto espaço de tempo. Ao longo do trabalho do SPDH, quando a gente está preparando o solo e protegendo também, porque a gente vai, o SPDH vai trazer a reestruturação do solo pelo seu manejo com as plantas de cobertura ou as plantas de serviço. E mantendo o solo coberto com uma boa palhada sobre o solo, né, onde a gente prega que pelo menos nós precisamos ter ou aportar na área no mínimo umas 10 toneladas de matéria seca por hectare ano. Essa cobertura de solo e o seu sistema radicular dessas plantas que estão ali vai reduzir o carreamento de partículas de solo, né? Então, com isso, a gente reduz problema de erosão nas propriedades, carreamento de partículas de solo para a água. Então, assim, reduz a poluição, reduz perda de recurso, né? Porque às vezes o agricultor fez adubação nessas áreas e a enxurrada em um curto espaço de tempo leva essa terra adubada para os leitos dos córregos. Então, o SPDH propicia uma redução de custo e de impacto ambiental nas suas propriedades, além de a gente conseguir reduzir o uso de agrotóxico, o uso de fertilizantes químicos, produzir um produto de boa qualidade, né? No padrão comercial, e permitir também que o agricultor consiga fazer um processo de transição de sistema. Ele pode até, caso seja do seu interesse, sair de um sistema convencional de produção para o sistema agroecológico.
2: Ô João, quais são os passos para quem tem interesse em adotar esse sistema?
3: O agricultor que esteja interessado em adotar o SPDH como uma prática, né, na sua propriedade, ele deve procurar um escritório do IDR Paraná, conversar com o técnico. É importante que ele faça a sua lavoura de estudo, né, para ele experimentar em uma pequena área, mas uma área que seja boa, que esteja corrigida para a produção dele. E assim, os primeiros passos que a gente diz que ele deve adotar é o quê? Começar com uma análise de solo, uma avaliação do perfil do solo para fazer uma avaliação qualitativa desse solo. E a partir da análise de solo e de uma avaliação qualitativa, o técnico poder definir junto com o agricultor a estratégia de intervenção no sistema de produção para que ele possa iniciar os trabalhos. Então ele vai, caso tenha pé de grade ou compactação de solo, ele vai entrar com o primeiro serviço após a correção da fertilidade do solo, ele vai entrar descompactando o solo e daí entrar com as plantas de serviço. E só após uma boa implantação e manejo dessas plantas de serviço é que ele vai entrar com a cultura econômica que vai estar dando renda para o agricultor. Então isso aí precisa ser bem construído, bem discutido com o técnico para que ele possa fazer um bom plano de trabalho, um bom plano de intervenção na propriedade, propiciando a ele fazer todo um processo de rotação de cultura na propriedade e sem perder, né, a questão de estar produzindo alimentos para o mercado ao qual esse agricultor já está estabelecido aí inicialmente.
2: Bem, o SPDH só dá certo quando o produtor segue as orientações técnicas. Então, procure informações com quem entende do assunto. Os extensionistas do IDR Paraná estão aí para isso. Gente, era esse o nosso recado de hoje. Eu vou ficando por aqui, deixando um forte abraço a todos vocês, mas amanhã estaremos de volta para mais um programa O Homem e a Terra.

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muito bem, gente. Na nossa manhã, 6 horas mais 41 minutos, 6h41. 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

0: É, durante a semana, então, vamos ter aí o retorno, né, gente? O retorno do Campeonato Brasileiro. Damos, como se diz, um tempo aí para as eleições e volta aí novamente o Campeonato Brasileiro. E também as datas FIFA, né, da seleção, enfim. Nós tivemos rodada atrasada no sábado, onde tivemos São Paulo e Santos, e o Santos venceu o São Paulo fora de casa. Isso foi na sexta. No sábado, Atlético Mineiro, também rodada atrasada, 1, Bragantino 0.
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0: Esta semana, gente, quarta-feira, vamos ter rodada atrasada do Campeonato Brasileiro, é isso? Vamos conferindo aqui. Bom, é a rodada de número 29, né? Remo e Grêmio, 19:30 na quarta-feira. Bragantino e Mirassol também na quarta, 19:30. Internacional e Corinthians, 19:30 na quarta. É. Vitória e Chapecoense às 20 horas também na quarta. Botafogo e Vasco às 20:30 na quarta. É o retorno, né, do Campeonato Brasileiro. Cruzeiro e São Paulo, 9:30 na quarta. Santos e Flamengo às 19:30 na quinta. Atlético Paranaense e Atlético Mineiro, quinta-feira às 20 horas. Fluminense e Coritiba, 21:30 na quinta. E Palmeiras e Bahia às 9:30 da noite, isso na quinta-feira. Aí o destaque para a rodada do Campeonato Brasileiro, minha gente. Bom dia. Aqui na nossa manhã, para vocês aí no rádio, no nosso aplicativo também. Pessoal se ligando aqui na nossa, na manhã, hein, gente? Bom dia, meu Brasil!

Gente, agora 7 horas. Pontualmente, né, gente? Pontualmente 7 horas. Bom dia, bom dia, bom dia aqui na nossa... Na nossa manhã, né? A turma das 7 já está por aí. Daí tudo certo, gente? Bom dia.

0: suave.
1: Vamos até daqui a pouquinho então, né?
2: É, daqui a pouco também tem o Jornal da Manhã, o pessoal do Jornal da Manhã por aí.
1: Nós vamos fechando aqui o programa O Alvorecer de Minha Terra, agradecendo a todos vocês, a audiência, a participação aqui no nosso programa. Muito, muito, muito obrigado. Desejando uma ótima semana. Tudo de bom aí, né? Que tenhamos uma semana maravilhosa. E o pessoal do Jornal da Manhã também, daqui a pouquinho já chegando, trazendo todas as informações das eleições 2026, né? Aqui na programação, daqui a pouquinho já o pessoal está chegando por aí, tá bom? Valeu, eu volto depois do Jornal da Manhã. Eu volto depois do Jornal da Manhã, que chega daqui a pouquinho, né? Só falando que nós vamos ter aí em alguns estados, né? O segundo turno para o governo, né? Para governo, aqui no Paraná nós não teremos, né? O Moro foi eleito agora ontem, primeiro turno. Tá tudo certo, os senadores, enfim, deputados estaduais e federais. Há outros estados que teremos segundo turno para governo, né, gente? Aí teremos para presidente, para governo em alguns estados brasileiros. Bom, mas o pessoal daqui a pouquinho vai trazer as informações. Só para destacar que no Brasil nós teremos segundo turno entre Flávio e Lula, Lula e Flávio. E destaque, dia 9, sexta-feira, recomeça o horário político, tá, gente? E a eleição ocorre no dia 25, segundo turno, tá bom? Então, ainda essa semana, vamos até a sexta-feira, até a quinta, sem horário político. Depois, já retorna novamente o horário político gratuito no rádio e na televisão. 7:03, um grande abraço, meu povo. Agradecendo a todo mundo de coração, maravilhosa semana. Deixa eu ver quem pediu aqui. Alô, bom dia.
3: Bom dia, povo da Grande Lago. É a Amélia Guiar do IBC.
1: Ô, dona Amélia.
3: Gostaria que vocês dessem um alô na Copel lá, que nós temos sem luz desde ontem, de manhã, aqui no IBC. Foram atendidos, agradeço, obrigado. Fica com Deus, uma boa semana.
1: Valeu aí, o pessoal tá agilizando, né? Lá no IBC sem energia desde ontem. Alô, pessoal da Copel. Bom, gente, obrigado, meu povo. Um grande abraço, valeu, fui. Tchau, tchau, Brasil.

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2: Sete horas e 13 minutos.
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1: Cadem Internet Fibra informa. Zado ultrapassa 9.500 votos e professora Sandra faz votação expressiva nas eleições em Santa Helena. Casal fica ferido em acidente entre automóvel e motocicleta em Santa Helena. Mulher é agredida pelo companheiro, tem dois dentes quebrados e agressor acaba preso. Carro fica destruído após colidir contra guarda-reio no trecho entre distrito e a sede de Santa Helena. Santa Helena tem 100% das sessões totalizadas e Flávio Bolsonaro liderou disputa presidencial no município. Flávio virou Minas Gerais e Tocantins e venceu Lula em 15 estados e no Distrito Federal. Lula perdeu 3.400.000 votos em relação ao primeiro turno de 2022. FAEP orienta sobre novas regras que regem a outorga d'água no Paraná. Município da região amplia a bancada na Assembleia Legislativa e no Congresso de 2 para 4 eleitos. A Assembleia terá 23 estreantes com PL e PSD com as maiores bancadas. PL faz a limpa no Senado e terá a maior bancada de um partido na história. Flávio critica pesquisas após liderar primeiro turno e diz que resultado aponta desejo de mudança. Presidente do TSE diz que eleição só termina quando a vontade da população é respeitada. Estas e outras notícias a partir de agora no Jornal da Manhã, edição desta segunda-feira, 5 de outubro de 2026.
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1: O ambiente permanece bastante instável hoje no Paraná, com condições favoráveis à ocorrência de tempestades isoladas em todas as regiões do estado. O maior risco de eventos severos concentra-se na faixa norte, nos Campos Gerais e no leste paranaense, onde há possibilidade de chuva forte, alta incidência de raios, fortes rajadas de vento e granizo de forma localizada. Ainda há previsão de pancadas de chuvas acompanhadas de trovoadas distribuídas de maneira desorganizada sobre o Paraná, com possibilidade de tempestades na faixa norte do estado amanhã. Na quarta-feira, há possibilidade de chuvas e trovoadas isoladas, principalmente na metade oeste do estado. O risco para a formação de temporais é baixo. Na quinta-feira, um novo sistema de baixa pressão sobre os países vizinhos, com extensão para a região sul do Brasil, favorece o retorno da chuva de forma mais abrangente, além da ocorrência de tempestades. A formação de um ciclone sobre o Rio Grande do Sul e seu posterior deslocamento para as demais áreas da região sul mantém o tempo instável sobre o Paraná. A previsão do tempo indica para hoje em Santa Helena 53,5 milímetros de chuva com 98% de probabilidade e temperaturas de 19 a 25 graus. Para amanhã, dia parcialmente nublado com pancadas de chuva e temperaturas entre 20 a 26 graus. Quarta-feira terá dia parcialmente nublado com pancadas de chuva e temperaturas de 20 a 28 graus. Quinta-feira a previsão é para chuva com temperaturas entre 22 a 29 graus. Sexta-feira próxima teremos chuva com temperatura oscilando entre 22 a 25 graus. Sábado terá dia parcialmente nublado com pancadas de chuva e temperaturas de 20 a 26 graus.
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1: Zado ultrapassa 9.500 votos e professora Sandra faz votação expressiva nas eleições em Santa Helena.
3: Os dois candidatos a uma cadeira na Assembleia Legislativa do Paraná de Santa Helena, Evandro Grade Usado e a professora Sandra Suete, fizeram votações expressivas no município, com destaque para a votação de Zado. No pleito eleitoral deste domingo, o ex-prefeito somou um total de votos de 9.503 votos. Já a candidata Sandra Suete, do MDB, somou ao todo 1.380 votos. Dos deputados estaduais que atingiram votos em Santa Helena, Zado foi o mais votado, com destaque também para o professor Lemos, que fez 615 votos aqui no município, Paulo Melo, do PL, que fez 153 votos, Bruno Seco, do Novo, com 110 votos, Yasmin Hanschen, do PT, com 230 votos, Itamar Paim, do PL, com 130 votos, Bia Alcântara, do PT, 131 votos, professora Nilce Velter, do PT, 600 votos, estão entre os candidatos mais votados no município. Santa Helena, dos 21.071 eleitores aptos a votar, teve 17.035 eleitores comparecendo às urnas nesse domingo. Uma abstenção de 4.036 votos, o que dá 19,15%. Com relação a deputado federal, a deputada Rosângela Moro foi a mais votada em Santa Helena, com 1.592 votos. Destaque também para o deputado Paranhos, que somou 1.440 votos em Santa Helena, além de Welter, do PT, com 1.025 votos. Neguinho Grassi somou 504 votos em Santa Helena. Jeffrey Chiquini, com 871 votos do Novo, e Guilherme Kilter, também do Novo, com 268 votos. Outro destaque é o Sargento Farrur, do PL, com 600 votos em Santa Helena, e Ana Júlia, do PT, com 271 votos. Zeca Dirceu, do PT, somou 1.117 votos. Destaque ainda para delegado Matheus Laiola, que em Santa Helena somou 246 votos. Felipe Francischini somou 816 votos. Leandre, do PSD, somou 340 votos. Roberto Requião, ex-governador do PDT, em Santa Helena, somou 223 votos. Vermelho, do PL, 652 votos. Sérgio Souza, 514 votos em Santa Helena. Henrique Macebó, com 447 votos em Santa Helena. Dilceu Esperafico somou 606 votos. Outro destaque foi para o candidato de Foz do Iguaçu, Flávio Ferrari, faca na bota, que somou 721 votos em Santa Helena. E Ademar Dorfschmidt, que somou 138 votos no município. Lembrando que o Paraná elege 54 deputados para a Assembleia Legislativa do Estado e 30 deputados para a Câmara Federal. O número de votos por candidato não é o que define essa vaga, e sim o número de cadeiras que a legenda consegue atingir no número de votos totais para que eles assumam uma cadeira na Câmara Estadual e também Federal. Com as informações das eleições 2026, repórter Grande Lago, Daniel Carvalho.
4: Casal fica ferido em acidente entre carro e motocicleta na PR-317 em Santa Helena. O acidente de trânsito envolvendo um carro e uma motocicleta foi registrado na tarde de ontem, por volta das 13h30, na PR-317, no trecho que liga Santa Helena ao distrito de subsede. A colisão aconteceu na região conhecida como Curva do Cemitério. A ocorrência envolveu um GM Onix com placa paraguaia e uma motocicleta Honda CG-150, onde estavam um homem e uma mulher. A condutora do automóvel não ficou ferida e o veículo teve apenas danos materiais. Na motocicleta, o homem apresentava algumas escoriações leves, mas estava bem. Já a mulher sofreu escoriações e relatava fortes dores em um dos braços, com suspeita de fratura. Uma equipe do SAMU de Santa Helena foi acionada e esteve no local para prestar os primeiros atendimentos. Na sequência, a mulher foi encaminhada ao hospital para posteriores avaliações. Mulher é agredida pelo companheiro, tem dois dentes quebrados e a agressora acaba presa. Uma ocorrência de violência doméstica mobilizou a polícia militar após uma mulher ser agredida pelo companheiro na residência onde moravam, na rua Romualdo Paiter, na Vila Rural, comunidade de São Sebastião, em Ouro Verde do Oeste. Conforme informações policiais, a equipe foi acionada e, ao chegar ao local, encontrou a vítima bastante nervosa, com marcas aparentes de agressões no rosto e dois dentes quebrados. A mulher relatou que havia sido agredida pelo companheiro na presença de dois enteados menores de idade. O suspeito saiu da residência e se aproximou da equipe policial, sendo abordado. Segundo a PM, ele apresentava sinais visíveis de embriaguez, hálito etílico, comportamento arrogante e fala desconexa. Diante da situação, recebeu voz de prisão. Já na delegacia de polícia civil, a vítima relatou que já havia sofrido agressões anteriores do companheiro, mas que havia decidido reatar o relacionamento. Ela recusou encaminhamento para atendimento médico no local. Após a confecção do boletim de ocorrência, o homem e a vítima foram apresentados à autoridade policial, que adotaria as providências cabíveis. Prisma fica destruído após colidir contra a guarda-rail durante trajeto entre Santa Helena e subsede. Um Chevrolet Prisma ficou com parte dianteira completamente destruída após colidir contra o guard-rail durante a madrugada de ontem no distrito de Subsede, em Santa Helena. Com a força do impacto, o veículo sofreu danos de grande proporção na parte frontal. Até o fechamento dessa matéria, não haviam informações sobre as circunstâncias que provocaram o acidente, nem sobre possíveis ferimentos nos ocupantes do veículo.
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3: 7:26.
4: Santa Helena tem 100% das urnas contabilizadas e Flávio Bolsonaro lidera a disputa presidencial no município. As eleições gerais de 2026 movimentaram eleitores em todo o país ontem, dia 4 de outubro. Neste primeiro turno, os brasileiros votaram para presidente da República, governador, duas vagas ao Senado, deputado federal e deputado estadual. A votação ocorreu das 8 da manhã às 5 da tarde, pelo horário de Brasília. Após o encerramento, o Tribunal Superior Eleitoral iniciou a divulgação dos resultados e a totalização dos votos com a atualização dos números conforme os boletins de urna são processados. E em Santa Helena, os números para presidente já estão fechados. De acordo com os dados da Justiça Eleitoral, as 75 sessões do município foram totalizadas, o equivalente a 100% das sessões, em atualização registrada às 7:11 da noite de ontem. Na disputa pela presidência da República, Flávio Bolsonaro do PL foi o candidato mais votado em Santa Helena, com 10.545 votos, correspondente a 63,41% dos votos. Em segundo lugar ficou Lula, do PT, com 5.239 votos, ou 31,51%. Na sequência, aparecem escritor Augusto Cury, do Avante, com 305 votos, equivalentes a 1,83%, Renan Santos, do Missão, com 299 votos, ou 1,80%, e Ronaldo Caiado, do PSD, com 205 votos, correspondentes a 1,23%. Também receberam votos em Santa Helena, Zema, com 25 votos, Samara, com 7, Clariana Barão, com 2, Hertz Dias com 1 e Edemilson Costa com 1 voto. Veterinário Wilson Graça e Rui Costa Pimenta não registraram votos no município. Os números mostram, portanto, uma vantagem de 5.306 votos de Flávio Bolsonaro sobre Lula em Santa Helena. É importante lembrar que o resultado municipal mostra o comportamento do eleitorado de Santa Helena e não substitui a totalização estadual e nacional. Os resultados oficiais podem ser acompanhados em tempo real pelos canais do Tribunal Superior Eleitoral, que disponibiliza os dados por país, estado, zona eleitoral, cargo e candidato. A Rádio Grande Lago continua acompanhando a totalização das eleições de 2026, trazendo os números de Santa Helena, da região oeste do Paraná, e também os resultados nacionais.
5: Flávio virou Minas Gerais de Tocantins e venceu Lula em 15 estados e no Distrito Federal. O mapa do primeiro turno das eleições desse ano mostra um avanço da direita representada pelo candidato Flávio Bolsonaro do PL na distribuição territorial dos votos em relação ao pleito de 4 anos atrás. Com quase 100% das urnas apuradas, Flávio ficou à frente de Luiz Inácio Lula da Silva do PT em 15 estados além do Distrito Federal, enquanto o petista venceu nas outras 11 unidades federativas. Em 2022, o então presidente Jair Bolsonaro do PL, em sua tentativa de reeleição, havia conquistado a maioria dos votos em 13 estados e no Distrito Federal. A mudança mais simbólica é em Minas Gerais, segundo o maior colégio eleitoral do país e tradicionalmente um dos estados mais disputados em eleições presidenciais. Além da quantidade de votos em disputa, o território mineiro é considerado uma espécie de microcosmo do Brasil por reunir regiões com perfis sociais e econômicos muito diferentes, influenciadas pelas divisas com Nordeste, Centro-Oeste e demais estados do Sudeste. Desde a redemocratização em 1989, todo candidato que venceu a eleição em Minas Gerais também ganhou a presidência da República. Em 2022, Lula derrotou Bolsonaro em Minas por uma margem de apenas 49.700 votos. Na eleição atual, com 99,85% das urnas do estado apuradas, Flávio já aparecia à frente do petista no primeiro turno, com 592.300 votos de vantagem. Tocantins é a outra unidade da federação que mudou de vencedor. Lula havia obtido 50,4% dos votos válidos contra 44% de Bolsonaro em 2022. Nesse ano, Flávio passou à frente, ficando com 50,4% contra 43,42% do atual presidente. A alteração faz com que o campo bolsonarista avance territorialmente sobre a maioria dos estados da região norte. Em 2022, Lula havia vencido no Amazonas, Amapá, Pará e Tocantins, enquanto Bolsonaro havia ficado à frente em Acre, Rondônia e Roraima. Nesse ano, Flávio repetiu a vitória de seu pai nos três estados, além de conquistar a maioria do eleitorado tocantinense. Amazonas, Paraná e Amapá, por sua vez, continuam com Lula. Lula mantém domínio no Nordeste, mas vantagem diminuiu. Em termos regionais, o resultado mantém a divisão mais tradicional do eleitorado. Lula preserva o domínio nos 9 estados do Nordeste, enquanto Flávio concentra suas maiores vantagens no Sul, Centro-Oeste e em parte do Sudeste. Apesar disso, em todos os estados nordestinos, Lula obteve uma proporção menor dos votos válidos do que havia alcançado contra Bolsonaro no primeiro turno de 2022. No Piauí, por exemplo, o petista passou de 74,2% em 2022 para cerca de 71% nesse ano. Na Bahia, recuou de 69,7% para 66,1%. No Ceará, de 65,9% para 63%. Sul e Centro-Oeste continuam com forte vantagem de Flávio. No Sul, Flávio liderou nos 3 estados. O desempenho é especialmente expressivo em Santa Catarina, onde chegou a 66,65% dos votos válidos, e no Paraná, onde alcançou 59,91%. No Rio Grande do Sul, a vantagem também beira os 20 pontos percentuais, 55,54% a 35,73%. No Centro-Oeste, Flávio também lidera em Mato Grosso com 65,15% a 29,18%, Mato Grosso do Sul 58,6% a 34,68%, Goiás 53,61% a 31,05% e Distrito Federal 51,31% a 38,11%. Com a conquista do eleitorado mineiro, Flávio venceu em todos os estados da região sudeste neste ano. São Paulo continua sendo o maior colégio eleitoral do país e representa, portanto, uma parcela decisiva da diferença nacional entre os dois candidatos. No Rio de Janeiro, estado de origem da família Bolsonaro, Flávio também termina à frente. O cenário já aparecia nas pesquisas feitas às vésperas da votação, que mostravam vantagem do candidato do PL daquele estado e Lula à frente em Minas Gerais. Lula perdeu 3.400.000 votos em relação ao primeiro turno em 2022. Com 99,98% das urnas apuradas e a confirmação de um segundo turno nas eleições presidenciais desse ano, o atual presidente e candidato à reeleição, Luiz Inácio Lula da Silva do PT, viu seu eleitorado reduzir em mais de 3.400.000 votos em relação ao pleito de 2022, quando disputou o cargo com o ex-presidente Jair Bolsonaro do PL. O resultado oficial de 2022 foi de 57,26 milhões. O resultado oficial de 2022 foi de 57.260.000 votos para Lula e 51.007.000 votos para Bolsonaro, conforme os números do Tribunal Superior Eleitoral, TSE. No primeiro turno de 2026, a apuração aponta 56.080.000 votos para o senador Flávio Bolsonaro do PL e 53.860.000 para Lula. Considerando o percentual, trata-se do pior resultado do petista em um primeiro turno desde 1998, quando perdeu a disputa pelo Palácio do Planalto para Fernando Henrique Cardoso do PSDB por 31,71% a 53,06%. Em 2002, na primeira eleição que venceu, Lula obteve 46,44% dos votos válidos no primeiro turno. José Serra, do PSDB, segundo colocado, ficou com 23,2%. Em 2006, Lula conquistou 48,61% dos votos válidos, superando seu hoje vice-presidente Geraldo Alckmin, então do PSDB, que fez 41,64%. Flávio, por sua vez, recebeu cerca de 5 milhões de votos a mais que seu pai havia recebido em 2022. A participação do candidato do PL nos votos válidos, 47,03%, ficou 3,83 pontos percentuais acima da votação de Jair Bolsonaro em 2022, que foi de 43,2%. O resultado do primeiro turno das eleições tem ainda uma diferença significativa em relação aos últimos levantamentos feitos pelo Datafolha, divulgado no sábado, véspera da votação. A pesquisa apontava Lula com 45% das intenções do eleitorado, votos válidos, contra 42% de Flávio, uma vantagem de 3 pontos percentuais para o petista. As urnas, no entanto, registraram uma diferença de votos de 1,91 ponto com a liderança do candidato do PL, quando Flávio ficou com 5,03 pontos acima do percentual projetado pelo Datafolha, enquanto Lula praticamente repetiu seu percentual, 0,15 ponto acima. Os números indicam uma tendência de eleitores dos demais candidatos a aderirem à campanha do senador. O ex-governador de Goiás, Ronaldo Caiado, do PSD, por exemplo, teve uma diferença de 1,82 ponto percentual em relação à pesquisa, enquanto Renan Santos do Missão ficou 0,76 ponto abaixo do que indicava o levantamento. O resultado reforçou ainda o caráter polarizado da disputa, sem o surgimento de uma terceira via viável para concorrer com os dois nomes mais competitivos. Nomes como Ronaldo Caiado do PSD, Romeu Zema do Novo e Renan Santos do Missão, que chegaram a despontar como alternativas a Lula e Flávio, não alcançaram os 3% dos votos válidos.
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3: 7:39.
5: FAEP orienta sobre novas regras que regem a outorga d'água no Paraná. A informação com o repórter Daniel Carvalho.
9: Em 2025, o Instituto Água e Terra, o IAT, emitiu multas que somadas chegam a R$1 milhão por conta do uso irregular de recursos hídricos do Paraná. As principais infrações ocorreram por envolver captação de água de rios e poços sem outorga. A fim de minimizar os efeitos e orientar o produtor rural, integrantes da Comissão Técnica do Sistema FAEP estão realizando algumas instruções normativas que regem novas regras de monitoramento de licenciamento de água para orientar os produtores. Atualmente, a outorga é indispensável para o produtor rural que utiliza recursos hídricos em sua atividade, garantindo a quantidade e a qualidade conforme a legislação ambiental. Houve problemas no passado justamente pela falta dessa regularização. Hoje, estar adequado às normas é fundamental, reforçou a técnica do Departamento Técnico e Econômico do Sistema FAEP, Carla Beck. Uma das mudanças é que o processo para obter outorga ocorre junto com o licenciamento ambiental, conforme instrução normativa. Atualmente, a solicitação de outorga envolve a apresentação de um projeto de aquicultura. Em casos de uso estadual, o pedido deve ser feito ao IAT, enquanto corpos hídricos de domínio da União exigem autorização no âmbito federal. Tanto o licenciamento quanto a outorga são instrumentos fundamentais para o crédito agrícola também. Outro ponto de atenção é a obrigatoriedade da medição do volume de água utilizado. A norma exige a instalação de medidores individuais, como hidrômetros posicionados próximos ao ponto de captação, com leitura acessível, manutenção periódica e possibilidade de automonitoramento. A fiscalização deve ter livre acesso a esses equipamentos. É necessário o agricultor ficar atento a essa questão, para evitar multas. Vamos trazendo agora as cotações de acordo com o Deral, Praça de Toledo, ao qual Santa Helena pertence, para esta segunda-feira. A semana começa com o milho cotado a R$ 54,00, a soja R$ 138,00, o trigo R$ 79,00, boi em pé arroba R$ 375,00 e a média do quilo do suíno no Paraná em R$ 5,20, a tonelada da mandioca em R$ 611,80, o dólar em R$ 5,22 e com um real você compra hoje 1.224 guaranis.
5: O uso de bioinsumos pode levar à receita obtida com a soja. A adoção em larga escala de micro-organismos capazes de aumentar a disponibilidade de fósforo no solo pode acrescentar R$ 28,5 bilhões à receita anual da soja brasileira e reduzir em até R$ 15,7 bilhões os gastos com fertilizantes químicos. A estimativa consta de um estudo publicado na Revista de Política Agrícola por pesquisadores da Empresa Brasileira de Pesquisa Agropecuária Embrapa, do Instituto de Pesquisa Econômica Aplicada IPEA e do Ministério da Gestão e da Inovação em Serviços Públicos. O trabalho avaliou o impacto potencial da solubilização biológica de fosfatos, tecnologia que utiliza micro-organismos para tornar parte do fósforo existente no solo mais acessível às raízes. O nutriente é essencial ao desenvolvimento das plantas, mas uma parcela considerável pode permanecer retida no solo e indisponível para a cultura. Os pesquisadores projetam os resultados experimentais para a área nacional de soja. O cálculo considerou ganho médio de produtividade de 8,6%, além da possibilidade de reduzir a aplicação de fertilizantes fosfatados sem comprometer o desempenho da lavoura. Os valores representam um cenário de adoção em escala nacional e não um resultado já obtido pelo conjunto dos produtores. O impacto em cada propriedade depende das condições do solo, da cultivar, do clima, do histórico de adubação e do manejo adotado. O bioinsumo também não elimina automaticamente a necessidade de fertilizantes. Mesmo com essas ressalvas, o estudo dimensiona um benefício que começa a pesar nas decisões do produtor. Somados, o aumento potencial da receita e a economia com fertilizantes poderiam superar R$ 44 bilhões por safra. Os pesquisadores estimaram ainda em até R$ 1 bilhão o valor associado à redução de emissões de gases de efeito estufa. Mercosul pode atender 40% da alta global na demanda por alimentos. O Mercosul pode se tornar peça central no abastecimento alimentar do planeta. Projeção do Ministério da Agricultura e Pecuária Mapa indica que o bloco tem condições de suprir 40% do incremento da demanda global por alimentos ao longo da próxima década. Assim, o secretário Kleber Oliveira Soares apresentou as estimativas na Argentina durante o lançamento da terceira edição do relatório Outlook. O mapa projeta uma expansão acelerada do consumo mundial. Até 2050, a produção de proteína animal terá de crescer em 350 milhões de toneladas para dar conta da procura internacional. No caso dos grãos, o acréscimo necessário chega a 1 bilhão de toneladas no mesmo horizonte. E a pressão não é distante. O mercado já deve demandar metade desse volume adicional na próxima década. É nesse recorde de curto e médio prazo que entra o papel atribuído à América do Sul, com capacidade produtiva nas cadeias bovina, avícola e suinícola, além da produção de grãos, o Mercosul desponta como fornecedor capaz de responder por parcela expressiva dessa nova demanda. O relatório Outlook, que teve o lançamento de sua terceira edição em território argentino, reforça a aposta na integração regional como base do planejamento do setor. Para Kleber Oliveira Soares, a aproximação entre os dois maiores produtores do bloco é estratégica. Ele disse que a cooperação e a análise conjunta de dados estatísticos entre Brasil e Argentina devem consolidar uma parceria essencial para o planejamento de longo prazo do agronegócio regional, afirmou o secretário. Por fim, a articulação envolve também a troca de informações com instituições como a Bolsa de Cereais de Buenos Aires, no esforço de consolidar dados que orientem as decisões do agronegócio nas próximas décadas.
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3: 7:47.
5: PL faz a limpa no Senado e terá a maior bancada de um partido na história. A bancada da direita conservadora varreu as cadeiras na disputa ao Senado nas eleições de ontem, com 19 senadores eleitos pelo Partido Liberal PL. A sigla já era a maior bancada do Senado, com 16 cadeiras, e irá ampliar o domínio com 28 senadores a partir do próximo ano. O resultado coloca o PL na história da política brasileira como a maior bancada já eleita por um partido. 8 parlamentares do PL foram eleitos nas eleições de 2022 e têm mandatos até 2030. Além disso, um suplente assume uma cadeira. A bancada de 28 parlamentares supera o número de senadores do antigo PMDB, que passou de 22 para 27 senadores após a eleição de 1998. Assim, o PL terá 34% das cadeiras do Senado, que é composto por 81 parlamentares. O partido ainda tem o reforço do Novo, que elegeu Marcel Van Hatten, do Rio Grande do Sul, e Leésio Bonfim, do Maranhão, além do ex-procurador da Lava Jato, Deltan Dallagnol, que foi o mais votado ao lado do aliado Felipe Barros, do PL do Paraná, na aliança da direita paranaense. A candidatura de Dallagnol ainda deve ser julgada pelo plenário do Tribunal Superior Eleitoral, TSE. Sob a liderança do candidato à presidência, Flávio Bolsonaro, a articulação da direita para ampliação da força política no Senado deve incluir aliados de partidos de centro direita, como Progressistas, que elegeu o ex-secretário de Segurança Pública do governo Tarcísio de Freitas, do Republicano de São Paulo, o deputado federal Guilherme de Ritchie, do PP de São Paulo. O candidato formou a chapa vencedora ao Senado paulista com André do Prado, do PL de São Paulo. O apoio de nomes de siglas do centro será importante para que o PL possa eleger o novo presidente do Senado em fevereiro. O candidato contra a reeleição de Davi Alcolumbre, do União do Amapá, será o coordenador da campanha presidencial de Flávio, senador Rogério Marinho. A presidência da Casa Alta é considerada fundamental para pautar a votação das pautas conservadoras e para a abertura do processo de impeachment contra os ministros do Supremo Tribunal Federal, STF. A aprovação dos nomes indicados à corte pelo presidente da República e a cassação dos mandatos dos magistrados são prerrogativas do Senado. A crise do Banco Master e as suspeitas envolvendo os ministros do Supremo por ligações com o ex-banqueiro Daniel Vorcaro deu o tom das eleições e potencializou a bandeira anti-STF na direita nas disputas estaduais pelo Senado. O PL perdeu a cadeira do senador Sérgio Moro, do Paraná, que foi eleito governador no primeiro turno das eleições ontem. Desde o ano passado, as pesquisas indicavam o favoritismo do ex-juiz da Lava Jato no estado, mas Moro teve dificuldades de viabilizar a candidatura pela Federação União Progressista e recebeu o convite para disputar o governo pelo PL. A vaga de Moro ficará com o advogado Luiz Felipe Cunha, do União do Paraná. Por outro lado, o empresário Alex Diniz, do PL de Minas Gerais, vai assumir a vaga do senador Cleitinho Azevedo, do Republicanos, que venceu a eleição ao governo de Minas Gerais no primeiro turno. Flávio critica pesquisas após liderar primeiro turno e diz que resultado aponta desejo de mudança. Flávio Bolsonaro, do PL, celebrou cerca de 56 milhões de votos obtidos no primeiro turno, criticou os institutos de pesquisas que, segundo ele, não captaram o desempenho de sua candidatura e relembrou que o próximo governo poderá indicar ao menos 4 ministros ao Supremo Tribunal Federal, STF. O pronunciamento ocorreu na noite passada no QG da campanha em Brasília, após a conclusão da apuração. Muitos institutos de pesquisa davam a gente atrás, disse ele. Os trackings davam a gente na frente, como aconteceu com uma chance real de que tivéssemos uma vitória no primeiro turno, declarou Flávio. Ao lado da esposa e de aliados como o senador Rogério Marinho, do PL do Rio Grande do Norte, e a economista Daniela Marques, responsável pela pauta econômica da campanha, o candidato afirmou que o resultado das urnas demonstra o desejo de mudança do eleitorado e projetou uma vitória no segundo turno. Durante o pronunciamento, Flávio também fez críticas ao governo do presidente Lula e afirmou que o resultado das urnas representa uma rejeição ao partido. É o fim da era do PT, disse ele. Está decretado o fim da era do PT, a mudança no nosso país. A era do PT, que só está deixando como legado um recorde de mulheres assassinadas, um recorde de brasileiros endividados, um recorde de altos impostos, um recorde de desesperança, um recorde de empresas fechadas, disse ele. Flávio também lembrou a importância das indicações que o próximo presidente fará ao Supremo Tribunal Federal, STF. Estou muito feliz com a possibilidade real de, daqui a 3 semanas, o Brasil dar uma resposta definitiva de que quer um governo moderno, um governo com menos ministérios, um governo que vai resgatar a democracia, um governo que vai indicar pelo menos 4 ministros para o STF que não vão tentar interferir nas eleições, disse ele. A senadora eleita, Michele Bolsonaro, não compareceu ao QG da campanha e se manifestou apenas nas redes sociais. Já a deputada e senadora eleita, Bia Kicis, chegou ao local por volta de 20 horas e foi recebida sob forte comemoração dos apoiadores presentes. Presidente do TSE diz que eleição só termina quando a vontade da população é respeitada. O presidente do Tribunal Superior Eleitoral, TSE, Nunes Marques, afirmou na noite passada que o primeiro turno das eleições desse ano transcorreu dentro da normalidade e ponderou que a eleição só termina quando a vontade da população é respeitada. Ele destacou a atuação do TSE para garantir o direito ao voto com segurança, tranquilidade e liberdade. Disse Nunes Marques: A eleição não termina quando a votação é encerrada. Ela se completa quando a vontade soberana do eleitorado é conhecida e respeitada. Vamos trabalhar para ter um segundo turno com a mesma tranquilidade e normalidade que tivemos neste primeiro turno, disse o ministro ao fazer um balanço do primeiro turno. A declaração ocorre em meio ao embate entre ministros do Supremo Tribunal Federal, STF, e do próprio TSE, que trocaram decisões conflitantes às vésperas da eleição. Segundo Nunes Marques, os observadores internacionais e nacionais apontaram que não foram identificados incidentes graves relacionados às urnas eletrônicas, à identificação dos eleitores ou ao transporte que pudessem comprometer de maneira significativa o exercício do voto. Mais cedo, a Polícia Federal atendeu a um pedido da Advocacia Geral da União, a AGU, e abriu um procedimento prévio para apurar suspeitas de interferência e financiamento estrangeiro nas eleições brasileiras. O ministro apontou que, contra fatos, não existem argumentos. Todos os senhores que estão aqui são testemunhas de como transcorreu o dia de votação em todo o território nacional. Não tivemos uma interocorrência grave. Os riscos climáticos afastados e não tivemos um alerta dos diversos setores do TSE acerca de interferência estrangeira, afirmou ele. O presidente do TSE afirmou que a paralisação da apuração por cerca de 40 minutos ocorreu devido a um congestionamento no sistema de divulgação dos dados, levando a um atraso na divulgação dos resultados. Questionado sobre a interferência de decisões do Supremo Tribunal Federal, STF, na Justiça Eleitoral, Nunes Marques evitou se manifestar sobre o tema, dizendo que, entre suas atribuições, não está fazer análises sobre outros tribunais.
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3: 7:57.
16: Cidade da região amplia a bancada na Assembleia Legislativa e no Congresso de 2 para 4 eleitos neste ano. Foz do Iguaçu ampliou significativamente sua representação política nas eleições deste ano. O município, que havia elegido 2 representantes em 2022, sendo um deputado federal e um deputado estadual, passa a contar com 4 parlamentares eleitos para a próxima legislatura. O resultado mantém a cidade com uma cadeira na Câmara dos Deputados em Brasília e aumenta de 1 para 3 a quantidade de representantes de Foz do Iguaçu na Assembleia Legislativa do Paraná, em Curitiba. Foram eleitos para deputado estadual Matheus Vermelho, do PL, Paulo McDonald Guise, do Progressistas, e Yasmin Hatch, do PT. Para deputado federal, Vermelho foi reeleito. Os números divulgados na apuração do Tribunal Regional Eleitoral do Paraná apontaram 50.829 votos para Matheus Vermelho, 45.275 votos para Paulo McDonald, 43.175 para Yasmin. Na disputa estadual, Vermelho recebeu 71.640 votos na eleição para deputado federal. Em 2022, Foz elegeu Vermelho para deputado federal e Matheus Vermelho para estadual. Na eleição para a Câmara dos Deputados, Vermelho recebeu 70.745 votos no Paraná e conquistou a reeleição. Na Assembleia Legislativa, Matheus Vermelho foi eleito pelo então Progressistas com 29.484 votos na época. A cidade manteve sua representação federal com a reeleição de Vermelho e acrescentou 2 novas cadeiras na Assembleia. Assim, a bancada de Foz do Iguaçu passa de 2 para 4 parlamentares eleitos crescimento de 100% no número total de representantes. Na Assembleia, especificamente, a bancada triplicou, passando de 1 para 3 deputados. O resultado coloca Foz do Iguaçu entre os municípios do Oeste que ampliaram sua presença institucional nos 2 principais legislativos do país. A Assembleia Legislativa do Paraná terá 23 estreantes com PL e PSD com as maiores bancadas. A Assembleia Legislativa do Estado do Paraná começa a desenhar a partir do ano que vem uma nova composição. Com 54 deputados estaduais eleitos ontem, 23 ocuparão uma cadeira pela primeira vez na próxima legislatura. A mudança representa uma renovação de 42,6% no plenário. Ao mesmo tempo em que novos nomes chegam à Assembleia, 31 deputados conseguiram a reeleição e permanecerão no Legislativo Estadual. O resultado, portanto, não representa uma troca completa de forças, mas uma combinação entre continuidade e renovação. A mudança alcança diferentes partidos e perfis políticos. Entre os eleitos pela primeira vez estão nomes que vêm de diferentes trajetórias eleitorais e profissionais, além de políticos que já haviam participado de outras disputas. A nova composição também será marcada pela força de 2 grandes bancadas. PL e PSD elegeram 14 deputados cada e juntos ocuparão 28 das 54 cadeiras da Assembleia. Isso representa 51,9% do plenário. Os 23 novos deputados não estão concentrados em uma única legenda. Pelo PL, chegam Paulo Melo, Jessicão, delegada Tatiana Guzela, Fando Bolsonaro, Ricardo Zampieri, Itamar Paim e Emerson Bacil. O PT terá como novos integrantes Miss Preta, Mário Vegue, Yasmin Hanschen, Beto Visotto, Ângelo Vagnoni e Tiago Foltran. Pelo Progressistas, foram eleitos pela primeira vez para a Assembleia Legislativa César Silvestre, Paulo McDonald e Felipe Machado da Saúde. O PSD terá Ulisses Maia e Bazana como novos integrantes. No novo, Bruno Seco e David Wesley. Pelo Podemos, Fabiana Parro e Lu Bonato. Jason Goulart chega pelo Republicanos e Gerson Colodel pelo MDB. A distribuição mostra que a renovação atingiu diferentes campos políticos e não ficou restrita a uma única corrente partidária. Entre os novos nomes, há políticos com experiência e outras disputas eleitorais e trajetórias na política municipal, além de candidatos que chegam ao Legislativo Estadual sem terem ocupado anteriormente uma cadeira na Assembleia. Se 23 cadeiras mudam de ocupante, outras 31 permanecem com parlamentares que conseguiram a reeleição. A lista reúne nomes de diferentes bancadas e inclui deputados que já exercem influência na atual Assembleia, como Ademar Traiano, Luiz Cláudio Romanelli, Hussein Bacri, Gugu Bueno, Márcio Nunes, Maria Vitória, Professor Lemos, Mauro Moraes e Artagão Júnior. Também foram reeleitos Adão Litro, Alisson Vanche, Alexandre Amaro, Anibele Neto, Batatinha, Cobra Repórter, Delegado Jacovós, Denian Couto, do Carmo, Doutor Antenor, Flávia Francischini, Gilberto Ribeiro, Goura, Luiz Fernando Guerra, Mabel Canto, Matheus Vermelho, Moacir Fadel, Neyle Prevô, Pedro Paulo Bazana, Paulo Gomes, Soldado Adriano José e Tiago Birrer. A permanência desses parlamentares mantém parte da estrutura política atual e garante que a renovação não elimine a experiência acumulada durante a legislatura que termina. O contraste entre os dois grupos é um dos principais aspectos do resultado. 42,6% das cadeiras terão novos ocupantes, enquanto 57,4% permanecerão com deputados que conseguiram renovar o mandato.
5: Verstappen supera caos na Malásia e Bortoleto termina em 18º na Fórmula 1.
17: O domingo de eleições no Brasil teve caos, atrasos, reviravoltas, grandes nomes fora da disputa em cima da hora, celebração e vitória bem encaminhada para o restante da disputa. E eu não tô falando do pleito, mas sim da Fórmula 1. O GP do Bahrein, disputado na Malásia, já começou com mais de 1h30 de atraso por causa da chuva forte que caiu no local, que estava causando aquaplanagens e problemas em diversos carros, mesmo quando parecia estar passando. Os carros com o motor Ferrari, por exemplo, apresentaram falhas de software nas unidades de potência e lá se foram mais 53 minutos de espera, até que a pista apresentasse de fato condições para a corrida. Com isso, houve uma imensa redução na duração da disputa, que passou de 56 para 55 voltas. O Verstappen largou na pole, mas Kimi Antonelli, já conhecido como Seninha entre os fãs brasileiros, assumiu a liderança ainda nas primeiras voltas, enquanto Max caiu para o P3. Porém, na 10ª volta, o primeiro safety car da corrida entrou em ação após uma quebra de Valtteri Bottas. Boa parte do grid aproveitou para trocar pneus com a pista já quase seca e Max reassumiu a ponta na relargada. Gabriel Bortoleto, nessa altura da prova, assumiu a 8ª colocação, mas foi considerado culpado em um contato com Carlos Sainz, recebendo 10 segundos de punição, pagos ainda durante a corrida, que o jogaram para 18º. No pelotão da frente, Verstappen controlou a corrida com Antonelli e George Russell disputando a segunda posição. O holandês chegou a abrir 11 segundos de vantagem, mas o caos voltou nas voltas finais após um abandono de Alex Albon na 44ª volta. Safety car virtual e Max parou nos boxes mais uma vez. Pouco depois, Russell também abandonou e Lando Norris quase deu uma de Stroll, escapando para a Brita, mas conseguiu continuar. E tudo isso sob safety car, que permaneceu até a volta 52. Na relargada, Verstappen manteve a liderança, seguido por Kimi Antonelli e pelo bravo Isaac Hadjar, que caminhava para um segundo pódio após retornar de lesão. Porém, ele foi superado nas voltas finais por Hamilton e Leclerc. Com isso, Verstappen volta a vencer depois de 15 GPs, primeira vitória nessa temporada. Antonelli terminou em segundo e Hamilton em terceiro. O abandono de Russell não abalou a liderança da Mercedes no Mundial de Construtores.

0: primavera, conhecida como Estação das Flores, se estende até o dia 21 de dezembro no Hemisfério Sul. É a chamada Primavera Austral. A palavra primavera é derivada do latim primovere, que significa primeiro verão. Assim, primavera corresponde ao período que antecede o verão.
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4: 8:08.
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8 horas, 12 minutos. Bom dia, Santa Helena, bom dia, região oeste do Paraná, bom dia, Brasil, bom dia, mundo, nós estamos chegando. Chegando na manhã, Grande Lago. Com o programa Grande Lago Show. Bom dia. Tudo certo aí, minha gente? Tudo certo por aí? Que beleza. Segunda-feira, meu povo. Segunda-feira que seja maravilhosa para todos nós. A semana também aí, gente, ó. Segundo! Depois de um final de semana com chuva, ventos, coisa de louco, hein, gente? Depois do final de semana tem lei

emoção também, né? Onde tivemos ontem as eleições. Se fala, né, as eleições presidenciais, né? Governadores, alguns eleitos, outros irão para o segundo turno. Para a presidência, vamos ter o segundo turno. Deputados estaduais, federais e senadores eleitos. E a gente aguarda cenas. Aí, capítulos, próximas cenas, enfim, próximos capítulos aí das eleições, segundo turno. A propaganda política começa na sexta-feira, dia 9. E o segundo turno é dia 25, um domingo. Daqui a pouco, no decorrer aí da nossa manhã, vamos atualizando aí, né, a nossa programação Grande Lago, as informações das eleições, meu Brasil. Bom dia, que alegria estar com vocês, hein? Bom dia. Hoje é a segunda-feira, dia 5 de outubro de 2026. Manhã nublada, a previsão nublada e a previsão é de chuva, né, gente? Essa semana toda aí, né, está marcando chuva. Hoje, né, 8 horas, 14 minutos, segunda-feira, dia 5. Estamos comemorando hoje o dia 278. E obrigado, nosso bom Deus, por estar aqui, pelo trabalho, pela saúde, pela família, pelos ouvintes, por vocês aí, né? Que todos nós tenhamos um dia maravilhoso, cheio de alegria, né? Vamos contagiando o seu dia. Bom dia. Hoje é o dia, então, 278 do ano. 76,2% do ano já está se passando. Hoje é o Dia Nacional da Micro e Pequena Empresa. Dia Mundial dos Professores. Aos mestres aí, então, né? Hoje é Dia Mundial dos Professores, tá, gente? Um abraço pra vocês aí, os professores. Quando a gente fala professores, é todos, né? Professores, homens e mulheres. Hoje é o dia também de São Benedito. Hoje ainda é dia da ave. Dia da promulgação da Constituição de 1988. Dia Mundial do Habitat.

muito bem, e você aí, ó. Vai ligando, vai participando da nossa manhã, vai mandando seu alô, vai mandando seu recado aqui pra gente. Manda aí através do telefone WhatsApp 45-3268-1212. 8:16, 8:16 aí na manhã, Grande Lago. Vem chegando com o nosso bom dia a todas as mulheres, a vocês aí de casa, de folga, de férias merecidas, já no seu trabalho diário em casa ou se organizando para o trabalho fora. Bom dia para vocês aí, né? As mulheres da cidade, do sítio, né? Da granja, da fazenda, a todos vocês o nosso bom dia. Bom dia, bom dia, né? Bom dia aos homens, bom dia ao papai, às crianças, aos jovens, à terceira idade, o biso, a bisa, bom dia. Bom dia ao pessoal do comércio, boas vendas, ótimos negócios. Bom dia, bom dia. Pessoal lá no sítio, na granja, na fazenda, a quem acompanha o nosso programa, bom dia. Obrigado, obrigado aí pelo carinho de vocês todos na nossa manhã.

Vamos lá então, destaque na programação. A mensagem do dia. De tudo o que puderes ajuntar na vida, junte mais da alegria. De tudo que pedires aos céus, peça mais da alegria. De tudo o que te oferecerem nas ruas, aceite mais da alegria. De tudo que puderes plantar, colha mais da alegria. De tudo que puderes sonhar, sonhe mais com alegria. Solte esse sorriso, destrave esse rosto. Se teus problemas de hoje parecem enormes, são ainda pequenos diante daquele miserável que vaga sem rumo. São menores do que recebeu o desengano dos médicos. São menores do que aquele que pediu água no deserto e não achou. Dos que carregam culpas e não dormem. Dos que carregam mágoas e não vivem. A primeira coisa que o mal rouba das pessoas do ser humano é a alegria. Por isso, a depressão é a expressão do fundo do poço. É a ausência total da alegria e sem ela não subsiste a fé. Não existe oração, nem palavra, nem gesto que levante um coração endurecido pela dor, esmagado pela sombra da tristeza, e só ela, só a alegria que brota de coisas pequenas, como um filho falando seu nome pela primeira vez, como o primeiro beijo apaixonado, como o primeiro salário que te deixa bobo, como uma experiência com Deus, como chegar em casa, descansar, tudo isso e muito mais, né? Só a alegria que é tudo isso e muito mais pode lhe dar a certeza de que a vida pode ser muito melhor, independente da sua condição física ou social. Um sorriso verdadeiro faz milagres. A alegria é a semente divina que penetra nos corações e germina delicadamente, gerando flores perfumadas, lindas como você. Então, bom dia para vocês aí com alegria. Bom dia.

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1: Muito bem, gente, na nossa manhã, Grande Lago, hein? Bom dia, meu povo. Vamos tocando aí a programação Grande Lago Show. Vamos até às 10 horas. Aqui na programação, destaque na sequência, gente. Bom dia.

Destaque na sequência aqui da nossa manhã segundo, gente. Vamos trazendo aí o destaque para as informações aqui agora.

PL é o partido que mais elegeu governadores e senadores nesta eleição. O candidato do PL supera o pai em 2022 e 2018. Flávio Bolsonaro e Lula disputarão segundo turno em 25 de outubro. Destaque aqui na nossa manhã. Quarenta e sete vírgula zero três por cento para Flávio Bolsonaro e 45,16 para Lula. Flávio Bolsonaro venceu no Distrito Federal e em 14 estados. Lula em 12. Nas capitais, Flávio Bolsonaro ficou na frente em 16. Lula venceu em 11. Flávio Bolsonaro virou em dois estados onde Lula venceu em 2022. PL e PT elegem 81 e 47 deputados até agora. PL elege 19 senadores e terá a maior bancada do Senado. Senado terá a maior bancada feminina na história. Donald Trump cita a eleição no Brasil para criticar a demora na apuração nos Estados Unidos. Milei, presidente da Argentina, e Netanyahu parabenizam Flávio Bolsonaro após liderança no primeiro turno. Notícias aqui do site G1, gente, da Globo. Fundos que acompanham a Bolsa Brasileira disparam no exterior. Investidores projetam chance de mudança na política econômica. Fundo do Ibovespa em Tóquio sobe quase 10%. O Brasil quer mudança, diz Flávio Bolsonaro após ida ao segundo turno com Lula. Lula fala que resultado foi inesperado e chama o segundo turno de prorrogação. Lula teve 1,7 milhão de votos a menos em São Paulo, Rio de Janeiro e Minas que em 2022.

Trio leva o Nobel de Medicina por avanços na neurociência. Vítima tinha 22 anos, ex-rainha de rodeio no Tocantins, morreu após ser atingida por raio. Hoje é o último dia para sacar dinheiro das bets. É, gente, tá aqui, ó. A abstenção bate recorde e chega a 21,08% no primeiro turno. A abstenção em voto no exterior foi maior que em 2018 e 2022. As cidades com maior abstenção e o que mudou desde 2022. Nem o próprio voto. 7 candidatos termina a eleição sem nenhum voto. É, aí é o curioso, né? Aí dá a impressão de que foram apenas colocados lá para fazer número, né? O coeficiente de brancos, né, negros e mulheres, não sei. Por exemplo, aqui, ó, 7 candidatos a deputado estadual aparecem com 0 votos computados nos resultados do primeiro turno das eleições 2026, segundo o Tribunal Superior Eleitoral. Eles disputaram vagas nas Assembleias Legislativas de Acre, Goiás, Pará, Pernambuco e Roraima. Nos 5 estados, os arquivos do TSE indicam 100% das sessões totalizadas para o cargo. Nós temos aqui, ó, o tal de Dr. Pedro Benevides, do PRD, candidato a deputado estadual pelo Acre. Nenhum voto. Renilda Rocha, do Solidariedade, candidata a deputado estadual pelo Acre. Nenhum voto. Raimundo Aguiar, do DC, candidato a deputado estadual por Goiás. Luiz Damião, DC, candidato a deputado estadual pelo Pará. Luiz Augusto, do Mobiliza, candidato a deputado estadual por Pernambuco. Mouracia, do Mobiliza, candidato a deputado estadual por Pernambuco. Chagas Enfermeiro, do DC, candidato a deputado estadual por Roraima. 2 nomes têm indicação de votos anulados sob júdice. Sob júdice significa que a situação ainda está em análise pela justiça. A indicação anulado sob júdice informa que a validade dos votos depende de uma decisão judicial sobre a candidatura. Eles não são considerados válidos naquele momento, mas podem passar a ser contabilizados se houver uma decisão desfavorável.

o Metrópolis. É, gente, Flávio Bolsonaro e Lula iniciam o segundo turno atrás do espólio de Cury, Renan e Caiado. Vamos lá, ó. Estão trazendo as notícias aqui, lá do Metrópolis. Em torno de Augusto Cury, defende que ele anuncie apoio a Flávio Bolsonaro no segundo turno. Após declarar apoio a Lula, ex-bolsonarista perde eleição para deputado. Lula perde liderança em Minas e Tocantins. Flávio supera o pai em 26 estados. No Distrito Federal, Lula só conseguiu vencer Flávio Bolsonaro na Asa Sul e na Asa Norte. Algumas opiniões lá do Metrópolis. PL elege 121 deputados e mantém a maior bancada na Câmara. O Tarcísio prevê viajar para 8 cidades com Flávio na campanha no segundo turno. Polícia Federal investiga candidato suspeito de abastecer veículos em troca de votos. O tsunami da direita

A onda de direita impõe a Lula um desafio que vai além do segundo turno. De mais votado em 2022, Hugo Mota perde 33 mil votos em 2026 na Paraíba. Reeleito, o Tarcísio vai a Brasília discutir campanha de segundo turno com Flávio. Após derrotas, Haddad ainda é nome do PT, mas tem futuro incerto em 2030.

Tem um vídeo aqui, né, do Kim Kataguiri. Ele disse que não renunciará agora, né? Pois Renan pontuou apenas 2% e não 3%. Ele fez uma promessa aí, né, gente? Deixa eu ver onde que tá, ver se eu consigo trazer para vocês aqui. O deputado federal Kim Kataguiri, do Missão São Paulo, havia dito no sábado que renunciaria caso o candidato à presidência Renan Santos, do Missão, terminasse a disputa com 3% dos votos, deixando em aberto que seria o valor cravado ou para mais ou para menos. Aí, né? O Metrópolis questionou se sua promessa estaria de pé e o Kim respondeu: eu disse que renunciaria se fizesse 3. Ele fez 2. A promessa tinha sido feita durante um protesto, até o vídeo dele, né? Mas o pessoal gosta de enrolar mesmo, né? Eu já vou começar a fazer um desafio para o Datafolha e para a Quest. Se domingo a gente tiver 3% no Datafolha, eu renuncio o meu mandato na frente da Folha, afirmou. Tá aí, né? Sempre as entrelinhas, né, gente? A gente tem que saber ler as entrelinhas.

Eu vou trazendo aqui agora 8h46. Ah, ver se eu consigo trazer aqui pra você certinho, tá? Flávio Bolsonaro, 47,03%, e Lula, 45,16%. Segundo turno para presidente. O horário político começa sexta-feira, dia 9. A votação vai acontecer no dia 25, que é um domingo. Isso no Brasil, né? Segundo turno, então, Flávio e Lula. Lula e Flávio. No Paraná, eleito Sérgio Moro, com 50,10%. Sandro Alex, 25,37%. Em São Paulo, Tarcísio, 62,65%. Haddad, 36,42%. Douglas Ruas, no Rio de Janeiro, eleito, melhor dizendo, segundo turno, né? 49,27%. E Eduardo Paes, 42,76%. Em Minas, Cleitinho Azevedo, eleito, 55,40%. E Patros Ananias, 26,34%. Bahia, é o Jerônimo, 55,80%. Eleito, ACM Neto, 43,72%. No Rio Grande do Sul, Zuco, 58,05% eleito. A Juliana Brizola, 31,65%. Pernambuco, tivemos então Raquel Lira, 53,27%. E João Campos, 44,82%. Raquel Lira eleita, né? Tá aí mais algumas informações e a gente vai indo, né, gente? Agora são 8h48.

0: O destaque aqui para vocês na manhã. Os candidatos Flávio Bolsonaro do PL e Luiz Inácio Lula da Silva do PT, portanto, vão disputar o segundo turno das eleições presidenciais. Com 100% das urnas apuradas, Flávio obteve 56,1 milhões de votos, 47,03%, e o Lula 53,8 milhões de votos, 45,16%. O senador liderou no Distrito Federal e em 14 estados neste primeiro turno. Todas as unidades federativas das regiões Sul, Sudeste e Centro-Oeste. Já o atual presidente teve mais votos em 12 estados, todos da região Nordeste e alguns da região Norte. Por exemplo, Flávio Bolsonaro liderou em Acre 64,56, Distrito Federal 51,31, Espírito Santo 54,78, Goiás 53,60, Mato Grosso 65,15, Mato Grosso do Sul 58,60, Minas Gerais 48,24, Paraná 59,91%, Rio de Janeiro 53,01%, Rio Grande do Sul 55,64%, Rondônia 67,45%, Roraima 71,06%, Santa Catarina 66,65%, São Paulo 51,93% e Tocantins 50,44%. Tá aí os estados em que o Flávio Bolsonaro liderou neste primeiro turno. Vamos agora, já Lula ficou na frente em Alagoas, 54,73, Amapá, 45,71, Amazonas, 48,16, Bahia, 66,17, Ceará, 63,29, Maranhão, 63,96, Paraíba, 61,31, Pará, 49,91, Pernambuco, 63,45, Piauí, 70,99%, Rio Grande do Norte, 59,75%, Sergipe, 62,75%. Está aí um pouquinho, né, do resultado das eleições, e a gente vai trazendo aí as informações durante o nosso programa, a programação também em Grande Lago, aí atenta, né, às informações das eleições. Vamos ao intervalo, eu volto já na manhã.
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0: Simbora, simbora, gente, na nossa manhã, na manhã Grande Lago, hein, gente? Bom dia, bom dia, bom dia. Tocando aí a nossa programação, você vai ligando, vai participando aí com a gente. São 8:53. E eu já vou também aqui dando sequência na manhã para as previsões do horóscopo nesta super segunda-feira. Bom dia, bom dia, bom dia, meu povo. Com a Grande Lago é bem melhor. Deixa eu ver aqui onde que tá. Vem aí então as primeiras previsões do horóscopo.
3: 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Oba, tô chegando, tô aqui, ó, pra comandar mais uma edição do Giro Astral. Eu sou o Silva Júnior, seu amigão, e a partir de agora comando o giro com as previsões para o seu signo nesta primeira segunda-feira do mês 10. É, gente, 5 de outubro já, o tempo passa, o tempo voa. Daqui pro Natal, Réveillon, foguete, virada, 5, 4, 3, 2, 1, é, ó, dois palitos. Bora que o nosso Giro Astral começa com você de Áries. Se você quer transformar o mundo ao seu redor, já sabe por onde começar hoje. Evite polêmicas. Sua disposição física e mental está lá em cima e nada pode segurar você. Saia da sua bolha e faça algo diferente dos seus hábitos. Número da sorte 23, Áries. Alô, Touro! Hoje você vai preferir a cumplicidade para as disputas de poder. Suas relações estão favorecidas e podem trazer resultados muito satisfatórios. Tenha paciência, tudo com calma, sem atropelar etapas. Também vale colocar energia em uma atividade física que desenvolva seu fôlego e sua resistência cardiovascular. Número da sorte é o 8, Touro. Alô, Gêmeos, para fechar o primeiro bloco, não exija o impossível, porque expectativas altas demais podem trazer também decepções, sabia, cara? Então evite isso, mantendo os pés no chão. Você também sente uma necessidade real de aproveitar os prazeres da vida. Não hesite em se permitir esses momentos, tá bom, cara? Depois do esforço, vem o conforto. Número da sorte é o 30, Gêmeos! Daqui a pouco tem o segundo bloco, com previsões para Câncer, Leão e Virgem.
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0: Muito bem, gente, agora 8:55, 8:55. Bom dia, gente. Vamos nessa, hein? Super segunda-feira pra vocês aí. Ó, final de semana foi bom demais. Pessoal que tirou aí um tempinho aí pra recarregar também as baterias, bom dia. Oito horas, 8:56, 8:56.

Manda um abraço para Dona Maria Luísa Schaefer. Tudo bem, Dona Maria? E nesta semana, segunda-feira, né? Uma semana novinha. Que nesta semana inteirinha, né? Somente a vontade de Deus prevaleça em nossas vidas e que a chuva de bênçãos e alegrias sejam derramadas sobre cada um de nós. Bom dia! Bom dia a todos, né? Que tenhamos um ótimo dia. Abençoada semana também. Deus na frente sempre. Maria Luísa Schaefer, tudo bem, dona?

0: Um abraço lá para Lucinda, do bairro Sol Nascente. Ô Lucinda, tudo bem? Bom dia, Clenique. Que a paz de Jesus Cristo esteja com vocês e com os ouvintes em cada lar, né? Pedindo uma do Zezinho. Paz, Zezinho, oração pela família. A Lucinda, do bairro Sol Nascente. Alô para Edith Borchait também. Oi, Edith, bom dia, meu comadre. Que hoje seja um dia abençoado, repleto de paz, alegria e boas, coisas boas. Ah, com certeza, hein? Deixa eu ver quem mais está mandando alôs aqui no nosso programa. Fala, meu amigo André, bom dia.
1: Bom dia, bom dia, bom dia, bom dia, bom dia, Cleni. Bom dia, ouvintes.
0: Bom dia, olha.
1: Bom dia, Combate Móveis. Bom dia a todos. Bora trabalhar, hoje é segundo.
0: Aí, ó. Valeu, André. Tá aí ouvindo nosso programa. Bom dia na nossa manhã. Bora, gente. Bora, meu povo. Quem mais tá mandando um alô aqui? Tá abrindo ainda. Mandou um monte de fotinha aqui. Deixa eu ver quem que é. A Gorete Petri. Grande abraço pra você, viu, Gorete? Não tô conseguindo abrir aqui, tá? Mas manda um alô pra nós aí, faz um áudio. Bom dia.

Bora, bora, gente, bom dia. Aqui na nossa manhã. Vamos que vamos, né, gente? O super, super segunda-feira pra todo mundo aí. Quero mandar um abraço lá pro, deixa eu ver aqui. Já já a gente traz mais informações. Das eleições aqui na nossa manhã.

0: né?
1: Eu vou trazer a música que a nossa ouvinte aí pediu na nossa manhã, no programa Grande Lago Show, pontualmente 9 horas, né, gente? Vou trazer aqui, ó, oração pela família. Vou trazer com a Paula Fernandes aí, ó, e Anjos do Resgate.

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7: É isso aí, gente. Bom dia, bom dia, bom dia. Aí na manhã, Grande Lago vem chegando.

0: Alô, Leão! Seu bom humor, sua tranquilidade e seu otimismo estão em alta. Aproveita! Esse é um ótimo momento para acalmar um conflito. Você terá energia e vai saber usá-la da maneira prática. Só não deixe o cansaço chegar a ponto de derrubar você. Número da sorte é o 4. Alô, Virgem! Uma pessoa mais velha vai ajudar você a ajustar sua visão das coisas e seguir na direção certa. Sua energia vai parecer inesgotável, só parecer, tá bom? Mas cuidado para não assumir mais do que consegue dar conta. Tire um tempo para respirar. Número da sorte 27, Virgem! E no próximo bloco, já eu volto com Libra, Escorpião e Sagitário. Segura, dois palitos, eu vou ali e volto já.
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2: É isso aí, gente. Na nossa manhã, na manhã, Grande Lago, meu povo. Bom dia, bom dia, bom dia. 9 horas mais 9 minutos, 9:09. Vamos tocando aqui a nossa programação, trazendo mais informações. Ah, minha gente, eu tenho aqui um alô especial, atenção. Mas antes quero mandar um alô pessoal aí também. Da loja De Graça Estilo Santa Helena, da De Graça. Bom dia, bom dia. Obrigado, gente, pela audiência. Deixa eu ver o que a gente vai mandar aí. Essa semana, vamos fazer. Até que dia o pessoal da De Graça? Até quarta-feira, pode ser? Ou essa semana, quem mandar aqui, né? Mandar áudio, deixa eu ver aqui. Mandar áudio pra gente. Mandar alô aqui pra gente. Agora sim. Tá um pouquinho demorado aqui a internet hoje, né? Bom dia, Cleni. Hoje, então, Cleni, se puder sortear o shorts da semana, para quem participar do programa, é um shorts da promoção, tá? Modelo e tamanho a escolher. Valores são de R$ 49,90, R$ 69,90 ou R$ 89,90. A cliente que escolhe, tá? Então, essa semana, você manda pra gente aí o seu alô aqui na nossa programação e vai estar concorrendo a um shorts da promoção da loja De Graça Estilo aqui em Santa Helena, que segue essa semana. Então, ó, quem participar do programa vai concorrer a um shorts da promoção. Pessoal que ganhar pode ir lá escolher, hein? 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Bom dia, bom dia, bom dia. Alô, a Grace. Alô, a Jennifer. Bom dia, minhas comadres. Bom dia. Ó, então tá valendo, hein? Tá valendo pra você mandar aí o seu alô, o seu recado. Aqui na nossa programação, concorrendo a um shorts. Que beleza, hein? Alô, bom dia.
3: Bom dia, Clemia Celaninha. Eu gostaria de pedir a música Baile da Saudade com Francisco Petroni. Se for atendido, desde já agradeço. Tenha uma ótima segunda-feira.
2: Valeu, valeu. Aí ela mandou para nós aqui o alô na nossa programação, na programação Grande Lago. Que mais que ela mandou? Para hoje, onde quer que você vá, Deus já foi à frente, abrindo o caminho para você, que o seu dia seja mais que abençoado. O seu também. A Nica também está ligada desde a madrugada. Bom dia, Nica.
4: Bom dia, Cleli de novo. Quero pedir uma semana abençoada para todos nós. Agradecer a todos os santelenenses que, sabe, fez jus em votar para o Rosado, que ele fez bastante voto aqui em Santa Helena. Inclusive o meu foi dele também, porque para nós ele sempre foi um cara muito maravilhoso. Não importa para quem as pessoas votou, eu votei para ele e votaria mil vezes para ele. Tá bom? Desejar uma ótima semana para todos, beleza?
2: Tá aí então, né? Valeu, valeu, valeu. Um abraço, obrigado aqui na nossa manhã. A Nica, valeu, minha amiga Nica, o nosso ouvinte, comadre. Um abraço pro Vino também. O destaque aqui agora, ó.
5: Bom dia, bom dia, bom dia. Na vida, o melhor professor é o seu erro. 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
2: Tá, então, Ana Mourinho mandou pra nós aqui na manhã.

0: É, tá participando, viu, dona Maria Luísa Schaefer? Bom dia na manhã. Alô, bom dia.
1: Bom dia, Flenir. Eu gostaria de participar do sorteio, tá? Degrado estilo, que é dos shorts, tá bom? Eu sou Irene dos Santos, aqui do bairro São Luís. E um bom dia e uma ótima semana para todos nós.
0: Valeu, valeu, valeu. Que beleza, que beleza. Bom dia, Clenir. Bom dia, abençoada semana. Se for possível, tocar música com Gilberto e Gilmar. Vamos ver se a gente consegue aqui encontrar, tá? Alô, dona Tereza, acho que... Como é que é? Como é que é o nome da música? Bom, Deus, obrigado por hoje, que o nosso dia seja muito abençoado. Amém, amém, dona Terezinha Pertile. Quem mais aqui na manhã? A Clarice Chualu, que também está participando, shorts aí da promoção, né? Da promoção dos shorts aí feminino da loja de Graça Estilos. Nós vamos fazer o sorteio aí, né? Vamos definir, acho que quarta, né? Toca aí Fricote com o Grupo Arte Popular. Quer participar do sorteio da loja de Graça Estilos? Um abraço, boa semana. É... Dalvana Reis. Ô, Dalvana, como é que tá, comadre? Tudo certo? Nós vamos trazer aqui, ó, gente, os deputados federais eleitos no Paraná, tá bom? Então vamos lá, atenção, atenção. É, federais, tá? Depois a gente vai trazer os estaduais. Felipe Francischini, do Podemos, com 106.907 votos, foi o mais votado. Da Costa, do Perdeu Piá, do Podemos, 86.070 votos. Sargento Fahur, do PL, 242.600 e... Deixa eu ver aqui. Não tá pelo... Pela ordem de quantos fez quantos, né? Deixa eu ver aqui. Deixa eu tentar atualizar aqui. Tá meio esquisito esse negócio aqui.

muito bem, gente. Já, já a gente atualiza aqui, tá? 9:16, 9:16, eu vou destacando na sequência. Bom dia. O pessoal que pediu aqui, essa aqui, ó, da Maria Marçal, aqui na nossa manhã. Então a gente vai trazer com ela já, já. A gente atualiza aí pra vocês.

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3: 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Muito bem, gente, aqui na Manhã Grande Lago, hein, meu povo? Bom dia, bom dia, bom dia. E eu já vou trazendo a terceira parte das previsões do horóscopo.
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5: Muito bem, voltamos com mais um bloco do Giro Astral desta segunda. Agora tem previsões para Libra, Escorpião e Sagitário. Alô, Libriano e Libriana, para começar o bloco. Você pode esperar surpresas agradáveis e acontecimentos que chegam na hora certa. Essas experiências podem abrir um novo mundo de possibilidades. Também pode provocar uma mudança nos seus valores ou despertar uma nova consciência sobre as coisas. As relações com crianças e jovens estão especialmente favorecidas. Número da sorte é o 11. Alô, Escorpião! Sua criatividade ganha força graças aos seus contatos. Não tenha medo de criar novos laços. A necessidade de escapar da rotina leva você a buscar sossego. Também favorece sua aproximação com as artes e com tudo aquilo que combina com seu senso de beleza. Número da sorte 19. E para encerrar este bloco, vamos com Sagitário. Hoje a comunicação e os encontros estão a seu favor. Uma ligação com uma informação pode fazer toda a diferença. É um ótimo dia, né? Para viajar, apresentar suas melhores ideias ou colocar um projeto em movimento. Então aproveite também para dizer com clareza o que você sente. Número da sorte é o 2. Daqui a pouco tem o último bloco com Capricórnio, Aquário e Peixes.
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3: Muito bem, muito bem, muito bem, gente. Aí na Manhã Grande Lago, bom dia. Agora sim, hein? Agora sim, eu vou trazer aqui a lista dos deputados federais eleitos no Paraná. Com Jeffrey Chiquini, do Novo, fez 425.399 votos. Guilherme Kilter, do Novo, 269.832 votos. É um dos deputados mais novo do Brasil, né, a ser eleito, o Guilherme Kilter. Sargento Farrur, do PL, 242.643 votos. Ana Júlia, do PT, 184.691 votos. Beto Preto, do PSD, 177.032 votos. Zeca Dirceu, do PT, 160.650 votos. Rosângela Moro, do PL, 146.417 votos. Aliel Machado, do PV, 118.691 votos. Renato Freitas, hein, gente, do PT, 115.227 votos. Delegado Matheus Laiola, do União, 113.690 votos. Pedro Lupion, do Republicanos, 109.874 votos. Felipe Francischini, do Podemos, com 106.907 votos. Carol D'Artora, do PT, 101.823 votos. Paranhos, do PSD, 99.070 votos. Ricardo Barros, do PP, 94.050 votos. Leandre, do PSD, 90.185 votos. Paulo Litro, do União, 81.601 votos. Toninho Vancher, do PP, 88.157 votos. Da Costa, do Perdeu Piá, do Podemos, 86.070 votos. Tião Medeiros, do PP, 85.951 votos. Marcelo Belinati, do PP, 83.906 votos. Arilson Chiorato, do PT, 77.671 votos. Vermelho, do PL, 72.166 votos. Sérgio Souza, do MDB, 69.791 votos. Henrique Mecabô, do Novo, 65.706 votos. Luizão Goulart, do PSD, 63.480 votos. Nilton Bonin, do Republicanos, 54.935 votos. Delegado Francisquini, do PL, 53.207 votos. Ricardo Arruda, do PL, com 51.663 votos. E Paulo Martins, do Novo, com 44.029 votos. Está aí a lista, portanto, dos deputados federais eleitos no Paraná.

0: Nós tivemos aqui, gente, no... Daqui a pouquinho, a gente traz, né, o destaque para os estaduais, tá bom? Vamos em frente com Amanhã Grande Lago para vocês aí no rádio. Bom dia, bom dia, bom dia. Hoje, segunda-feira, é dia da gente também apresentar, né, de apresentarmos aí para vocês o destaque para as informações lá do pessoal da ProSaúde, tá bom? Um abraço, pessoal da ProSaúde, aqui na nossa manhã. Hoje vai falar sobre aquele, né? É, referente à promoção de outubro e também à conscientização sobre Outubro Rosa. Bom dia, comadre.
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1: Muito bem, gente, aí na nossa Manhã na Manhã Grande Lago. Bom dia.
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3: Muito bem, voltamos com mais um bloco do Giro Astral desta segunda. Agora tem previsões para Libra, Escorpião e Sagitário. Alô, Libriano e Libriana, para começar o bloco. Você pode esperar surpresas agradáveis e acontecimentos que chegam na hora certa. Essas experiências podem abrir um novo mundo de possibilidades. Também pode provocar uma mudança nos seus valores ou despertar uma nova consciência sobre as coisas. As relações com crianças e jovens estão especialmente favorecidas. Número da sorte é o 11. Alô, Escorpião! Sua criatividade ganha força graças aos seus contatos. Não tenha medo de criar novos laços. A necessidade de escapar da rotina leva você a buscar sossego. Também favorece sua aproximação com as artes e com tudo aquilo que combina com seu senso de beleza. Número da sorte 19. E para encerrar este bloco, vamos com Sagitário. Hoje a comunicação e os encontros estão a seu favor. Uma ligação com uma informação pode fazer toda a diferença. É um ótimo dia, para viajar, apresentar suas melhores ideias ou colocar um projeto em movimento. Então aproveite também para dizer com clareza o que você sente. Número da sorte é o 2. Daqui a pouco tem o último bloco com Capricórnio, Aquário e Peixes.
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1: Simbora, simbora, gente, na nossa manhã, aqui no programa Grande Lago Show, meu povo. Bom dia, bom dia, bom dia. Obrigado aí. Bom, agora já são 9h35, eu vou trazendo a quarta e última parte das previsões na sequência.
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3: Legal, turma! Estamos de volta com o último bloco de hoje aqui do nosso Giro Astral desta segunda. Agora tem previsões para Capricórnio, Aquário e Peixes. Alô, Caprica! Tente economizar um pouco mais, porque isso não vai fazer mal a você. Está na hora de colocar alguns limites nas pessoas ao seu redor. Seu sono anda deixando a desejar. Quando a noite chegar, pare de ficar remoendo tudo. As coisas vão se ajustar. Número da sorte 25. Alô, Aquário, chega mais. Você anda daquele jeito, né? Então já sabe, né? Você e eu sabemos como é que tá aquele jeitinho que você gosta. Então você está mais reflexivo do que de costume. Então calma, agora é a hora de colocar as palavras, aquilo que realmente importa e é essencial para você. Seu corpo também pede movimento. Escute mais os sinais que ele dá e respeite o seu ritmo natural. Número da sorte é o 6. E pra fechar, alô, Peixes! Sua imaginação será sua melhor aliada para se fazer entender, sem precisar agir de forma brusca com quem está por perto. Você está no caminho certo e suas energias se estabilizam. Aproveite para retomar a prática de esportes. Número da sorte 17. E o nosso Giro Astral desta segunda fica por aqui. Eu sou o Silva Júnior e amanhã volto apresentando as previsões para o seu signo. Grande abraço, gente. Ótimo início de semana e até amanhã.
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1: Muito bem, gente. Eu vou ao intervalo rapidinho. Já já tem o Diego aqui na nossa Manhã na Manhã Grande Lago, trazendo aí as promoções e, claro, a segunda-feira sempre aí um agradecimento especial pelo final de semana.
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7: A infância é o tempo de maior criatividade na vida de um ser humano. Jean Piaget.
1: Muito bem, gente, aqui na nossa manhã. Bom, gente, para deputado estadual, os eleitos, né, no Paraná foram Paulo Melo, do PL, primeiro lugar, Jessicão, do PL, professor Lemos, do PT, Márcio Nunes, do PSD, Gugu Bueno, do PST, Hossein Bacri, do PSD, Bruno Seco, do Novo, Romanelli, do PSD, do Carmo, do Podemos, delegado Jacovós, do PL, Traiano, do PSD, Maria Victoria, do PP, Deniando Couto, do PL, Mabel Canto, do PP. A Mabel é filha do Juscelito Canto, né, gente? Trabalhou aqui, lá de Ponta Grossa, ela já era deputada, né? Delegada Tatiana Gozella, do PL, Luiz Fernando Guerra, do Novo, Cobra Repórter, do PSD, Artagão Júnior, do PSD, Flávia Francischini, do PL, Tiago Birrer, do PSD, Moacir Fadel, do PSD, Alisson Vanscher, do PP, Ulisses Maia, do PSD, Adão Litro, do PSD, Soldado Adriano José, do PSD, Neyle Prevost, do Republicanos, Matheus Vermelho, do PL, Mauro Moraes, do PL, Bazana, do PSD, Jasson Goulart, do Republicanos, César Silvestre, do PP, Anibele Neto, do MDB, Goura, do PDT, Paulo Gomes, da TV, do PL, Fando Bolsonaro, do PL, Ricardo Zampieri, do PL, Batatinha, do PSD, Miss Preta, do PT, Paulo McDonald, do PP, Mário Verri, do PT, Felipe Machado, da Saúde, do PP, Yasmin Hachem, do PT, Itamar Paim, do PL, Alexandre Amaro, do Republicanos, Fabiana Parro, do Podemos, Gerson Colodel, do MDB, Lubonato, do Podemos, Emerson Bacil, do PL, Gilberto Ribeiro, do PL, Ângelo Vagnoni, do PT, Beto Visotto, do PT, Tiago Foltran, do PT, David Weasley, do Novo, e Dr. Antenor, do PT. Os mandatos da nova legislatura terão início em 2027, com duração de 4 anos. Está aí, portanto, os deputados estaduais eleitos no Paraná. 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
1: Valeu, tá aí o Dieguito da Combate Max Móveis e Eletro. E enquanto isso, eu vou trazendo o Rei Roberto. Eu volto daqui a pouco.

0: Então, destaque para o Rei Roberto aqui na nossa manhã linda. Essa música é linda, né? O amor sem limites do Rei Roberto Carlos. Agora são 9:51, 9:51, minha gente. E o nosso bom dia, já tem o padre Reginaldo Manzotti aí na nossa programação, né? Ô, comadre Cleri Costa, tudo bem, Cleri? Bom dia, minha comadre. Alô, alô, bom dia.
1: Bom dia, Cleri, tudo bem? Veio a Lúcia Magalhães da esquina Bela Vista. Eu queria participar do sorteio do shorts da De Graça Estilos.
0: Ok.
1: Beleza? Tudo de bom? Um abraço. Uma feliz e abençoada semana a todos vocês.
0: A Maria Nilce da cidade também está participando. Bom dia, doutor. Tudo certo? Que maravilha que você tem para me dizer do clima. Ótimo dia para todos nós. Gilmar, é chuva a semana inteira, viu? Tá bom? Um grande abraço. Ah, se você, claro que você pode participar. Se você ganhar, pode dar pra esposa, pra namorada, enfim, não sei. Você tem esposa, né? Não sei se você é casado, né? Se você é casado, dá pra esposa. Se tem namorada, não, dá pra namorada. Bom dia, segunda-feira. Porque tudo, aliás, por tudo e portanto, toda honra e glória seja dada a Deus. Sempre bom dia. Ah, o pessoal ligados com a nossa manhã na programação Grande Lago Show. Ah, foi Helena, né? Oi, Helena! Tá toda aí, né? Bom dia, Cleni. Hoje, parabéns. Vai pro Zado, que está de aniversário. Ah, o Zado está de aniversário hoje! Que Deus abençoe grandemente ele, então, né? Um grande abraço para ele. Aí, para você também. Obrigado. Ô, Zado! Ô, Zado, que foi candidato, colocou seu nome nessa corrida, né? A deputada estadual aí, Santa Helena e região Oeste. Tem mais, quem mandou a mensagem aqui, deixa eu ver quem mandou a mensagem. Vocês têm que mandar um nomezinho, tá, pessoal? A Maria Coretti. Ô, Maria, tudo bem, Maria? Alô?
2: Bom dia, Clenir Santa, aqui é o Marlinha Progresso. E eu quero participar do sorteio dos shorts.
0: Tá bom.
2: Que eu não sei falar o nome da menina lá direito, não. Desculpa.
0: É, não tem problema.
2: É, eu queria que você tocasse uma música dos Anjos de Ouro. Aí quer uma aí que você tocar, tá bom. Mas de preferência, Vaneira com Bigode.
0: Acho que não vai dar certo, é, tá?
2: Tem um ótimo dia, Clenir. Porque... fique com Deus. Se você me atender, eu vou agradecer muito a você e... vou ficar muito contente.
0: Não sei se vai dar pra gente tocar música,
3: bom
0: tá?
3: Dia.
0: Mas tá aí.
3: Sei se é o Clenir.
0: Oi, Lu.
3: Quem que é?
0: Sou eu, Lu.
3: Bem, teve uma candidata aqui que veio trazer papel pras pessoas votar.
0: Ah, eu não vou colocar no ar, tá, Lu? Tá bom? Eu não vou colocar no ar. Falou da eleição aí, tá bom? Tá certo? Passou de eleição, viu? Agora é só pra presidente no Paraná, né? Só pra presidente. Agora, né, como se diz... é agora que a gente vai ver. Alô, bom dia.
4: Bom dia, Clenir. Eu pedi as bênçãos para o Padre Reginaldo por toda a minha família, para minha comadre Classi, que melhorou bem, graças a Deus.
0: Amém.
4: Com o Padre Lauro. Fazer a cirurgia do coração, que é o casal, né? Só que um está em Toledo, o outro está em Cascavel, mas que vale que eles estão melhorando bem. E também para a comadre Lúcia, a Josiane de Aquino, minha comadre Mélia, e para todas as pessoas que necessitam de oração, gente, só pedir que Deus abençoe e proteja e que fiquem todos bem de saúde. E agradecer a Deus que esse temporal foi bem feio, né? Mas graças a Deus a gente só tem a agradecer que nada de... ninguém ficou machucado, ninguém ficou... tudo certo, né? Então... assustou bastante, mas faz parte da vida. E que Deus nos continue abençoando e protegendo todas as nossas famílias do município, de Santa Helena, Diamante e o mundo inteiro, né? Porque judiação aquelas pessoas. Deus abençoe a todos. E agradecer também que graças a Deus correu tudo normal essas eleições.
0: Verdade.
4: Não deu... eu tinha muito medo, porque eu escutava muita coisa, né?
0: Não.
4: Mas graças a bom Deus, só agradecer a Deus.
0: Ah, então, né? Valeu!
5: Bom dia, Clenir. Sou Lorena Flores, do Loteamento Esplendor. Quero participar do sorteio do shorts da De Graça Estilo.
0: Ok.
6: Bom dia, Clenir. Tudo bem? É Clarice Rubio. Gostaria de participar do sorteio do short da De Graça Estilo, tá bom?
0: Ok.
6: Se pudesse tocar aquela música... Numa sola Jota. Tá bom? Muito obrigada. Tchau, tchau. Tudo de bom.
0: Aquele abraço. Bom dia, Clenir. Solange, lá da linha São Jorge, também participando. Pessoal, vocês têm que mandar o nome, tá? Senão fica complicado. A Zilda, que só tem Zilda, não tem o sobrenome. Quando vocês forem mandar aí áudio e texto, a gente sempre tá falando. Não sei como que vocês se esquecem, gente. Vocês têm que mandar um nome e sobrenome, gente, tá? Alô, bom dia.
7: Bom dia. Quero participar do sorteio, que tá é a Lorita.
0: Bom. Valeu, Lorita. Lorita de quê, Lorita? Tudo certo com você, minha amiga Lorita? Quero participar do sorteio, a Maria Vanide Subsede. Bom dia, tá participando. Ivete Glink tá participando. Aí, quando vocês mandam nome escrito e sobrenome também, nome e sobrenome, no áudio, no... A mensagem de texto facilita pra gente, que tá bom, gente? Alô, bom dia.
6: Eu quero participar do sorteio da De Graça Estilo, é a Celoni. Tudo de bom.
0: Valeu, alô, Irenice Antunes também participando aí da nossa programação. A Mara Reis também tá participando. Quem mais aqui na manhã? A Cladir Fátima Refati também. Aquele abraço, obrigado, da loja De Graça Estilos participando. Agora sim, Zilda Spanivel, né? Para fechar a última participação de hoje, alô, bom dia.
8: Bom dia, Clenir, bom dia. Sou a Valdice Maria Batista. Gostaria de participar do sorteio do short da De Graça Estilo.
0: Valeu. Valeu, gente, assim eu tô fechando o programa hoje. Muito obrigado, ótima semana. E eu volto amanhã às 5 da manhã. Fui, tchau, tchau, Brasil.

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Louvado seja nosso Senhor Jesus Cristo, para sempre seja louvado. Queridos irmãos e irmãs, que a paz do Senhor Jesus esteja com você. Como é que foi seu final de semana? Espero que tenha sido bom e que de fato você que participou da missa tenha consciência que será uma semana de imensa graça de Deus. Querido povo de Deus, é segunda-feira e hoje nós começamos a novena, nada menos do que Nossa Senhora Aparecida. Nossa Senhora Aparecida, rogai por nós. Nossa Senhora Padroeira do Brasil, intercedei por nós. Querido povo de Deus, vamos juntos passar esta hora abençoada. Hoje também se celebra o dia de Santa Faustina Kowalska, a secretária de Nosso Senhor Jesus Cristo, aquela que teve as revelações da Divina Misericórdia. Tudo isso na experiência de Deus que está começando. Chame teu amigo, chame tua amiga e vamos juntos passar esta hora abençoada. Quero saudar a todos a partir da Rádio Evangelizar, de onde tudo começa. As rádios irmãs, cujos nomes cito neste momento: Rádio Grande Lago AM 580 Santa Helena. 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Mais uma vez, é início da novena de Nossa Senhora Aparecida, padroeira do Brasil, nossa querida intercessora no céu. Começamos hoje, avise seus amigos, avise suas amigas para que comecem a novena e vamos fazer os 9 dias clamando Nossa Senhora Aparecida. Em nome do Pai, do Filho e do Espírito Santo. Amém. Naquele tempo, um mestre da lei se levantou querendo colocar Jesus em dificuldade. Perguntou: mestre, o que devo fazer para receber em herança a vida eterna? Jesus lhe disse: o que está escrito na lei? Como lês? Ele então respondeu: amarás o Senhor teu Deus com todo o teu coração, com toda a tua alma, com toda a tua força e com toda a tua inteligência, e ao teu próximo como a ti mesmo. Jesus lhe disse: tu respondeste corretamente, faz isso e viverás. Ele, porém, querendo justificar-se, disse a Jesus: e quem é meu próximo? Querendo se justificar, quem é meu próximo? Jesus disse, respondeu: certo homem descia de Jerusalém para Jericó e caiu nas mãos de assaltantes. Estes agarraram, espancaram-lhe e foram embora, deixando-o quase morto. Por acaso, um sacerdote estava descendo por aquele caminho quando viu o homem e seguiu adiante para outro lado. O mesmo aconteceu com um levita, chegou ao lugar, viu o homem e seguiu adiante por outro lado. Mais um samaritano, que estava viajando, chegou perto dele, viu e sentiu compaixão. Viu, sentiu compaixão. Aproximou-se dele e fez curativos, derramando óleo e vinho nas feridas. Depois, colocou o homem em seu próprio animal e levou à pensão, onde cuidou dele. No dia seguinte, pegou 2 moedas de prata e entregou ao dono da pensão, recomendando: toma conta dele.
Quando eu voltar, vou pagar o que tiveres gasto a mais. E Jesus perguntou: na tua opinião, qual dos três foi o próximo do homem que caiu nas mãos dos assaltantes? Ele respondeu: aquele que usou de misericórdia para com ele. Então Jesus lhe disse: vai e faz a mesma coisa. Queridos irmãos e irmãs, alguém pergunta a Jesus qual o maior de todos os mandamentos? E o Senhor é claro: amar a Deus de todo o coração, com toda a tua força, com toda a tua alma, com toda a tua inteligência, e ao próximo como a ti mesmo. E Jesus conta uma parábola. Um homem foi assaltado e espancado, um samaritano, que ninguém podia tocar, e se tocasse se tornava impuro. Ninguém podia ajudar, porque se tornava impuro.

0: tarde aparece. E é isso que o Senhor espera de nós. Mas porque sermos misericordiosos? Porque Ele é por excelência o misericordioso. Então clamemos essa misericórdia de Jesus. Derrama sobre todos nós, Jesus, a vossa misericórdia. Canta comigo e reza. Hoje eu peço a vossa misericórdia, Senhor. Derrame sobre nós a misericórdia, sobre o mundo inteiro, sobre o Brasil de modo particular. Jesus misericordioso, derrame esta misericórdia sobre aqueles que mais precisam. E que nós, por experimentarmos a tua misericórdia, também sejamos misericordiosos. Sois por excelência a misericórdia. E é isso que revelaste a Santa Faustina. Senhor, use de misericórdia para conosco. Diga a sua intenção. Onde você gostaria de pedir, Senhor, use de misericórdia nesta causa. Tenha misericórdia de mim, Senhor, porque somos pecadores. Peça, tenha misericórdia, Senhor, porque eu estou necessitado. Tenha misericórdia, Senhor, porque eu sou este que está caído à beira do caminho, machucado, ferido, doente. Use de misericórdia, Senhor. Nós só começamos o programa, eu lhe garanto. É um programa que vai marcar tua vida. Mas hoje, primeiro dia da novena de Nossa Senhora Aparecida, qual será a sua intenção? Eu volto já.
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2: Hoje é dia de Santa Faustina Kowalska. Eu tive o prazer de fazer uma peregrinação, estar no convento dela há muitos anos atrás e agora em peregrinação retorno. Muito breve, você vai, acompanhe pelo Instagram que você vai ver uma notícia. Missa que vai acontecer lá no Santuário da Divina Misericórdia em Cracóvia. No convento de Santa Faustina. Mas quem foi Santa Faustina? Eu falei que durante o programa eu vou contando aos poucos. Eu já vou atender os ouvintes. Santa Faustina Kowalska foi uma grande apóstola da misericórdia. Nasceu em 1905 numa pequena aldeia polonesa. Seus pais, camponeses, cristãos fervorosos, transmitiram uma fé abundante. Faustina foi batizada com o nome de Helena. Aos 7 anos, sentiu-se chamada à vida religiosa, mas não teve autorização. Terceira filha de 10, Faustina deixou a escola. Olha que humildade. Depois de 3 anos, para trabalhar como doméstica na casa de algumas famílias ricas, a fim de manter a sua família. Aos 20 anos, amadureceu definitivamente a escolha da vida religiosa. E ela disse, depois de ter ouvido de Jesus, até quando irei te suportar? Até quando Faustina vai me enganar? Em 1925 entrou no convento em Varsóvia. Recebeu o nome de irmã Faustina. 13 anos esteve na congregação nos trabalhos mais simples. Cozinha, jardim, portaria. Mas tudo fez com muita humildade, discrição e disponibilidade. A frase orante de hoje é: Jesus misericordioso, eu confio em vós. Jesus misericordioso, eu espero em vós. Você está vendo essas imagens? Eu gostaria de dizer que nós temos um padre em missão que a equipe colocou em destaque. Padre em missão Jesus misericordioso. Eu vou dizer o nome certinho depois. Nós vamos colocar em evidência. Assistam este padre em missão. É muito forte. Maria Carmelita, que a paz de Jesus esteja com você.
3: Amém. Sua bênção, padre.
2: Deus abençoe. Você fala de onde, Maria Carmelita?
3: De Curitibano, Santa Catarina.
2: Minha saudação a Curitibano, Santa Catarina. E como que você me acompanha?
3: É pela parabólica digital.
2: Tá certo, parabólica digital, mas aí nós temos, graças a Deus, quem nos transmite, a Rádio Coroado FM. Diga lá, minha filha.
3: Padre, eu perdi o meu esposo.
2: Meus sentimentos.
3: E acho que agora que eu tô vivendo luto, tô muito triste, muito. Entendo. Tô tendo depressão.
2: Quando que aconteceu isso?
3: É, quase 4 meses.
2: 4 meses. Primeiro, eu repito, meus sentimentos pela perda do esposo. Como o nome dele, por favor?
3: Orestes de Deus Bueno.
2: Orestes?
3: É.
2: Do quê?
3: De Deus Bueno.
2: Tá. Como foi o falecimento dele?
3: Ele teve um traumatismo craniano 3 anos atrás.
2: É.
3: E daí ele foi internado e ficou quase um mês na UTI, entubado.
2: Sim.
3: E fez cirurgia, né?
2: Sim.
3: E daí voltou pra casa. E daí foi só se cruzando. E daí até.
2: Virou.
3: 3 anos ele faleceu.
2: Entendi. Então, filha, você tá realmente vivendo um luto. Às vezes, os sentimentos mais fortes vêm logo na morte, às vezes demora um pouco. Mas você crê na vida eterna, filha?
3: Creio.
2: Certo. Então, isto não é consolo, eu diria barato, não é apenas conversa ou lorota. É uma verdade. O seu marido está do outro lado do caminho. Então a morte não é um fim. Claro que você sente a ausência. Tudo dentro de casa lembra ele, não é verdade? Ainda mais que ele estava enfermo. Só que, filha, cada vez que vem esse sentimento, eu gostaria que você repetisse comigo: Jesus.
3: Jesus.
2: Nas suas santas chagas.
3: Nas suas santas chagas.
2: E na sua infinita misericórdia.
3: E na sua infinita misericórdia.
2: Eu entrego o Orestes.
3: Eu entrego o Orestes.
2: Mas peço, Jesus.
3: Mas peço, Jesus.
2: Dai-me forças.
3: Dai-me forças.
2: Para vencer este luto.
3: Para vencer este luto.
2: Para continuar a minha vida.
3: Para continuar a minha vida.
2: Dai-me fé e esperança.
3: Dai-me fé e esperança.
2: Amém.
3: Amém.
2: Maria.
3: Oi.
2: Quem disse que você tem depressão?
3: Ah, eu faço muitos anos que me trato de depressão.
2: Tá, então é algo que você já tinha antes.
3: Já, eu tinha.
2: Então, não deixe que este luto. Porque você deve viver equilibrada com os remédios. Apesar de tudo, você continua a tua vida. Não é isso?
3: É.
2: Veja, apesar da depressão, eu tenho depressão, mas eu luto pela vida. Então não deixe que isso te isole. Você tem filhos?
3: Tenho uma.
2: Você tem ficado muito dentro de casa?
3: Muito, e não. Fico bem sozinho, porque eu fiquei bem sozinho.
2: Não, filha. Você procure na sua comunidade, certamente deve ter a pastoral da pessoa idosa. Para você, ou eu digo pastoral da pessoa idosa, porque eu defendo muito que tem em todas as paróquias, mas procurar uma pastoral para fazer algo, uma visita a um doente, ir à missa. Você tem ido à missa?
3: Ah, missa.
2: Então, mas não fique muito sozinho em casa não, filha. Se envolva em uma pastoral, pastoral do idoso, seja pastoral social, seja alguma coisa para fazer, porque isso preenche o teu interior. Quando a gente se desdobra em ajudar alguém, somos nós que nos ajudamos indiretamente. Não se entregue, Maria Carmelita. Você tá me ouvindo? Não se entregue para depressão. O luto vai passar. Não o amor por ele, nem a saudade, mas essa tristeza vai passar. Tá bom, minha querida?
3: Tá bom.
2: Que Deus abençoe Maria Carmelita de Curitibano, Santa Catarina. Rádio Coroado FM. Ela acompanha pela Parabólica Digital, inclusive. Obrigado a todos os associados. Obrigado, viu, gente? Você que colabora. Porque nós só conseguimos manter a Parabólica Digital porque você nos ajuda e também toda essa programação em tantas emissoras de rádio. O bispo de Lages é Dom Gilson Moirer. Querido povo de Deus, escute esse testemunho, dá tempo, dá, sacristão, bem rapidinho, vai lá.
4: Eu sou Lígia de Santana do Piauí.
2: Estou Santana do Piauí.
4: Meu testemunho. O meu pai foi contemplado devido à minha oração a Jesus da Santa Chagas.
2: Olha aí,
4: com aposento, o benefício dele foi aprovado e eu pedi a Jesus da Santa Chagas que se ele viesse aprovado, eu ia deixar o meu testemunho.
2: Tá aí.
4: Então, ele foi aprovado.
2: Deus
4: e agora
2: louvado.
4: Definitivo. Jesus das Santas Chagas, obrigado. Toca o sino, sacristão.
2: Amém! Aí, gente, e agora, Lídia, aquilo que eu digo, se recebemos uma graça das Santas Chagas, a melhor forma é nos tornarmos um mensageiro ou uma mensageira. Aproveite esse intervalo, pense em ser o mensageiro das Santas Chagas de Jesus. 0800-410-6060. Eu volto já, volte comigo.
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testemunho foi da Lídia, lá de Santana do Piauí, Piauí, Dom Plínio de José Luiz Silva de Picos. E eu quero dizer uma frase que é a mais pura verdade. A misericórdia de Deus nos vem pelas cinco chagas de nosso Senhor Jesus Cristo. Se você olhar para o quadro de Jesus misericordioso, está colocado na tela. Obrigado, equipe. Ele tem as cinco chagas. E foi a partir desta contemplação de Jesus da Santa Chaga, de Jesus misericordioso, que Deus nos deu presente nos 10 anos da obra das Santas Chagas de Jesus. Então eu repito, a misericórdia de Deus nos vem das cinco chagas de Jesus. E eu só queria completar um pouquinho mais sobre Santa Faustina. Veja, eu falei que ela ocupou em Varsóvia o trabalho mais humilde, cozinha, jardim, portaria. Ha, mas eu teria tanto para contar sobre a portaria, que ela, Jesus disfarçado de mendigo, foi lhe pedir comida. Mas deixa eu continuar. Ela recebeu a graça da revelação de Jesus e morreu aos 33 anos. Pensa nisso. 5 de outubro, hoje, por isso é o dia dela, consumida de tuberculose. Depois eu continuarei falando sobre as revelações de Santa Faustina. Mas eu convido você, depois do programa, a assistir o Padre em Missão. O Padre em Missão, que a equipe colocou. Eu já falo para você certinho como procurar no YouTube. Gente, povo amado de Deus, hoje nós damos continuidade à leitura dos profetas. Dos profetas. O que já tivemos? Elias. O que começamos? Eliseu. Bíblia aberta, cartilha de oração.

Querido povo de Deus, nós estamos na leitura dos profetas. Já fizemos a leitura orante de Elias. Padre, eu perdi. Ah, filho, você tem o recurso. Está tudo lá. YouTube Padre Manzotti. Você vê lá a leitura orante. E foi semana passada, mais que uma semana, sobre Elias. Vale a pena você fazer dele um podcast e aprender da vida de Elias. Hoje nós começamos de Eliseu e eu começo segundo Reis, capítulo 2, versículo 15, 19 seguintes. Contexto: Elias foi arrebatado aos céus numa carruagem de fogo. Cavalos de fogo, carruagem de fogo no redemoinho, e a capa caiu. Eliseu toma a capa, bate no rio Jordão, o rio se abre. Eliseu pediu: dai-me uma porção redobrada do seu poder. Versículo 15, por que importante o 15? Os 50 profetas de Jericó viram isso e disseram: o poder de Elias está com Eliseu. O poder de Elias está com Eliseu. Pronto. Versículo 19. Atenção. Esse texto de hoje, você ouviu muitas vezes eu citá-lo, mas talvez não tenha lido. Leitura orante. Você já viu quando na primeira sexta-feira do mês eu abençoo o sal? Toda primeira sexta-feira do mês eu abençoo a água e o sal. Então escute a bênção do sal. Alguns homens de Jericó foram falar com Eliseu e disseram: como o Senhor sabe, esta cidade é boa, mas a água não presta e provoca abortos. Padre, eu nunca li isso. Tá aqui, ó, experiência de Deus, leitor orante. Alguns homens de Jericó foram falar com Eliseu e disseram: como o Senhor sabe, esta cidade é boa, mas a água não presta e provoca abortos. Então Eliseu mandou: ponham um pouco de sal num prato novo e tragam para mim. Eles levaram. Eliseu foi até a fonte, jogou a água e disse, veja a oração. Quando você vê disse, é oração. Ó, escute a oração de Eliseu. O que o Senhor Deus diz é isto: eu fiz esta água ficar pura, e ela não provocará mais morte nem aborto. Eu fiz esta água ficar pura. Ela não provocará mais mortes nem aborto. E aquela água ficou pura até hoje, como Eliseu disse que iria ficar. Eu vou falando de Eliseu e ainda na leitura orante vou dar a bênção do sal. O primeiro grande fato de Eliseu: abençoar o sal, amando de Deus. Foi Deus que mandou. Por isso nós falamos: Deus mandou Eliseu se valer do sal para colocar no poço. Vai pegando o sal agora. Vai pegando o sal agora. Depois da partida de Eliseu para o céu, Eliseu assume a sua missão como profeta. Ele pediu uma porção redobrada. A
Agora ele começa a demonstrar que o Senhor está com ele. Os discípulos, os profetas, os 50 reconheceram. Eu disse lá, o espírito de Elias repousa sobre Eliseu. Jericó, a cidade em questão, dependia da água para a vida dos agricultores. A tradição identifica a nascente associada como a fonte de Eliseu até hoje. Isso mostra a força deste texto. Padre, fale de novo qual é o texto. Segundo Reis, capítulo 2, 19 e 22. Eliseu pede uma vasilha nova com sal. Vai até a nascente e lança o sal nas águas. E faz isso em nome do Senhor. O profeta não age por si só, age pelo Senhor. Ele não esconde o problema. Ele vai à fonte. É justamente aqui a origem daquilo que compromete a vida. Deus intervém. Por isso, eu vou para um rápido intervalo e dou-lhe tempo de pegar o sal. E nós voltamos com a bênção de Deus por Eliseu do sal. Aqui está o primeiro sentido do uso da bênção do sal. Sabia disso? É a leitura antes de hoje. Eu volto já.

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0: na continuidade do texto da leitura orante de hoje. Inclusive, eu digo para você, você vai pegar esse bloco inteiro e vai mandar para todo mundo hoje. Às 20 horas, é isso, né, equipe? Eles colocam 21 horas, eles colocam no YouTube. E a origem da bênção do sal. Eu peguei o sal que eu sempre abençoo, um frasco que nós temos de Jesus das Santas Chagas com sal. Você pegou o sal? Depois você pode cozinhar, depois você pode colocar junto com a água benta. E vamos, eu vou ler a oração do sal e você vai entender que não é uma invenção do padre Reginaldo Manzotti. É o texto, segundo Reis, capítulo 2, versículo 19 a 22. Deus de bondade, abençoai o sal que mandastes o profeta Eliseu lançar a água para torná-la fecunda. Fazei, ó Deus, que por toda a parte onde esta mistura de água e sal for aspergida, seja afastado todo o ataque do inimigo e guarde-nos constantemente a presença do Espírito Santo por Cristo Senhor nosso. Pai, Filho e Espírito Santo, amém. Abençoado está o seu sal, abençoado está este sal, e mais do que nunca, você sabe agora por esta catequese onde está na Bíblia, segundo Reis, capítulo 2, 19 a 22. É de arrepiar, né, gente? É de arrepiar. Tá aí, por isso, experiência de Deus, por isso a leitura orante, meu filho. Agora você vai depois mandar para todo mundo, todos os seus contatos, todos os seus grupos, para todo mundo. Você vai me ajudar hoje. Temos que evangelizar. A igreja tem sacramentais. O sal bento é um sacramental, mas ele tem uma origem bíblica. Ah, como é bom ser católico. Amém. Amém. Nildeci, que a paz de Jesus esteja com você, Nildeci.
1: Bom dia, padre, sua bênção.
0: Você estava acompanhando, filha?
1: Tava. É de maravilhoso.
0: De arrepiar, né? De arrepiar, minha filha. Diga lá, de onde você fala, minha filha?
1: Da Rádio Recife FM.
0: Meu abraço, Recife. Rádio Recife. Nós também temos a TV Evangelizar, canal
1: 47.1.
0: Aí gostei que você falou. Diga lá, minha filha, a palavra é sua.
1: Padre, eu tenho um testemunho e um pedido de oração.
0: Comece pelo testemunho.
1: Bom, eu rezei pela graça de um benefício, certo? E graças a Deus eu consegui. E como a graça foi alcançada, eu quero cooperar na casa mãe.
0: Ah, entendi. Ajudar na ação, ajude a pintar, a reformar, isso, na verdade, né? A casa, isso, da mãe de Guadalupe. Tá bom.
1: Quero entrar no livro e quero ir para Nossa Senhora de Guadalupe.
0: Deixa eu só explicar para os outros, para quem não sabe, é assim. As pessoas, a partir de um valor, que não foi eu que estipulei, foi a equipe, existe todo um CAEP, Conselho Administrativo Paroquial, o nome fica escrito. Por favor, ô equipe, pode mudar a tela? Isso, muita gentileza de vocês. É, chama-se livrocasadamãe.com.br. As pessoas têm o nome inscrito e o ano que vem, já tá certo, graças a Deus, vou levar o livro da Casa da Mãe. Então, seu nome vai estar lá, Nilcede? Não. Nildeci, tô lendo errado aqui. Tá bom, minha filha, diga lá, diga.
1: Pronto, então eu vou cooperar se Deus quiser.
0: Amém.
1: E o pedido de oração?
0: Não, pera lá, mas ainda não. falta graça recebida?
1: Ah, graça alcançada, toca o sino, sacristão.
0: Tá bom, filho, muito obrigado por ajudar no livro da Casa da Mãe. E qual o pedido de oração?
1: Veja, um emprego para minha irmã, que ela é nutricionista, o nome dela é Nildete.
0: Nildete.
1: É.
0: Peraí que eu... Nildete, tá.
1: É, Nildete Andrade, Nildete Andrade.
0: Sim.
1: Onde ela passou muitos anos cuidando da nossa mãezinha, que fez sua Páscoa em 19 de março, agora neste ano, no meus, dia de São José.
0: Meus sentimentos pela perda da mãe, e que dia, né? Que dia melhor não podia, dia de São José. Pois, ele que
1: às
0: tá...
1: 3 horas da tarde.
0: Ô, Senhor
1: às
0: da Misericórdia.
1: 3 horas da tarde. O nome dela é Ivanilde Moura de Andrade.
0: Deixa eu anotar aqui com a cruzinha. Ivanilde
1: Moura de Andrade, com 91 anos, minha
0: amém.
1: Mãe.
0: Amém. Tá certo. Vou então pedindo emprego para Nildete, é isso?
1: É. Onde, padre, alguns meses antes, manhã viu Nossa Senhora no seu quarto. Manhã era lúcida.
0: Nossa.
1: E Nossa Senhora apareceu por duas vezes para manhã. A primeira vez ela apareceu com o menino Jesus no colo. E ela gritou: Nildete, Nildete, Nossa Senhora apareceu para mim. E passaram alguns meses, Nossa Senhora apareceu novamente.
0: Meu Deus.
1: E ela disse: a pele dela é linda. Aí a gente sentiu realmente que manhã foi para os braços do Senhor, porque a gente ficou confortada, entendeu, padre? Foi um conforto para nós.
0: Entendi.
1: Saber que manhã viu Nossa
0: Com
1: Senhora
0: certeza.
1: E que foi no dia de São José, né?
0: E que seja um estímulo de fé. Tá bom, querida? Deus abençoe Nildeci de Recife, TV Evangelizar, canal 47.1, Rádio Recife FM Olinda, Dom Paulo Jackson Nóbrega de Souza. Querido povo de Deus, amados filhos e filhas, eu gostaria de ler um pedaço do que Santa Faustina escreveu no diário, e diz assim: estando na minha cela, vi o Senhor Jesus vestido com uma túnica branca, com uma mão abençoava e com a outra batia no peito, e das suas vestes saíam dois grandes rios, um vermelho e outro pálido. Alguns instantes Jesus me disse: pinte essa imagem que você está vendo e escreva embaixo: Jesus, eu confio em vós. Quero que essa imagem seja venerada antes de tudo na capela de vocês. E agora eles vão mostrar em tempo real a capela lá na Polônia e depois no mundo inteiro. Prometo que a alma que venerar essa imagem jamais perecerá, porque eu mesmo a protegerei em minha glória. Diário de Santa Faustina, 47. Essa é uma imagem em tempo real. E muito breve você vai, como eu disse, no Instagram, não tem como ouvir no Instagram, ou vou ouvir também, eu anunciando que estarei nesta capela celebrando. Nesta capela ali. Porque estou em peregrinação, celebrando Jesus Misericordioso, Santa Faustina Kowalska. E eu gostaria também de dizer a você: terminado o programa, vai no YouTube, escreve assim: Complexo Divina Misericórdia Cracóvia. Repito: Padre Reginaldo Manzotti, Padre em Missão. Complexo Divina Misericórdia Cracóvia, Padre em Missão. E assista. Eu tive a oportunidade de conhecer uma irmã que nossa intimidade em Deus foi tão grande que ela acabou nos favorecendo com uma relíquia de primeiro grau de Santa Faustina. Então, vai lá. Complexo Divina Misericórdia Cracóvia, Padre Reginaldo Manzotti. Eu tô muito emocionado o dia de hoje. É um dia muito especial para mim. E eu volto já, eu volto primeiro dia da novena de Nossa Senhora Aparecida. Voltamos já.

0: primavera, conhecida como Estação das Flores, se estende até o dia 21 de dezembro no Hemisfério Sul. É a chamada Primavera Austral. A palavra primavera é derivada do latim primovere, que significa primeiro verão. Assim, primavera corresponde ao período que antecede o verão.
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Hoje é aniversário, Atividade FM de Predinópolis, Minas Gerais. Cidade FM, Crucilândia, Minas Gerais. Catuete FM, Catuete de Canindeu, Paraguai. Olímpia FM, Nova Olímpia, Paraná. TV Suruí, Canal Cacoal, Rondônia. Bom, nós começamos com Viva Mãe de Deus e Nossa. Exatamente porque hoje é o primeiro dia da novena de Nossa Senhora Aparecida. Qual a intenção que você quer colocar? Eu já vou para a novena, mas antes a gente tem que saber o que pedir. Não quero ser redundante, mas genérico, só remédio, só remédio. Qual a tua intenção este ano, nesta

0: dando um papel em pleno programa ao vivo para escrever minhas intenções. E você vai colocar suas intenções ali. No final do nono dia, você vai dizer: obrigado, Deus, porque por Nossa Senhora Aparecida eu recebi a graça. Já se preparou? Eu ainda quero falar um pouquinho e preciso, só para terminar, lembrando que depois você pode acompanhar, está em destaque no YouTube. A equipe colocou lá em destaque: Complexo Divina Misericórdia de Cracóvia. Não perca. Padre Missão. Mas eu só queria terminar dizendo que foi nada menos que São João Paulo II que, depois de muitos anos, trouxe para o mundo a devoção da Divina Misericórdia. Ele era arcebispo de Cracóvia e promoveu o estudo sobre as virtudes de Santa Faustina. Ele, São João Paulo II, presidiu a beatificação em 93. Ele, São João Paulo II, canonizou Santa Faustina dia 30 de abril de 2000 e proclamou que o primeiro domingo depois da Páscoa, a Divina Misericórdia. Ah, gente, de novo me vem no coração como é bom ser católico. Como é bom. Filhos queridos, chegou a hora de ir para a novena. Mas antes, me permita dizer que o ano que vem nós temos uma peregrinação de Pentecostes. Não, sacristão, pode continuar nesse clima. Pode continuar.
1: O que ainda te prende.
0: 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O Pentecoste será em Assis. São Francisco de Assis, Santa Clara, São Carlo Acutis, mas nós vamos todo o sul da Itália, lugares que nunca fomos. Palermo, Siracusa, vou lá cumprir uma promessa, Santa Luzia, Taormina, depois Costa Amalfitana, Ilha de Capri, Nápoles, e depois vamos ao Vaticano, Roma, numa audiência com o Papa. Agora, então agora chegou a novena de Nossa Senhora Aparecida. Primeiro dia.
2: Rogai por nós.
0: Qual a sua intenção?
2: Nossa Senhora Padroeira do Brasil.
0: Isso mesmo, rogai por nós, mãe. Coloque a sua intenção, filho. Chegou a hora.
3: Nossa Senhora Aparecida do Brasil.
0: Ó incomparável mãe. Nossa Senhora da Conceição Aparecida. Mãe de Deus. Rainha dos anjos, advogada dos pecadores, refúgio e consolação dos aflitos e atribulados, Nossa Senhora Aparecida, cheia de poder e de bondade, lançai sobre nós um olhar favorável, para que sejamos socorridos por vós e todas as necessidades em que nos acharmos. E de modo particular hoje, no primeiro dia

qual a intenção que você vai levar por 9 dias. E neste ano, você vai poder dizer obrigado, eu recebi a graça. Nossa Senhora Aparecida, padroeira do Brasil, livrai-nos de tudo que possa ofender-vos ao vosso Santíssimo Filho Jesus. Nossa Senhora Aparecida, preservai-nos de todos os perigos da alma e do corpo. Dirigi-nos em todos os assuntos espirituais e temporais. Livrai-nos da tentação do demônio, para que, trilhando o caminho da virtude, possamos um dia ver-vos, amar-vos na eterna glória. Nossa Senhora Aparecida, rogai por nós. Nossa Senhora Aparecida, intercedei por nós. Nossa Senhora Aparecida, fazei-nos dignos das promessas do teu filho. Amém. Antes da bênção final, eu vou ter duas tarefas. Uma, passar para frente o texto da bênção do sal. Segundo, você ir para o YouTube e assistir Padre em Missão, Complexo Divina Misericórdia, Cracóvia. O Senhor esteja convosco. O Senhor esteja convosco, Ele está no meio de nós. Abençoe-vos, Deus Todo-Poderoso, Pai, Filho, Espírito Santo. Amém. Eu me despeço com Templo Vivo Clipe, YouTube Padre Manzotti, evangelizar é preciso.

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Estamos aí, estamos aqui, estamos acá. Buenos dias, good morning, bom giorno, bom dia. Começando mais uma programação aqui na Sul e na nossa Grande Lago, na RGL, a melhor companhia há 44 anos junto com você, junto com a sua história, fazendo a trilha sonora do seu dia a dia. E aí, tudo certinho? Tudo tranquilo? Bom dia, ótima semana! Desejo a vocês que seja uma semaninha abençoada, cheia de superação, cheia de coisas boas também, por que não? Que seja um dia e que seja, claro, 7 dias ou uma semana toda aí de muita coisa boa pra você e sua família, pra sua vida, pras pessoas que estão perto de você, hein? Hoje, dia 5 de outubro, hoje é dia das aves. É, dia das aves, isso mesmo. Dia do boia fria. Quem aí

Já trabalhou de boia fria, hein? Uma profissão que hoje não se tem mais tanto, né, conhecimento que ainda tem por aí. Mas há um tempo atrás se usava muito os boia frias. Isso porque se faziam aí as... vamos lá. Juntava os trabalhadores para ir trabalhar, por exemplo, na roça, né? E aí cada um se virava com a sua alimentação. Por isso eram chamados boia fria, né? Ia todo mundo para colheita do algodão, plantação disso, daquilo. Voltava para casa só no fim de tarde, o suor no rosto, mas o dinheiro ganhado de forma digna e trabalhando. Dia do Boia Fria. Hoje, Dia Mundial do Professor Público. Dia da promulgação da Constituição de 1988. Hoje está de aniversário a aclamada atriz britânica Kate Winslet. Ela nasceu em 1975. Hoje também está de aniversário o grande Tarcísio Meira. Estaria de aniversário Tarcísio Meira, falecido em 2001, ator brasileiro icônico. E hoje está de aniversário o vocalista de uma das bandas de rock mais famosas do mundo, Brian Johnson, vocalista do AC/DC.

É, Brian Johnson, vocalista da lendária banda AC/DC. Hoje também é o dia em que morreu Steve Jobs, cofundador da Apple, em 2011. É dia de São Benedito, o santo negro, catolicismo. Dia de Santa Maria Faustina Kowalska, apóstolo da Divina Misericórdia. Estamos em uma segunda-feira de lua minguante. A estação, essa é a da primavera.

0: Que é segunda hora, você sabe, você faz comigo, você faz com a gente. 3268-1212. O que tá saindo de almoço hoje, hein? Dia oficial do Resquente de ontem. Saboro de ontem. Tatashi, né? Boscovo. Entre outras comidas típicas aí de segunda-feira, né? Famoso carreteiro. Mas é coisa boa. Se tá sobrando, é sinal de fartura. E aí, claro, tem que aproveitar também na segunda, né? Manda aí qual que é o seu cardápio. É dia de feijão novo hoje também, hein? 3268-1212. O que tá saindo de almoço aí? Tô querendo saber. Manda pra gente, manda aí o seu alô, manda o seu recadinho e vem fazer amanhã aqui junto comigo. Tá valendo sorteio, hein? Sorteio da festa da paróquia Nossa Senhora Aparecida. Já está acontecendo aí a novena, né? Em honra à Nossa Senhora Aparecida. Hoje, às 19h, tem novamente novena. Lembrando que às 18h30 é o terço, às 19h é a celebração. Sempre com um padre diferente, né? Sempre com um padre fazendo essa celebração. E também um gesto concreto, um gesto de doação para quem puder, claro, colaborar. Hoje tem novamente novena aí da Capela Nossa Senhora Aparecida no bairro Vila Rica, já se preparando para a sua 35ª festa da padroeira, que ocorre lá no dia 18, né? 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Na nossa dica de hoje, eu vou trazer aqui para vocês, ó. Você sabe que muita gente tá virando sucesso aí na internet, né? Famoso na internet, essa prática famosa, melhor dizendo. Colocar limão e folhas de louro. Limão e folha de louro no quarto à noite antes de dormir. Você vai entender o motivo daqui a pouquinho aqui com a gente. Na nossa receita, eu vou trazer uma receita aqui que é uma delícia. A gente já passou ela um tempo atrás, né? Mas quem não pegou, quem não se lembra, pode de novo pegar essa receitinha aqui que é maravilhosa. E ó, uma ótima opção para dar uma variada aí no cardápio em casa, hein? Macarrão de forno. Macarrão de forno, isso aqui é uma delícia, gente. Muito bom. Tem o famoso arroz de forno, né, que o pessoal faz aí, e o macarrão de forno também é muito bom. Vou ensinar já no nosso Mexer no Panelão aí. Ainda tem os destaques de Santa Helena e região, as últimas informações da manhã dessa segunda pós-eleições. Falaremos de esporte também. Ai, meu Deus, que essa semana começa o sofrimento de novo, né? Tem jogo do Inter, do Grêmio, então já prevejo gente triste aí. Bom, falaremos sobre isso também. E aguardo sua mensagem. 3268-1212, diz aí qual é o prato de hoje e me fala também, hein? Quem já teve a oportunidade, eu vou dizer a honra, porque isso é se mostrar digno, correr atrás do ganha-pão, de ser um boia fria. Hoje é dia dos famosos boia fria. Gente de luta e muito trabalho, né, pra conquistar o sustento. Manda aí, 3268-1212, vem com a gente, vamos junto. Radioatividade, segundou, tá no ar.
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0: Começando aqui o nosso dicas e truques e receita do dia. Hoje vou ensinar vocês um segredinho para você deixar o quarto aí mais aconchegante, agradável, para você dormir bem melhor, tá? Uma dica muito legal, tá virando viral aí na internet. Pessoal, muita gente utilizando essa dica, que é natural, é barato, fácil de fazer e não custa nada tentar, né? Você que anda com problemas para dormir de repente, ou acorda o dia já meio ansioso, já meio preocupado demais, essa dica aqui é ótima para você. E também vamos ensinar a fazer um macarrão de forno hoje aqui, ó. A receitinha que é uma delícia, prática e fácil de fazer. Bom demais. 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Então vamos lá então, hein, gente? Você sabia que colocar um limão com folhas de louro no quarto antes de dormir virou um truque caseiro bastante compartilhado nas redes sociais? Você tá sabendo dessa? Pois é, a combinação ela é associada a um ambiente mais cheiroso e agradável, mas também ganhou promessas que vão muito além do que os ingredientes realmente podem proporcionar. Vamos entender por que essa receita aí tem ganhado tanto sucesso na internet? Ó, o cheiro característico da mistura entre compostos aromáticos presentes nos dois ingredientes, né, que é o caso da casca do limão, que concentra o limoneno, um composto encontrado nos óleos essenciais de frutas cítricas e responsável por boa parte do perfume fresco da fruta, né? E o louro possui diferentes substâncias aromáticas. Entre elas está o cineol e o eugenol, que contribuem para dar o odor característico dessa folha. Quando o limão é cortado e as folhas do louro são colocadas em contato com a polpa, esses aromas ficam mais perceptíveis no ambiente. Por isso, a mistura pode funcionar simplesmente como uma forma natural de perfumar o quarto sem a necessidade de produtos industrializados. É possível que um cheiro agradável contribua para uma sensação de relaxamento, principalmente quando a pessoa já associa aquele aroma ao conforto e bem-estar. Isso acontece porque o sistema olfativo tem conexões importantes com regiões do cérebro que são relacionadas às emoções e às memórias, sabia? Vai dizer que você nunca sentiu um cheiro e lembrou de alguma coisa. É, pois é. Isso, porém, não significa que deixar o limão e o louro no quarto seja tratamento para insônia, que a combinação tenha capacidade comprovada, mas muita gente relata que ela ajuda sim a relaxar, a dar esse cheiro mais agradável no ambiente e esse relaxamento proporciona uma noite melhor. O efeito tende a estar mais relacionado à experiência sensorial e ao conforto proporcionado no ambiente. Vocês se lembram que a gente já passou aqui uma dica do alecrim, né? Espalhar raminhos de alecrim na casa é ótimo para quem sofre, por exemplo, com ansiedade, tá? Porque o alecrim ajuda, ou o aroma, né? Esse efeito sensorial ajuda a organizar melhor os pensamentos, a se acalmar. O alecrim, espalhar raminhos de alecrim na casa, né? O aroma vai te ajudar também na ansiedade. E nesse caso aqui, o limão e o louro também. Você colocar um pouquinho aí, você pode. Tem gente que compra os óleos essenciais que falam, né? Tem gente que vai colocar mesmo a fruta e a folhinha, bota em cima de um pirizinho e deixa no quarto, né? Até antes de dormir. Depois que for dormir, você pode retirar e tudo mais, né? Tente fazer. Pode ser interessante. E como diz o outro aí, né? É de graça. Isso aqui não custa quase nada, né? Você pode fazer. De repente pode facilitar, melhorar o seu astral, melhorar os seus pensamentos, te ajudar a relaxar. E aí relaxando, você vai dormir melhor também, que é muito importante. A gente sabe, né, que o nosso sono, sem ele, gente, não, sem ele não adianta, né? Claro que sonhar é bom, realizar é melhor ainda, mas no meio dessas duas coisas aí tem que ter o soninho, senão não adianta.

0: 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Bom, na receita de hoje eu vou ensinar vocês a fazer macarrão de forno. Isso aqui é bom demais, hein? Vou falar, e é prático também. De repente você chegou meio que por agora em casa, tá meio corrido, dá tempo de fazer se quiser. Ou se não, já deixa essa receita programada aí pra fazer essa semana e o pessoal vai gostar. Ó, essa receita você faz assim, ó. 1,5 kg de frango. Aqui a gente vai pegar o peito de frango. Pode ser também o filé sassami, né? Pode ser outros pedaços de frango também. Pode ser até outro tipo de carne. Tem gente que bota presunto e queijo. Tem gente que bota aí uma carne moída, tá? Fica bom também. Mas vamos lá, com 1,5 kg de frango, 3 colheres de sopa de óleo de soja, uma cebola grande picada, bem picadinha, uns 3 tomates sem semente picado, tá bom? 3 dentes de alho amassado, umas 3 colheres de sopa de extrato de tomate, isso mesmo, 3 colheres de sopa de extrato de tomate, uma lata de milho verde corrida, né? 2 cubos de caldo de galinha, cheiro verde e sal. Entendeu, né? É tipo arroz de forno, só com macarrão. Por isso que é macarrão de frango. E aqui, pro molho ficar mais gostoso ainda, nós vamos usar uma lata de creme de leite, ou uma caixinha de creme de leite. Aí você vai pegar a mesma medida desse creme de leite e colocar leite mesmo, tá? Use a lata de creme de leite ou a caixinha pra fazer a medida. E 2 delas de leite. 2 colheres de maisena, que é pra dar uma engrossada e tal. Mais 2 colheres de margarina. Mais 1 tablete de caldo de legumes. Queijo, parmesão e noz moscada. Um pouquinho só pra dar aquele, né, aquele tchan. O macarrão pra fazer esse macarrão de forno, o ideal é ou fusilli, né, ou de metalúrgico, que é o parafuso. Mas tem outros também, mais ou menos essa linha aí, que dá pra você fazer.
1: Gosto de uma panela bem novinha.
0: E claro, daí é uma mussarelinha por cima, tá? Um queijinho. Tem...
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0: Vamos lá, você vai cozinhar o frango, desfia, o frango. Se quer fazer com carne moída, faz com carne moída. Quer fazer com salame, fique à vontade também. Bom, aí, depois que você fez isso aí, com cebola e alho, né? Frita, bonitinho, tal, tal. Bota um pouquinho do extrato de tomate na hora do molho, tá? Você bota o extrato de tomate. Na hora que tá fazendo ali, seja a carne moída ou seja, no caso, o frango, né? Muito bem. Aí depois, como é que faz pra fazer a montagem, né? Claro que o macarrão vai ter que estar cozido já, né? Você deixa ele cozinhando. E nós temos que fazer esse molho branco aqui. Esse molho branco vai dar o charme no teu prato, tá? Já vou te adiantando. Você coloca aí numa panela 2/3 do leite, a maisena dissolvida, margarina, um cubinho de carne, parmesão. Deixa ferver. Começou a ferver, apaga o fogo. Quando apagar o fogo, você coloca o creme de leite, tá? Botou o creme de leite? Mexe bem. Misture a massa ao frango lá, ou a sua, né, a sua carne, no caso a proteína, e coloca numa forma e despeja aí, ó, por cima esse molho branco. cobre com mussarela. Aí nisso você já colocou o milho, você já colocou o cheirinho verde e tudo mais. Pode botar ervilha e tudo mais. Você coloca lá no forno. Aí, meus amigos, né? Cobre com queijinho, deixa derreter, dourar a mussarela e você vai ter esse macarrão aqui. Que é bom demais. E vamos mexer os panelão aí, hein? Meu Deus do céu. No caso aqui não vai ser um panelão, pode ser uma marinex, né? É? Uma forma também. Bom, aí é contigo. Veja aí, eu sei que essa dica aqui é muito boa. Eu já fiz, inclusive, essa mesma receita que eu passei pra vocês aqui, ó. E fica uma delícia. Onze e trinta e quatro da manhã. Manda sua mensagem 3268-1212. Está valendo duas cartelas para a festa de Nossa Senhora Aparecida, em honra a Nossa Senhora, da capela Nossa Senhora Aparecida da Vila Rica. São 15 prêmios, hein? O primeiro prêmio dessa cartela aí é uma Honda Bis. Barbra Streisand. Vamos ver quem está mandando mensagem aqui. Alô, alô, Dona Malu, Dona Maria Luisa Schaefer. Como vai você, minha mãe Malu? Bom dia!
2: Bom dia, Daniel! Bom dia, na paz de Jesus e no amor da Virgem Maria. Muita paz, saúde e harmonia para todos nós. Que Deus Pai sempre esteja nos abençoando. Um ótimo dia a todos, para vocês da rádio, aos ouvintes, para todos de Santa Helena. Deus nos abençoe hoje e sempre. Deus na frente sempre. Maria Luísa Schaefer que está falando.
0: Valeu, Dona Malu. Deus te abençoe sempre também, minha querida. Vamos ver quem vai estar mandando mensagem aqui. Alô, alô, bom dia para minha amiga Leonie Hartmann. Quem mais aqui? Bom dia.
3: Bom dia, Daniel. Tudo bom? Dia. Quero tudo. Participar do sorteio da cartela. Uhum, e tá, parabéns para todos. Dia do Boia Fria, dia dos professores. É. E para vocês aí da Lada também.
0: Obrigado, minha querida. Dia do professor público, né? De escola pública. Um abraço para Cladir Fátima Refati, que tá mandando mensagem aqui também. Quem mais aqui? Vamos ver. Mandando um alô. Nossa, hein? Ô, oh, negócio tá bom lá na casa da nossa ouvinte aí. Deixa eu ver. A Ana de Fátima. Tudo bem? Arrozinho, feijãozinho. Isso aí é uma feijoada.
4: Bom dia, Daniel. Aqui é a Ana da Cidade Alta.
0: Fala, Ana.
4: E eu, hoje foi feito, meu marido que fez.
0: É?
4: Feijão. É, com dobradinha e arroz, mandioca, só que eu tirei só do arroz isso.
0: É, tá bom.
4: Daí mais umas outras gulosíssimas ali, tá
0: que
4: bom?
0: Que maravilha, hein?
4: Daí é, eu quero ir pro sorteio.
0: Tá, tá, tá no sorteio.
4: Tudo é bom pra você, Deus te abençoe, Nossa Senhora Aparecida.
0: Amém, você também, minha amiga, tá lá, né? No fogão a lenha, acionaram a termoelétrica lá. Estão fazendo fogão a lenha essa receita. E hoje é o maridão que foi pra casa. Olha, o homem é Masterchef então, hein, Ana? Que sortuda! Alô, bom dia!
5: Bom dia, Daniel. Ah, Sônia. Daniel.
0: Oi.
5: Eu gostaria de participar do sorteio que tu tem aí, tanto de outros prêmios como da cartela ali da Nossa Senhora Aparecida. Beleza?
0: Tá bom, beleza. Sônia Moro, o Ari, meu amigo, tá participando também. A minha amiga lá do bairro São Luís, a Lorena Flores. Terezinha Pertilli participando aqui também. E aqui, ó. E a nossa querida. Tudo bem, minha amiga? Lá da linha Buricá, isso? Não, da linha Gaúcha. Bom dia.
6: Bom dia, Daniel. Tudo bem? Aqui é a Vanessa Pazini.
0: Fala,
6: da linha
0: Dona
6: Buricá.
0: Vani.
6: Quero participar ali do sorteio da cartela da festa da Nossa Senhora Aparecida da Vila Rica, tá bom? Um abraço, fica com Deus. Saúde, saúde. Tchau, tchau.
0: Tchau, tchau, minha querida. Valeu, Dona Valência Pazes. Quem mais aqui que tá mandando mensagem? Bom dia, sou o Pedro Moro, gostaria de participar do sorteio. Também a minha ouvinte aqui, Almira Vitali. Tudo bem, Almira? Lá de São Clemente, a Jucineide participando aqui. Alô, alô, bom dia.
7: Bom dia, sou o Daniel Wagner, da Gaúcha, São Clemente. E quero participar do sorteio ali das coisas da Vila Rica, né?
0: Isso.
7: E tiver umas premiações, bota eu lá no sorteio.
0: Tá no sorteio, beleza? Claro.
7: Um abraço pra vocês.
0: Um abraço.
7: Tudo de bom.
0: Tudo de bom pra você também. Bom dia pra minha amiga Leti. A Salete Velker lá de São Clemente. Tudo bem, Leti? Bom dia. Tô espilma. É, bom dia com você, artista Daniel Carvalho. Tenha um ótimo início de semana. Eu já fui boia fria. Também puxador de boia fria. Esse é o Tom Espilma aqui relatando. Hoje é dia do boia fria. É verdade, né? Profissão que se tinha muito, principalmente quando precisava do pessoal pra colheita e tudo mais. E aí o boia fria, porque cada um levava sua marmitinha, né? Pra esquentar era mais difícil, né? Antigamente. Então vai na boia fria mesmo. Valeu, Tom Espilma! Já foi até puxador de boia fria. O homem já foi de tudo, rapaz. Construiu até a usina de Itaipu. Alô, bom dia!
8: Bom dia, Daniel, Arumilda Hartmann. Quero participar dos sorteios da cartela da Nossa Senhora da Aparecida. Beleza?
0: Beleza, dona Romilda. Abração pra você, pro meu amigo Baldos também. Coloque no sorteio, dá-lhe tricolor dos Pampa, disse ele aqui, com esperança no Grêmio, como sempre. Bom dia, Daniel, beleza? Que é o cabelo de rato. Ô, cabelo de rato da Pogígio. Hã? O rei das madrugadas. Tá ouvindo o programa? Daqui a pouco nós sobe lá nos pés de manga pra tomar uma. Aquele abraço. Valeu aí, Tapogígio. Tudo de bom pra você, meu querido. O homem não é fraco, não, hein? Nas madrugadas aí tem lobisomem, tem vampiro, tem de tudo. E tem uns cabelos de rato também aí, né? Peguei no flagra. Esses dias aí, o meu amigo Tapogígio, hein? Ah, mas também não tava fazendo nada e tudo mais, né, Tapogígio? Aquele alô. Tá certo ele. Gente boa, né? É, bom dia, tudo bem? Quero participar do sorteio. Eu se ando, ele mandando mensagem aqui. Alô, alô. Bom dia pra minha amiga Celani Bender. Meu macarrão vai ser um pouco diferente. Né? Ela mandou aqui. É uma macarronada que ela tá fazendo. Mas é bom também, hein? Isso aí tá louco, hein, dona Celani? Bom dia, minha querida.
9: Passa a receita do seu macarrão.
0: Do meu? Tá bom. Por enquanto, o meu ainda... Não dá pra dizer que é bem meu. Eu nem comecei a fazer o almoço ainda, mas tá lá. Deixa eu ver quem mais aqui que tá mandando mensagem, participando. Alô, alô, bom dia.
10: Bom dia, Daniel. Quero participar do sorteio das cartelas e outros brindes que tem aí.
0: Tá bom.
10: Obrigado se for atendido.
0: Claro que atendido, minha querida. Tudo de mão. Alô, bom dia.
11: Bom dia, Daniela Ever da Moreninha. Eu quero concorrer as fichas da festa da Vila Rica.
0: A cartela, no caso, né?
11: Será atendido desde já. Eu agradeço. Tenha um bom dia, uma ótima semana.
0: Você também, minha querida. Bom dia, ótima semana. Alô, bom dia.
12: Bom dia, Daniel. Tudo bem, Lúcia Coreia? Quero participar do sorteio da cartela da festa de Nossa Senhora Aparecida. Com suas bênçãos, nós vamos vencendo a luta. Um bom dia, um grande abraço. Quero participar do sorteio.
0: Tá participando, minha querida, com certeza, hein? Alô, bom dia!
13: Bom dia, Daniel, tudo bem com você? Eu gostaria de participar do sorteio das cartelas. Sou Marli Neuhaus, do bairro Cidade Alta. Um abraço, tudo de bom.
0: Um abraço.
13: Linda e abençoada semana.
0: Tudo de bom pra você também. Linda e abençoada semana, hein? Ó, só lembrando, gente, que hoje, na novena da padroeira Nossa Senhora Aparecida, aí na Vila Rica, 6:30 é o terço, às 7:00 é a missa, né? Hoje será o padre Leandro que estará celebrando. Com Maria construímos a paz e a união pela reconciliação. O gesto solidário é macarrão, tá? Então o pessoal que puder fazer a doação, o pessoal tá pedindo uma doação de macarrão. E a consagração dos idosos hoje, tá? Então, você aí, meu amigo, da terceira idade também, que é devoto de Nossa Senhora Aparecida, participe hoje da novena, aí no bairro Vila Rica, terceira noite, né, em honra a Nossa Senhora. Hoje o gesto concreto, então, a doação é de macarrão, se você puder, é claro. E a consagração é dos idosos hoje, tá bom? Então, meu amigo, minha amiga, já fica a dica pra você, pra começar uma semana de forma abençoada, com as bênçãos de Nossa Senhora, pra que a gente tenha uma semana de muita coisa boa, aquele momento de fé. Você tem a oportunidade hoje de, né, poder exercer isso. Roberto Carlos, um pedacinho, Nossa Senhora, padroeira do Brasil. Estamos no mês de outubro, mês da nossa padroeira. 11h43, eu volto já.

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0: para sua reflexão. Pensamentos que edificam. A criança é, por natureza, um ser do encantamento, um ser que experimenta a leveza e que não retém a dor. Cris Criscom. 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

0: Estamos de volta, 11 horas e 53 minutinhos, 11h53 aqui na manhã. Mandando um abraço aqui, ó. Bom dia, Daniel. Quero participar do sorteio das cartelas, a Janete do bairro São Luís. Ô, Daniel, ganhei o vinho sexta-feira lá da Doce Lar, Empório do Herol, né? 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Ô, Daniel, o vinho saiu pra pessoa certa. Eu tomo todo dia uma tacinha de vinho e adoro. Muito bem, Janete. Um abraço. Tem uns amigos meus que não tomam muito vinho, né? É, não todo dia, né? Mas daí quando bebe, quer beber o garrafão inteiro, aí não adianta. O certo é em doses homeopáticas, né? Um abraço pra você, minha querida. Parabéns. Tudo de bom. Tá participando do sorteio. E o meu amigo Célio Krau, hein? Sabadão, estavam tudo escondido no meio do mato aí pescando. É ou não é, Célio? Deu boa pescaria, meu amigo? Bom dia.
1: Bom dia, Daniel Carvalho. Tudo bem? É o Célio aqui do Porto Seguro. Aqui tá saindo o famoso Já TV.
0: Já teve,
1: já teve no almoço de ontem, na janta de hoje e no almoço de hoje, né? Faz parte.
0: Boa, gostei.
1: Quero participar do sorteio das cartelas e da festa de Nossa Senhora Aparecida. Valeu, gurinho. Um abraço pra ti, tudo de bom.
0: Valeu, um abraço pra ti também, meu querido. Tudo de bom, hein? Quem mais aqui mandando mensagem? Ô, meu amigo Luiz! É, o Luiz é o homem que puxa os padrão copel, né? Muito bem. O Cordeiro chama ele de pica-fio, mas não é pica-fio. Ele é gente boa demais. Fala aí, meu amigo Luiz.
2: Bom dia, Daniel. Daniel, olha no sorteio aí, que eu já comprei duas cartelas inteiras. Opa. Não sei se vou ganhar. Põe no sorteio, você que der sair, eu ganho.
0: Pode aumentar as chances.
2: Viu? Manda um alô pra aquela a mulher mais xarope da Vila Celeste.
0: Qual que é?
2: A Rosa Niqueta, encontrei ela ali na clínica hoje. Mas é mais xarope do que o motorista de carrinho de mão lá.
0: O Cordeiro? Oh, que isso, um abraço pra Dona Rosa. Ela é a minha meteorologista lá em Vila Celeste, né, Dona Rosa? Falar nisso, será que vai chover aí, ô, Dona Rosa? Consegue passar um boletim do tempo pra nós aqui, por favor? Alô, bom dia.
3: Bom dia, Daniel. Eu queria participar do sorteio da cartela na igreja aí da Nossa Senhora Aparecida. Eu gostaria de participar.
0: Tá participando, minha querida. Bom dia, Daniel. É pra cortar o limão ou deixar ele inteiro? A Maria Vanice Subsete tá mandando pra receita lá, né? Olha, o bom é cortar, né? Que a mistura dele aí com ele cortado e tal com a folha de louro vai dar um cheirinho agradável aí. Tá bom, minha querida? Segundo que passa a receita. Bom dia pra nossa Masterchef com selo de verificação lá do Pacuri. Colocar nessa receita um salame peperoni. Ô, oh, eu adoro, hein? Peperoni é bom demais. Eu já tive a honra, o prazer de provar uma receita da Sueli, né? É um sanduíche com peperoni. Gente, que coisa maravilhosa. Os pedaços de queijo coalho também ficam inteiros. Olha aí, ó. Ó a dica que ela tá passando. Ô, minha amiga, aí é bom demais, hein? 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Madaloso, né? Muito bem. 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Alô, bom dia!
4: Bom dia, Daniel. Tudo bem com você? Eu estou bem, Daniel. Já vou falar pra você que eu tô bem.
0: Que bom, maravilha.
4: E gostaria de participar do sorteio das cartelas.
0: Tá participando, minha amiga.
4: E também queria pedir pra você... Que ontem, com o negócio dos fogos, ontem à tarde, tardezinha, a minha cachorrinha sumiu aqui de casa.
0: Que pena.
4: Ela é uma cachorrinha, é uma vira-latinha, sabe? É preta, com o olhinho amarelo e as quatro patinhas amarelinhas. O nome dela é Bebel.
0: Gente, se vocês viram a Bebel, por favor, ela mora ali perto da Praça da Criança, tá? Na Avenida São Paulo, aqui em Santa Helena, lá na casa da Dona Nelly. Parceira, companheira da Dona Nelly. E aí que tá o problema, né, gente? Fogos, bombas e tal, estourando aí. Isso acaba atrapalhando, principalmente quem tem filho autista, por exemplo. Aí os animaizinhos também ficam todos atordoados. Então, gente, ó, pensa bem. Cada um faz o que quer, né? Mas eu sou contra, tá? Comemoração, tem tanto outro jeito de se divertir melhor. Aí acaba acontecendo isso aí, ó. Acabou sumindo a cachorrinha Bebel da Dona Nelly, tá? Se você viu ela aí, é uma vira-latinha, preta, com as patinhas amarelas e tal, tá? Ficou meio atordoadinha, com medo e sumiu de casa aí na Vila Rica. Se você tiver informação, repasse pra gente, por favor. Fala, Dona Graci!
5: Bom dia, Daniel Carvalho. Tudo bem, meu querido? Aqui tudo certo, graças a Deus. Quem fala é Graci. Então, Daniel, forte abraço a todos e a todos que estão curtindo, estão mexendo o panelão, e uma semana abençoada a todos. E coloco eu aí no sorteio das cartelas,
0: tá
5: do bingo
0: aí. Tá no sorteio,
5: aí.
0: Minha amiga, claro.
5: E
0: como não?
5: Parabéns pros Boia Fria.
0: É.
5: É isso aí. Parabéns mesmo pros Boia Fria. Eu já trabalhei de Boia Fria, já trabalhei. Tive que encarar essa realidade aí, porque...
0: E é muito digno.
5: Não podia ficar sem trabalhar.
0: É,
5: e
0: isso mesmo.
5: Eu tinha quatro crianças pequenas e foi difícil aquela época aí. Logo quando vim morar para Santa Helena, em 1988, por aí. Trabalhava de boia fria, colhendo algodão lá no Correia Porto.
0: Olha só.
5: Trabalhava também capinando e... É, encarava o serviço que vinha, tinha que encarar. Zeladora... De diarista. Não foi fácil, não. Mas graças a Deus que a gente superou. Estamos
0: superou
5: aí.
0: Superou e venceu. Parabéns.
5: Então é isso aí, Daniel. Tá bom? Forte abraço a todos e vamos que vamos. Deus no comando.
0: Forte abraço a todos. Um abraço pra você, Dona Glaci, né? É isso mesmo. Olha, a realidade, né? A realidade do povo brasileiro. Quanto que se paga para viver nesse país, né? Eu não tô falando de questão política nenhuma, não tô falando desse, daquele governo. Para mim foi tudo igual. Falar bem a verdade pra vocês. Mas, ó, quanto que se luta uma mãe, no caso a Dona Glaci, para criar quatro filhos, hein? E olha, o Boia Fria salvou algum almoço, janta, leite das crianças aí. Pão nosso de cada dia. Por isso que é muito digno, tá? É... Muito digno que se... o que se lutou e o que se conseguiu com o suor próprio, né? Que tem tanta gente que nem sabe o que é isso. Mas, dona Glaci, você com certeza venceu pela persistência, pelo coração bom que tem. E tanta gente já fez isso também, né? Para conseguir criar os filhos, para conseguir se sustentar na vida. E se é com o suor, gente, é digno, é merecedor sempre. Um abraço, minha querida. Tudo de bom para você. Por isso que é esse alto astral todo aí, né? Minha amiga dona Glaci, que sabe que a vida é muito mais do que ficar chorando pelos cantos. O negócio é ir em frente, ir à luta. E de vez em quando também aproveitar um pouquinho, né? Que também que ninguém vive só de boleto, né? Um abraço aí, minha amiga, ela que deixou um alemão de olho brilhando lá de Missal na última semana, né? Pois é, né? É, acontece. Acontece também, né? Os alemães não estão acostumados a dançar muito, se divertir? Claro que estão, né? Mas dona Glaci ali é alto astral, rapaz.

0: É, meus amigos, um abraço aí, Dona Graci. E se você vê alguém lá, algum lebão de missão com o zóio brilhando muito, você já sabe quem nós estamos falando. Alô, meu amigo Danielzinho, pai da Mora. É, tá lá minha filha de quatro patas. Realmente é difícil, ó. Essa aqui é a Dalvana que tá mandando. Gente, um relato aqui, ó. Atenção, né? Realmente é difícil. Meu filho é autista. E só quem sente na pele sabe. Quando eu tava falando aí das bombas, dos foguetes, tá? Gente, quem tem filho autista, quem não tem, deveria estar junto uma hora pra ver como é que é. Porque, olha, não é legal. E eu acho que assim, todo mundo tem o direito de fazer a sua festa. Mas tem limite, né? Eu acho que assim, quando a sua festa é pra incomodar os outros, já não é mais festa, tá? Festa, faça a sua. Eu sei que tem gente que se incomoda com pouca coisa também. Mas nesse caso aqui não é pouca coisa, gente. Sofrimento de uma mãe que vê um filho em crise por causa de foguete, de bomba. É triste, gente. É triste ver, tá? Aí tem a questão dos animaizinhos também. Tem animalzinho aí que fica, olha, atordoado. Tem gente que amarra, segura em cobertor e tudo mais, porque fica louco. Os bichinhos ficam loucos, tá? É triste ver. Então pense bem, tá? Antes de fazer isso. Cada um faz o que quer, comemora do jeito que quer. Mas assim, quando a sua comemoração começa a trazer problema pro outro, ela já não é uma comemoração genuína já, né? Já passa, já fica outra coisa, tá? Festa boa é aquela que a gente faz, do jeito que a gente quer, sem ligar também pra opinião dos outros, né? Porque também se quem anda na cabeça dos outros é piolho. Mas, quando se chega no limite desse, uma pessoa que tem uma doença, tá sofrendo por causa disso, aí já é problema. Pessoas aí com os animais em estimação, tem como, até membro da família, eu falo isso porque eu tenho meu como membro da família também fica nessa. Então, olha, é uma coisa assim, eu vou te falar também. Gastar dinheiro com isso aí, cada um fala o que quer também. Mas só, a minha opinião, eu não acho legal. Tem gente que acha, e tudo bem também de achar. Só que nesses casos aí, principalmente, né, caso de uma mãe, que isso aqui é uma mãe que tá relatando aqui, ó. Só quem sente na pele sabe o que é. O que é uma crise de um filho autista por causa de bombinha e foguete, gente. Bom, cada um reflete aí, né? Fala, minha amiga, dona Nelcinda Brown.
1: Bom dia, Daniel, Nelcinda Brown. Eu quero participar do sorteio das cartelas da Vila Rica.
0: Tá ventando aí,
1: ó. Senhora Aparecida. E a comida hoje é o requente de ontem.
0: Ótimo.
1: Sobrou um pedaço da costela.
0: Nossa, é maravilhoso.
1: Uma linguiçinha.
0: É um domingo
1: na segunda-feira. Arroz.
0: Tem um domingo na segunda.
1: Um feijão. E o resto. E mais uma saladinha de ovo de codorna, semente de codorna com beterraba.
0: Muito bem. Sementinha de codorninha. Oh, isso é bom demais, hein? Tá louco. Bom, tá todo mundo aqui no sorteio, gente. Não vou conseguir botar todo mundo pra falar, né? Já terminou o prazo, o horário do programa aqui. Mas vai todo mundo pro sorteio. Você mandou mensagem aqui, tá no sorteio, tá certo? Que não dá pra gente colocar o áudio de todo mundo. Eu nem consigo nem falar o nome de todo mundo. Peço desculpa pra vocês. Bom, vamos lá então. Pra quem vai ganhar as cartelas do bairro Vila Rica, né, da festa aí do bairro Vila Rica, que ocorre no dia 18, festa em honra à Nossa Senhora Aparecida. Só lembrando pra vocês que hoje tem, então, a novena, novamente, gesto concreto é macarrão, e hoje a consagração é pelos idosos, tá certo? 19h aí na Vila Rica. Vamos lá, bota pra girar, vamos ver o primeiro que ganhou aqui. Quem que é esse aqui, ó? Primeiro ganhador.
2: Bom dia.
0: Ganhadora.
2: Rádio Grande Lá.
0: Bom dia.
2: Aqui é a Dionísia Classe.

0: Sorteio das carteiras da Aparecida, lá da Vila Rica. E um abraço para vocês ali na rádio. E um forte abraço, fique com Deus, tá? Tchau.
1: Tá bom, minha querida. Tchau, tchau. Parabéns. Foram os ganhadores de hoje das cartelas lá do bairro Vila Rica. Amanhã tem sorteio especial da Oficina do Relógio para vocês aqui, tá certo? Eu, Daniel Carvalho, vou me despedindo. Volto à tarde, no Comando à Tarde, junto com você, a partir das 15 horas. E te aguardo também para a gente fazer uma tarde mais gostosa e, claro, divertida, além de informativa e com o radinho ligado. Não tem solidão, né? Vou encerrar com uma do Teixeirinha, tá bom? Pra vocês aqui, Vitor Matheus Teixeira, o Teixeirinha, aliás, o rei do disco, como também ficou conhecido, o Teixeirinha, e que eu tenho certeza que o meu amigo Aristiliano adora, né? Vamos com ele então. Valeu, um abraço. Essa aqui é pros gaúchos de Passo Fundo.

amigos, estamos de volta no seu rádio, mais um programa da LAR Cooperativa Agroindustrial. Hoje é segunda-feira, dia 5 de outubro de 2026. Segunda-feira sempre, análise de mercado aqui com o superintendente de negócios agrícolas, Vander José Dick Conrad. Programação de reuniões e pré-assembleias retomadas hoje no norte do Paraná. Prossegue também o giro de palestras com as mulheres nas unidades. Destacando inicialmente a programação de reuniões e pré-assembleias da LAR Cooperativa. É o giro de reuniões nas áreas de expansão sendo realizadas neste período. Hoje pela manhã, a reunião aconteceu em Ibaiti. Logo mais 14 horas será em Arapoti. Hoje, às 19 horas, em Venceslau Brás. Amanhã, em Santo Antônio da Platina, às 9 horas da manhã. Andirá, às 14 horas. Cornélio Procópio, às 19 horas. No dia 7, quarta-feira, as reuniões acontecendo em Uraí, 9 horas da manhã, Nova Fátima às 14 horas e Santa Cecília do Pavão às 19 horas. O convite para que os amigos associados, clientes, enfim, destas comunidades, destes municípios, participem da pré-assembleia da reunião quando ela ocorrer aí na sua unidade. Na nossa região prosseguem as reuniões com as mulheres nas unidades. Você associada, você esposa de associado está convidada a participar. São reuniões também do Outubro Rosa e o tema é Jeito Feminino de Mostrar Valor no Cooperativismo. Palestrante Alessandra Bergman. Hoje às 14 horas o encontro será em Santa Helena, na

0: Assis, aí participam as mulheres de Santa Helena e Diamante do Oeste. Amanhã, terça-feira, 10 horas da manhã, em Missal, onde participam as mulheres de Missal e Itaipulândia. Reunião na Associação Recreativa Lar de Missal. Amanhã, às 14 horas, em São Roque, Santa Helena. Às 14 horas, no Clube do Idoso. Reuniões que prosseguem também no dia 7, 8 e 9 de outubro. Você é associada, você é esposa de associados, está convidada a participar. Quanto à programação de reuniões de encontros, vem aí as reuniões do Mirim Coop, o som do cooperativismo para adolescentes de 8 a 12 anos, filhos e filhas de associados. No dia 13, em Medianeira, com a participação dos adolescentes de Medianeira, Céu Azul, Matelândia, Ramilândia, Serranópolis do Iguaçu, São Miguel do Iguaçu, Santa Terezinha de Itaipu e Ouro Verde. No dia 14, às 14 horas, em Missal, na Lara Associação Recreativa. E participam os adolescentes de Missal, Itaipulândia, Diamante do Oeste, Santa Helena, São Roque e Santa Rosa do Cuí. Quanto a reuniões ainda neste mês de outubro, vem aí as reuniões do Cooperáveis, que acontecem a partir do dia 19 de outubro. Agora aqui, análise de mercado e também da situação do clima que ocorreu nesta última semana em relação à agricultura. Conosco, Vander José Dick Conrad, superintendente de negócios agrícolas. Vander, qual a síntese, qual a mensagem para este programa de hoje? Boa tarde.
1: Boa tarde, Valdir. Boa tarde, família associada, amigos radiovintes. Valdir, a semana ficou marcada pelo relatório de estoques trimestrais dos Estados Unidos. Todo final de trimestre saem essas divulgações, né? Então, final de setembro não foi diferente. Na quarta-feira tivemos o relatório do Departamento de Agricultura americano indicando os estoques finais, e são estoques muito importantes, pois são os que compõem efetivamente o final do ciclo deles, porque eles estão avançando na questão da colheita nesse momento, né? E para a surpresa do mercado, os estoques de milho americano veio muito alto, veio bem acima da expectativa, cerca de 5 milhões a mais do que se imaginava, e isso joga os estoques novamente para não confortáveis, né? Mas acima do que se imaginava ou que o mercado imaginava. Então, 5 milhões de toneladas é importante, eles novamente ficam acima de 50 milhões de toneladas de estoque, e isso o mercado obviamente refletiu diretamente. Na quarta-feira, então, após essa divulgação, o milho puxou todas as commodities, mas principalmente o milho teve uma queda de 20 pontos, que para o milho representa 4%. Então, 4% em dólar é bastante, né? E logicamente que o mercado interno também acabou cedendo, visto que o Brasil tem essa necessidade de exportação, conforme nós já falamos em outras oportunidades, né? O Brasil precisa ou tem uma expectativa de uma exportação próxima a 40 milhões de toneladas. Hoje, se nós olharmos o que saiu mais o que nós temos de filas de navios, esse número se aproxima de 15 a 20 milhões de toneladas. Então, nós temos ainda um outubro, um novembro, um dezembro, um janeiro e um fevereiro muito intensos de exportação para fechar nosso ano comercial de exportações próximo a 40 milhões de toneladas. Mas por que eu digo isso? Porque toda notícia internacional traz um reflexo para países que têm necessidade de exportação como o Brasil. Então, nós tivemos, né, essa queda de Chicago de 20 pontos, como eu falei, né, que representou trazermos novamente Chicago para a casa dos 5 dólares por bushel. Então, tivemos essa queda, né, de 5,28, 5,29 em algum momento, para 5, abaixo de 5, 4,97. Então, números abaixo de 5 para o fechamento da semana trouxeram esse reflexo no preço do milho, que não aguentou o balcão e saiu de 58 para R$54, uma queda, né, bem expressiva de R$4 por saco aqui no oeste. A soja, como o milho não trabalha isolado, né? O milho puxou em Chicago a soja para baixo, saiu de US$13,20 para US$12,80 também durante a semana, mas ainda temos uma regionalização, então o preço de balcão na soja sofreu menos, teve uma percepção menor de R$139 para R$138. Esse reflexo de queda em Chicago na soja percebe-se mais nas contas futuras, então esse sim tem um impacto um pouco maior, e aí depende do momento que foi feita essa conta. O dólar, por sua vez, ele teve uma pequena alta, compensou um pouco essas quedas todas, né? Chegamos na máxima de 5,24 em algum momento, fechamos a 5,22, iniciamos a semana a 5,20. Então, à medida que Chicago foi caindo, o dólar foi compensando e subindo um pouquinho, né? Claro que a partir dessa semana nós temos toda a questão do toda a questão eleitoral, né, que vai mexer um pouco com nossos mercados. Claro que nós teremos segundo turno para presidente, né, mas muitas coisas já vão se direcionando. Claro que ter o presidente ou o nome do presidente é muito importante, principalmente para a política econômica nacional, mas os estados já estão, principalmente os estados do sul, muito bem definidos, inclusive o Mato Grosso do Sul. Então, entendemos que o dólar pode fazer a diferença nessa semana. Claro que também, né, Valdir, não podemos deixar de falar sobre a questão climática, né, que na semana passada tivemos assim um temporal muito forte aqui na região, muitos locais ainda sem energia. Preocupa isso, essa velocidade da retomada, né, mas quando nós pensamos na parte agrícola, nós tivemos alguns estragos, sim, né, algumas áreas de replantio sendo estudadas. Serranópolis, eu sei que já temos algumas definições. Claro que na agricultura não é tão rápido, né, não, o diagnóstico de perda na roça, ele é diferente. Na lavoura precisa ser diagnosticado efetivamente, precisa de alguns dias, né, para a gente poder ter uma leitura correta, mas entendemos que replantios acontecerão pontualmente. Mas nossa equipe está preparada, a turma está pronta para receber essa demanda nova, né? Estamos preparados, tentando buscar e acertar o máximo possível para que todos, quando necessário, tenham o seu replantio feito, né? Não sabemos que não é de grande monta, né, mas muitas vezes individualmente é bem importante que a gente saiba da gravidade da questão climática, né, que está assolando nossas regiões. Claro que isso tem a ver com El Niño, sim, tem a ver com El Niño, e todos nós sabemos que o que preocupa é justamente a concentração das chuvas. Então, esse problema de erosão, vale a pena a gente revisitar nossos conceitos básicos de segurar água, né? Como fazermos para segurar a água em caso de chuvas pesadas. Para essa semana, né, como eu falei, o mercado fica muito mais apreensivo sobre novas notícias do lado econômico vindo dessa questão política.
0: Agradecemos a participação aqui do Superintendente de Negócios Agrícolas, Vander José de Quiconra. Praticados pela manhã: soja R$138 a saca, milho R$54, trigo R$79. Um grande abraço a você, obrigado pela companhia, ótima semana, voltaremos amanhã. Tchau.

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6: Doze horas e 26 minutos.

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1: Rosângela Moro é a deputada federal mais votada em Santa Helena. Santa Helena acompanha resultado estadual e coloca Felipe Barros e Deltan Dallagnol no topo da votação para o Senado. Eleito, Sérgio Moro é o mais votado para governador em Santa Helena, com 8.978 votos. Flávio Bolsonaro lidera a disputa presidencial em Santa Helena no primeiro turno. Santa Helena inicia amanhã campanha de coleta de lixo eletrônico. Casal fica ferido em acidente entre automóvel e motocicleta em rodovia em Santa Helena. Mulher é agredida pelo companheiro, tem dois dentes quebrados e agressor acaba preso. Automóvel fica destruído após colidir contra guarda-reio em trecho de Santa Helena. Trump confunde Brasil com a Índia ao comentar eleições e elogia urnas eletrônicas. Elon Musk e líderes mundiais comentam o primeiro turno no Brasil. Cidade da região amplia bancada na Assembleia Legislativa e no Congresso de 2 para 4 eleitos. Imprensa internacional destaca avanço da direita no Brasil e vantagem de Flávio sobre Lula no primeiro turno. Só um de 6 institutos de pesquisa apontava Flávio numericamente à frente de Lula. A Assembleia terá 23 estreantes com PL e PSD com as maiores bancadas. Estas e outras notícias a partir de agora em Rotativa no Ar. Edição desta segunda-feira, 5 de outubro de 2026.
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2: 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Casal fica ferido em acidente entre carro e motocicleta na PR-317 em Santa Helena. O acidente de trânsito envolvendo um carro e uma motocicleta foi registrado na tarde de ontem, por volta das 13h30, na PR-317, no trecho que liga Santa Helena ao distrito de subsede. A colisão aconteceu na região conhecida como Curva do Cemitério. A ocorrência envolveu um GM Onix com placa paraguaia e uma motocicleta Honda CG-150, onde estavam um homem e uma mulher. A condutora do automóvel não ficou ferida e o veículo teve apenas danos materiais. Na motocicleta, o homem apresentava algumas escoriações leves, mas estava bem. Já a mulher sofreu escoriações e relatava fortes dores em um dos braços, com suspeita de fratura. Uma equipe do SAMU de Santa Helena foi acionada e esteve no local para prestar os primeiros atendimentos. Na sequência, a mulher foi encaminhada ao hospital para posteriores avaliações. Mulher é agredida pelo companheiro, tem dois dentes quebrados e a agressora acaba presa. Uma ocorrência de violência doméstica mobilizou a polícia militar após uma mulher ser agredida pelo companheiro na residência onde moravam, na rua Romualdo Paiter, na Vila Rural, comunidade de São Sebastião, em Ouro Verde do Oeste. Conforme informações policiais, a equipe foi acionada e, ao chegar ao local, encontrou a vítima bastante nervosa, com marcas aparentes de agressões no rosto e dois dentes quebrados. A mulher relatou que havia sido agredida pelo companheiro na presença de dois enteados menores de idade. O suspeito saiu da residência e se aproximou da equipe policial, sendo abordado. Segundo a PM, ele apresentava sinais visíveis de embriaguez, hálito etílico, comportamento arrogante e fala desconexa. Diante da situação, recebeu voz de prisão. Já na delegacia de polícia civil, a vítima relatou que já havia sofrido agressões anteriores do companheiro, mas que havia decidido reatar o relacionamento. Ela recusou encaminhamento para atendimento médico no local. Após a confecção do boletim de ocorrência, o homem e a vítima foram apresentados à autoridade policial, que adotaria as providências cabíveis. Prisma fica destruído após colidir contra a guarda-reio durante trajeto entre Santa Helena e subsede. Um Chevrolet Prisma ficou com parte dianteira completamente destruída após colidir contra o guarda-reio durante a madrugada de ontem no distrito de subsede em Santa Helena. Com a força do impacto, o veículo sofreu danos de grande proporção na parte frontal. Até o fechamento dessa matéria, não haviam informações sobre as circunstâncias que provocaram o acidente, nem sobre possíveis ferimentos nos ocupantes do veículo.
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5: A primavera, conhecida como Estação das Flores, se estende até o dia 21 de dezembro no Hemisfério Sul. É a chamada Primavera Austral. A palavra primavera é derivada do latim primovere, que significa primeiro verão. Assim, primavera corresponde ao período que antecede o verão.
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6: 12 horas e 33 minutos.
7: Indicadores agropecuários com Diego Brião. Soja.
8: Os contratos futuros com vencimento em novembro registraram queda nos Estados Unidos na sexta-feira, na Bolsa de Chicago. A cotação era de US$12,78 por bushel. Valores no mercado físico, no Brasil, por saca de 60 quilos. Estado do Mato Grosso, cidade de Campo Novo do Parecis, R$140. Bahia, Luiz Eduardo Magalhães, R$144. E Santa Catarina, Rio do Sul, R$143.
7: Boi gordo.
8: Em São Paulo, na B3, os contratos com vencimento em outubro eram negociados ao final da sexta a R$387,85 por arroba. Houve elevação de 0,57% no dia. Boi à vista no Mato Grosso, em Cuiabá, R$331,50 por arroba.
7: Café.
8: Os contratos futuros de café arábica, com entrega prevista para dezembro, terminaram a sexta em Nova York, nos Estados Unidos, em queda. A cotação era de R$1.993,82 por saca de 60 quilos. No Brasil, no mercado físico, valores do café arábica, tipo 6, por saca de 60 quilos. Minas Gerais, Varginha, R$1.650. E São Paulo, Franca, R$1.680.
7: Milho.
8: Valores no mercado físico, por saca de 60 quilos. Paraná, Marechal Cândido Rondon, R$54, valor em queda na comparação com a cotação anterior. E Goiás, Rio Verde, R$56, em estabilidade.
7: Trigo.
8: Valores no mercado físico, por saca, Paraná Castro, R$82,20, em estabilidade. E Paraná, Marechal Cândido Rondon, R$79, também em estabilidade.
7: Cana-de-açúcar.
8: Os contratos futuros de açúcar com entrega prevista para março do ano que vem terminaram a sexta em Nova York em elevação. A cotação era de US$19,93 de dólar por libra peso. No Brasil, em São Paulo, a saca de 50 quilos de açúcar cristal fechou o dia cotada a R$123,37 em elevação.
7: Feijão.
8: Preço médio por saca no atacado no Paraná, feijão carioca tipo 1, R$308 em queda, e feijão preto tipo 1, R$231,33 em elevação.
7: Arroz.
8: Valores no mercado físico por saca de 50 quilos, Rio Grande do Sul, média estadual, R$82 em estabilidade, e Santa Catarina, Rio do Sul, R$72, também em estabilidade.
1: TSE registra queda em casos de desinformação em relação a 2022.
9: Assim que os resultados da apuração para a presidência da República indicaram matematicamente um segundo turno, o presidente do Tribunal Superior Eleitoral, ministro Cássio Nunes Marques, se dirigiu à coletiva com os jornalistas na sede do tribunal. Do fechamento das urnas até a confirmação do resultado, às 9 da noite, transcorreram 4 horas, quando 97% das urnas já haviam sido apuradas. Ao lado do presidente do Supremo Tribunal Federal, ministro Edson Fachin, o presidente do TSE ressaltou que o fim da apuração não é o que encerra uma eleição, mas sim quando a vontade soberana do eleitorado é conhecida e respeitada.
10: Cada voto depositado hoje representa uma manifestação legítima da vontade popular. Ao longo deste dia, a Justiça Eleitoral esteve mobilizada em todo o país para assegurar que cada cidadã e cada cidadão pudesse votar com segurança, tranquilidade e liberdade. Gostaria de destacar o papel do e-título, que se consolidou como uma importante ferramenta de apoio ao eleitorado. Até as 19 horas de hoje, foram registradas aproximadamente 8,6 milhões de emissões do e-título apenas no dia de hoje e mais de 22 milhões de consulta aos locais de votação. O aplicativo também registrou cerca de 4,3 milhões de justificativas.
9: Nunes Marques destacou a presença de observadores internacionais do processo eleitoral, relatórios parciais do Parlasul e manifestações da Organização dos Estados Americanos, OEA, e da União Interamericana de Organismos Eleitorais, registraram a transparência e a normalidade das eleições. O ministro afastou as preocupações sobre interferências externas, com exceção de problemas relacionados a condições climáticas, como no caso do Paraná.
10: Houve queda de linha de transmissão, principalmente no estado do Paraná. Nós tivemos dezenas de municípios que às 8 horas da manhã, início da votação, não tinha energia. Mas o Tribunal Regional Eleitoral do Paraná, já também monitorado pelos seus grupos internos e pela sala climática do TSE, já havia se preparado para essa situação. Todas as urnas eletrônicas no estado do Paraná funcionaram com energia gerada por bateria nessas localidades em que houve tanto oscilação quanto a falta de energia. Não tivemos nenhum problema em decorrência disso.
9: O sistema de alertas de desinformação eleitoral registrou uma redução de aproximadamente 86% nas denúncias em relação à última eleição. De 1º de agosto até o último sábado, foram registradas 2.604 denúncias. Em 2022, esse número alcançou mais de 18 mil denúncias no mesmo período. Das 499.248 urnas de votação, apenas 1.851 precisaram ser substituídas. Esse número representa 0,37% do total de urnas eletrônicas. Outras 53 urnas de contingência também foram substituídas. O Ministério da Justiça e Segurança Pública registrou 907 crimes eleitorais em todo o país, além da apreensão de R$ 626 mil. As ocorrências mais frequentes foram crimes de boca de urna, com 311 registros, e propaganda eleitoral irregular, com 272 ocorrências. Foram mobilizadas mais de 321 mil pessoas das forças de segurança pública para garantir a segurança do processo eleitoral. Com áudios da TV Justiça, produção e reportagem, Eduardo Kovaleski.
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6: 12:41.
1: PL lidera eleições para o Senado e formará a maior bancada.
8: O Partido Liberal, PL, conquistou a maior quantidade de assentos no Senado Federal nas eleições gerais de 2026. Nesta ocasião, 54 dos 81 lugares foram renovados. O PL elegeu 19 senadores. Junto aos 9 que já integravam a bancada da sigla na casa, serão 28 senadores do PL dentro do total de 81, ou seja, mais de um terço. Nesta eleição, o PL elegeu 35% dos senadores. Na passada, quando foram renovados 27 assentos, o percentual da sigla foi de 29%. O professor Rodrigo Stumpf Gonzalez, do Departamento de Ciência Política da Universidade Federal do Rio Grande do Sul, URGS, analisa este cenário.
16: A composição do Senado, de alguma forma, ficou muito colada com os resultados das eleições estaduais. Em vários casos, a gente verifica que os candidatos a governador foram puxadores de voto que ajudaram a ou manter bancadas, por exemplo, Bahia e PT, ou conquistar bancadas, como no caso do Rio Grande do Sul, o Zuco e os candidatos aliados ao bolsonarismo, ou seja, nem sempre ligados ao partido, ou seja, não é que os partidos fizeram bancadas grandes, mas as alianças políticas locais, seja de um bloco, o bloco mais lulista ou bloco mais bolsonarista, nas eleições estaduais acabaram puxando votos, o que faz com que o PL seja um dos grandes vitoriosos, em especial por essa votação na região sul-sudeste.
8: O Partido dos Trabalhadores, PT, por outra parte, obteve 6 assentos no Senado, o que corresponde a 11% dos lugares em disputa. Na eleição anterior, o percentual deste partido foi de 14%.
16: O PT perdeu um pouco, mas ainda conseguiu manter uma bancada razoável, e o MDB conseguiu, apesar de nos estados, como candidatos próprios a governador, não ter tido um grande êxito, mas conseguiu manter uma bancada razoável em nível nacional. E o resto é pulverizado, ou seja, o que poderíamos chamar de centrão continua forte, mas pulverizado numa série de partidos em que nenhum deles se destaca. O único que realmente se destaca nesse caso, que até não pode ser considerado exatamente do centrão, é o PL, que esse realmente cresceu e provavelmente vai se tornar o partido mais importante da casa, e é provável que venha a pleitear futuramente a presidência do Senado, o que pode interferir também na política nacional.
8: O segundo partido que mais elegeu senadores neste ano foi o Movimento Democrático Brasileiro, MDB. A sigla elegeu 7 senadores. A partir de fevereiro do próximo ano, quando ocorre a posse dos eleitos, o PL terá a maior bancada, com 28 representantes. O PT com 9 e o MDB com 8 são os outros partidos com mais parlamentares no Senado. Produção e reportagem, Diego Obrião.
1: Trump confunde Brasil com Índia ao comentar eleições e elogia urnas eletrônicas. O presidente dos Estados Unidos, Donald Trump, cometeu uma gafe ao comentar na madrugada de hoje as eleições presidenciais no Brasil, nas quais Flávio Bolsonaro, do PL, e o presidente Luiz Inácio Lula da Silva, do PT, passaram ontem para o segundo turno, a ser disputado no próximo dia 25. 123 milhões de pessoas votaram hoje no primeiro turno da eleição presidencial da Índia, escreveu Trump, que continuou. Os resultados saíram logo após o encerramento da votação, no mesmo dia. Em Detroit, Filadélfia, Califórnia e inúmeras outras cidades e estados dos Estados Unidos, os resultados com números muito menores frequentemente levam semanas para serem fraudados, digo, calculados, afirmou Trump. A votação na América é corrupta, escreveu Trump na rede social Twitter, elogiando o sistema eletrônico de votação no Brasil e reafirmando sua alegação de fraudes em pleitos americanos. Foi claramente um erro, visto que não houve eleição nacional na Índia ontem. Além disso, o sistema de votação naquele país asiático é diferente do brasileiro. O presidente indiano é eleito indiretamente por meio de um colégio eleitoral, composto pelos membros do Parlamento da Índia e das Assembleias Legislativas dos estados e territórios daquele país. A última disputa presidencial ocorreu em 2022, com a vitória de Draupadi Murmu. As últimas eleições gerais da Índia ocorreram em 2024, com o sistema parlamentarista e a reeleição do primeiro-ministro Narendra Modi. Mais de 600 milhões de eleitores depositaram seus votos bem acima do número publicado por Trump. Poucas horas após a publicação no Post, o presidente americano editou a mensagem e colocou o nome do Brasil. Nos últimos dias, Trump disse que está acompanhando as eleições do Brasil bem de perto. O presidente americano não manifestou apoio a nenhum candidato durante a campanha, embora a oposição democrata e o PT argumentem que medidas do governo Trump direcionadas ao Brasil, como as novas tarifas impostas em julho e a designação dos grupos criminosos Primeiro Comando da Capital PCC e Comando Vermelho CV como organizações terroristas em junho, são tentativas de interferir no pleito, o que foi negado pelo porta-voz do Departamento de Estado americano, Amanda Robertson. Elon Musk e líderes mundiais comentam primeiro turno no Brasil. O empresário americano Elon Musk, dono da rede social X, da SpaceX e da Tesla, comentou o resultado do primeiro turno da eleição presidencial no Brasil ontem, na qual Flávio Bolsonaro do PL ficou à frente de Luiz Inácio Lula da Silva do PT. Ambos passaram para o segundo turno a ser disputado no próximo dia 25. Líderes políticos mundiais também comentaram o pleito e a vantagem do filho do ex-presidente Jair Bolsonaro. Ao republicar outro post na rede social X que acusava a Agência dos Estados Unidos para o Desenvolvimento Internacional, SAID, de ter prejudicado os Bolsonaro durante o governo do presidente americano Joe Biden, Elon Musk sugeriu que desta vez a direita ficou à frente da esquerda no Brasil, porque não houve interferência do órgão, que sofreu cortes orçamentários e de pessoal desde que Trump voltou à Casa Branca no ano passado. A Al-Said se envolveu em interferência eleitoral e mudanças de regime ao redor do mundo, causando enormes conflitos, escreveu o empresário. Em agosto do ano passado, o ex-funcionário do Departamento de Estado americano, Mike Benz, em depoimento à Comissão de Relações Exteriores e de Defesa Nacional da Câmara dos Deputados, acusou a Al-Said de suposta interferência nas eleições do Brasil de 2022 para censurar os conservadores, principalmente nas redes sociais, sob o pretexto de combate à desinformação. O deputado americano, que recentemente sugeriu que Lula deveria ser capturado pelos Estados Unidos, como aconteceu com o então ditador venezuelano Nicolás Maduro em janeiro, foi à rede social X comemorar a dianteira de Flávio em primeiro turno. O primeiro-ministro de Israel, Benjamin Netanyahu, e o ministro das Relações Exteriores israelense, Gideon Saar, ambos desafetos de Lula, foram às redes comentar as eleições brasileiras.
2: Cidade da região amplia bancada na Assembleia Legislativa e no Congresso de 2 para 4 eleitos neste ano. Foz do Iguaçu ampliou significativamente sua representação política nas eleições deste ano. O município, que havia elegido 2 representantes em 2022, sendo um deputado federal e um deputado estadual, passa a contar com 4 parlamentares eleitos para a próxima legislatura. O resultado mantém a cidade com uma cadeira na Câmara dos Deputados em Brasília e aumenta de 1 para 3 a quantidade de representantes de Foz do Iguaçu na Assembleia Legislativa do Paraná, em Curitiba. Foram eleitos para deputado estadual Matheus Vermelho, do PL, Paulo McDonald Guise, do Progressistas, e Yasmin Hatchen, do PT. Para deputado federal, Vermelho foi reeleito. Os números divulgados na apuração do Tribunal Regional Eleitoral do Paraná apontaram 50.829 votos para Matheus Vermelho, 45.275 votos para Paulo McDonald, 43.175 para Yasmin. Na disputa estadual, Vermelho recebeu 71.640 votos na eleição para deputado federal. Em 2022, Foz elegeu Vermelho para deputado federal e Matheus Vermelho para estadual. Na eleição para a Câmara dos Deputados, Vermelho recebeu 70.745 votos no Paraná e conquistou a reeleição. Na Assembleia Legislativa, Matheus Vermelho foi eleito pelo então Progressistas com 29.484 votos na época. A cidade manteve sua representação federal com a reeleição de Vermelho e acrescentou duas novas cadeiras na Assembleia. Assim, a bancada de Foz do Iguaçu passa de 2 para 4 parlamentares eleitos, crescimento de 100% no número total de representantes. Na Assembleia, especificamente, a bancada triplicou, passando de 1 para 3 deputados. O resultado coloca Foz do Iguaçu entre os municípios do Oeste que ampliaram sua presença institucional nos 2 principais legislativos do país.
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1: A primavera, conhecida como Estação das Flores, se estende até o dia 21 de dezembro no Hemisfério Sul. É a chamada Primavera Austral. A palavra primavera é derivada do latim primovere, que significa primeiro verão. Assim, primavera corresponde ao período que antecede o verão.
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3: 12 horas e 52 minutos.
4: Imprensa internacional destaca avanço da direita no Brasil e vantagem de Flávio sobre Lula no primeiro turno. O resultado do primeiro turno das eleições presidenciais no Brasil repercutiu na imprensa internacional ontem. Jornais e agências de notícias destacaram a ida de Flávio Bolsonaro do PL e do presidente Luiz Inácio Lula da Silva do PT ao segundo turno e o desempenho da direita na eleição. O New York Times relacionou uma eventual chegada de Flávio à presidência do Brasil ao avanço da direita na América Latina. Segundo o Times, caso Flávio derrote Lula no dia 25, o resultado representará a maior vitória até agora para a direita em ascensão na região. O jornal também destacou a proximidade de Flávio com o governo do presidente dos Estados Unidos, Donald Trump, e afirmou que candidatos alinhados ao republicano em temas como combate ao narcotráfico e oposição à chamada ideologia woke venceram as últimas eleições na região. A agência Reuters destacou que Flávio superou as expectativas no primeiro turno e enfrentará Lula no segundo. A agência lembrou que o senador do PL terminou à frente do presidente depois de apresentar um desempenho superior ao indicado pela maior parte das pesquisas feitas no Brasil. A Reuters também colocou o resultado brasileiro dentro da guinada à direita na América Latina. Segundo a agência, o resultado de ontem ocorre depois de uma sequência de vitórias de partidos de direita alinhados a Trump na região. O jornal americano Washington Post citou o desempenho dos candidatos ligados ao ex-presidente Jair Bolsonaro nas diversas disputas de ontem no Brasil. O jornal também falou de uma suposta influência de Trump na campanha eleitoral brasileira e lembrou que Lula e Flávio terão agora que buscar os votos daqueles que escolheram outros nomes no primeiro turno. Segundo o Post, o segundo turno também decidirá se o Brasil acompanhará a guinada à direita observada em outros países da América Latina, como Argentina e Colômbia, que estreitaram a cooperação com o governo Trump em áreas como o combate ao narcotráfico, ou se seguirá em uma direção diferente. A agência Associated Press também relacionou o resultado brasileiro ao cenário político da América Latina. Segundo a agência, uma vitória de Flávio neste segundo turno ampliaria a influência dos Estados Unidos na região, enquanto uma vitória de Lula manterá o Brasil mais distante de Washington e aprofundaria as relações do país com a China. A agência lembrou ainda que o vencedor comandará a maior economia da região. O jornal francês Le Monde destacou que Flávio terminou o primeiro turno à frente de Lula, resultado que classificou como uma surpresa diante do cenário apontado antes da votação. O jornal britânico The Guardian também ressaltou que o resultado de ontem contrariou as pesquisas que apontavam Lula na liderança e observou que Flávio chega ao segundo turno em uma posição mais forte do que prevista na votação. Na Espanha, o jornal El País disse que a onda ultraconservadora que percorre a América Latina chegou com força ao Brasil ontem. Na Argentina, o La Nación afirmou que o resultado das urnas de ontem confirmou um perfil cada vez mais conservador do Brasil e destacou que Flávio terminou o primeiro turno cerca de 2 pontos à frente de Lula. Por sua vez, o jornal Clarín classificou o resultado como uma surpreendente e dramática reviravolta e destacou que Flávio terminou o primeiro turno à frente de Lula, apesar de as pesquisas apontarem vantagem do petista antes da votação. Só um de 6 institutos de pesquisa apontava Flávio numericamente à frente de Lula. As pesquisas para presidente da República, que foram divulgadas na véspera da votação do primeiro turno das eleições, conseguiram captar, em parte, os desempenhos de Flávio Bolsonaro do PL e de Luiz Inácio Lula da Silva do PT nas urnas ontem. O candidato do PL passou para o segundo turno sobre o petista ao somar 47,03% dos votos válidos. Logo abaixo, Lula ficou com 45,15%. Isso considerando 99,99% das urnas apuradas. Somente o Instituto GERP colocava Flávio numericamente à frente, 46 contra 44%. Datafolha, Poder Data e Quest mostravam essa possibilidade, mas apenas dentro da margem de erro, com Lula liderando de forma numérica.
5: A Assembleia Legislativa do Paraná terá 23 estreantes com PL e PSD com as maiores bancadas. A Assembleia Legislativa do Estado do Paraná começa a desenhar a partir do ano que vem uma nova composição, com 54 deputados estaduais eleitos ontem. 23 ocuparão uma cadeira pela primeira vez na próxima legislatura. A mudança representa uma renovação de 42,6% no plenário. Ao mesmo tempo em que novos nomes chegam à Assembleia, 31 deputados conseguiram a reeleição e permanecerão no Legislativo Estadual. O resultado, portanto, não representa uma troca completa de forças, mas uma combinação entre continuidade e renovação. A mudança alcança diferentes partidos e perfis políticos. Entre os eleitos pela primeira vez estão nomes que vêm de diferentes trajetórias eleitorais e profissionais, além de políticos que já haviam participado de outras disputas. A nova composição também será marcada pela força de duas grandes bancadas. PL e PSD elegeram 14 deputados cada e juntos ocuparão 28 das 54 cadeiras da Assembleia. Isso representa 51,9% do plenário. Os 23 novos deputados não estão concentrados em uma única legenda. Pelo PL, chegam Paulo Melo, Jessicão, delegada Tatiana Guzela, fã do Bolsonaro, Ricardo Zampieri, Itamar Paim e Emerson Bacil. O PT terá como novos integrantes Miss Preta, Mário Vegue, Yasmin Hanschen, Beto Visotto, Ângelo Vagnoni e Tiago Foltran. Pelo Progressistas, foram eleitos pela primeira vez para a Assembleia Legislativa César Silvestre, Paulo McDonald e Felipe Machado da Saúde. O PSD terá Ulisses Maia e Bazana como novos integrantes. No novo, Bruno Seco e David Wesley. Pelo Podemos, Fabiana Parro e Lu Bonato. Jasson Goulart chega pelo Republicanos e Gerson Colodel pelo MDB. A distribuição mostra que a renovação atingiu diferentes campos políticos e não ficou restrita a uma única corrente partidária. Entre os novos nomes, há políticos com experiência e outras disputas eleitorais e trajetórias na política municipal, além de candidatos que chegam ao Legislativo Estadual sem terem ocupado anteriormente uma cadeira na Assembleia. Se 23 cadeiras mudam de ocupante, outras 31 permanecem com parlamentares que conseguiram a reeleição. A lista reúne nomes de diferentes bancadas e inclui deputados que já exercem influência na atual Assembleia, como Ademar Traiano, Luiz Cláudio Romanelli, Hussein Bacri, Gugu Bueno, Márcio Nunes, Maria Vitória, Professor Lemos, Mauro Moraes e Artagão Júnior. Também foram reeleitos Adão Litro, Alisson Vanche, Alexandre Amaro, Anibele Neto, Batatinha, Cobra Repórter, Delegado Jacovós, Denian Couto, do Carmo, Doutor Antenor, Flávia Francischini, Gilberto Ribeiro, Goura, Luiz Fernando Guerra, Mabel Canto, Matheus Vermelho, Moacir Fadel, Neyle Prevô, Pedro Paulo Bazana, Paulo Gomes, Soldado Adriano José e Tiago Birrer. A permanência desses parlamentares mantém parte da estrutura política atual e garante que a renovação não elimine a experiência acumulada durante a legislatura que termina. O contraste entre os dois grupos é um dos principais aspectos do resultado. 42,6% das cadeiras terão novos ocupantes, enquanto 57,4% permanecerão com deputados que conseguiram renovar o mandato.
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3: 13:03.
5: Prefeitura de Santa Helena inicia amanhã campanha de coleta de lixo eletrônico. A Prefeitura de Santa Helena, por meio da Secretaria de Serviços Urbanos e Meio Ambiente, inicia amanhã e segue até o dia 13 a campanha de coleta de resíduos eletrônicos. Os moradores podem entregar equipamentos velhos, quebrados ou sem uso nos pontos de coleta espalhados pela cidade e pelos distritos. Celulares antigos, tablets, mouses e computadores parados em casa não devem ir para o lixo comum. Esse material tem destinação ambientalmente adequada e pode, inclusive, gerar renda. É o que explica a chefe de divisão do meio ambiente, Camila Paz. Os pontos de coleta ficam nas escolas municipais e estaduais da cidade, dos distritos, no Paço Municipal e na sede da Secretaria de Serviços Urbanos e Meio Ambiente, na Avenida Brasil, 2561. Os pontos funcionam em horário comercial, das 7h30 às 11h30 e das 13h30 às 17h. A campanha recebe celulares, computadores, tablets, televisores, impressoras, cabos, carregadores, pilhas, baterias e pequenos eletrodomésticos. Antes da entrega dos aparelhos, a orientação é salvar fotos e arquivos, restaurar o equipamento para as configurações de fábrica e retirar o chip e o cartão de memória. Equipamentos eletrônicos têm componentes com metais pesados que, descartados no lixo comum ou em terrenos, contaminam o solo e a água. Com a coleta, o material encaminhado para reciclagem e destinação adequada. Lembrando que a coleta segue até o dia 13, das 7h30 às 11h30 e das 13h30 às 17h.
9: Rosângela Moro é a deputada federal mais votada em Santa Helena. Rosângela Moro, do Partido Liberal, PL, foi a candidata a deputada federal mais votada em Santa Helena nas eleições gerais de 2026. Segundo os dados da apuração, ela recebeu 1.592 votos, correspondentes a 9,98% da votação para o cargo no município. Na segunda colocação ficou Paranhos, do PSD, com 1.440 votos, seguido por Zeca Dirceu, do PT, que recebeu 1.117 votos. Entre os candidatos mais votados em Santa Helena, também aparecem Welter, com 1.025 votos, Jeffrey Chiquini, com 871, Felipe Francischini, com 816, Flávio Ferrari, o Faca na Bota, com 721, Vermelho, com 652, Dilceu Esperafico, com 606 e Sargento Faur, com 600 votos. A votação municipal faz parte da disputa proporcional para a Câmara dos Deputados. No Paraná, foram disputadas 30 cadeiras de deputado federal. A votação individual é considerada juntamente com o desempenho dos partidos e federações para a definição das vagas. Em Santa Helena, a votação para deputado federal apresentou uma disputa bastante distribuída entre diferentes legendas, com candidatos de PL, PSD, PT, Novo, Podemos, União Brasil, PP e outros partidos entre os mais votados. Os números correspondem ao resultado da votação em Santa Helena nas eleições de 4 de outubro de 2026, com dados divulgados a partir da totalização das urnas. Santa Helena acompanha resultado estadual e coloca Felipe Barros e Deltan Dallagnol no topo da votação para o Senado. Os eleitores de Santa Helena definiram ontem os dois candidatos que receberam o maior número de votos para o Senado Federal nas eleições gerais de 2026. Felipe Barros, do PL, foi o mais votado no município com 9.457 votos, correspondente a 31,80% dos votos válidos. Na segunda colocação ficou Deltan Dallagnol do Novo, com 8.303 votos, alcançando 27,92%. Os dois candidatos foram eleitos para as duas vagas do Senado em disputa pelo Paraná. O resultado foi confirmado pela Justiça Eleitoral Paranaense. A votação dos dois candidatos em Santa Helena ficou acima dos percentuais registrados no conjunto do Paraná. No estado, Felipe Barros terminou com 3.148.583 votos, um percentual de 27,25%, enquanto Deltan Dallagnol somou 2.904.594 votos, correspondentes a 25,14%, de acordo com os resultados informados. Além dos dois eleitos, a disputa no município teve os seguintes resultados. Na terceira colocação, Alexandre Cury, do Republicanos, com 3.433 votos. Gleisi Hoffmann, do PT, 3.969 votos. Dr. Rosinha, do PT, 3.214 votos. Cristina Grael, 1.217 votos. Karen Guerreiro, do Missão, com 127 votos. Joaquim, do MLB, do UP, 8 votos. E Marcelo Marcelino, do PCO, 15 votos. Lembrando, foram eleitos Felipe Barros, do PL, com 9.457 votos, e Deltan Dallagnol, com 8.303 votos. Números respectivos ao município de Santa Helena. Os dados municipais também foram divulgados na apuração das eleições de 2026, com Santa Helena registrando Felipe Barros e Deltan Dallagnol nas duas primeiras posições. No resultado estadual, a ordem dos primeiros colocados foi semelhante à registrada em Santa Helena. Felipe Barros terminou na primeira colocação, seguido por Deltan Dallagnol. Ambos garantiram as duas cadeiras no Paraná, no Senado Federal, para o próximo mandato. Portanto, vamos aos resultados do estado do Paraná. Felipe Barros, do PL, 3.148.583 votos. Deltan Dallagnol, do Novo, 2.904.594 votos. Alexandre Cury, do Republicanos, 1.947.135 votos. Gleisi, do PT, 1.542.636 votos. Doutor Rosinha, do PT, 1.154.143 votos. Cristina Grael, do PSD,

0: é o mais votado para governador em Santa Helena. Sérgio Moro, do PL, foi eleito governador do Paraná no primeiro turno das eleições de 2026. A confirmação foi divulgada pelo Tribunal Regional Eleitoral do Paraná, o TRE-PR, na noite de ontem. Com o resultado, o estado não terá segundo turno para governo do Paraná. Em Santa Helena, Moro também terminou a disputa na primeira colocação. Conforme os dados da Justiça Eleitoral, as 75 sessões eleitorais do município estavam 100% totalizadas. Moro recebeu 8.978 votos, correspondentes a 56,65% dos votos registrados para os candidatos ao governo do estado. Na segunda colocação em Santa Helena ficou o Requião Filho, do PDT, com 3.543 votos, ou 22,35%. Sandro Alex, do PSD, terminou em terceiro lugar no município, com 3.233 votos, correspondentes a 20,40%. Os demais candidatos tiveram os seguintes resultados. Luiz França, do Missão, recebeu 80 votos. Tainá Miessa, do UP, teve 9 votos. Doutor Alexandre Salomão, do Mobiliza, somou 3 votos. E Samuel de Matos, do PSTU, recebeu 2 votos. Adriano Funileiro, do PCO, aparece no sistema como anulado sub judice. No estado, o TRE Paraná confirmou também a eleição de Sérgio Moro para o cargo de governador. A página oficial de resultados do tribunal informa que os resultados do primeiro turno podem ser consultados por cargo e candidato no Sistema Tribunal Superior Eleitoral, TSE. A votação do primeiro turno ocorreu das 8 às 17 horas pelo horário de Brasília. No Paraná, a Justiça Eleitoral informou que o pleito transcorreu de forma tranquila e que eventuais substituições de urnas de contingência não comprometeram a totalização dos votos. Em Santa Helena, portanto, o resultado para governador acompanhou a liderança de Moro no estado. O candidato do PL recebeu mais de 8.900 votos, ficando 5.435 votos à frente de Requião Filho e 5.745 votos à frente de Sandro Alex. Flávio Bolsonaro lidera a disputa presidencial em Santa Helena no primeiro turno. Em Santa Helena, o resultado da eleição para a presidência da República no primeiro turno das eleições 2026 foi totalmente totalizado. De acordo com os dados da Justiça Eleitoral, as 75 sessões eleitorais do município foram totalizadas, correspondendo a 100% das sessões. Ao todo, foram registrados 10.545 votos para o candidato que liderou a votação no município. Flávio Bolsonaro, do PL, recebeu, portanto, 10.545 votos em Santa Helena, correspondendo a 63,41% dos votos, conforme os dados apresentados. Lula, do PT, ficou em segundo lugar no município com 5.239 votos, equivalentes a 31,51%. Na sequência, aparecem escritor Augusto Cury, do Avante, 305 votos. Renan Santos, do Missão, 299 votos. Ronaldo Caiado, do PSD, 205 votos. Zema, do Novo, 25 votos. Samara, do UP, 7 votos. Hertz Dias, do PSTU, 1 voto. Clariana Barão, do DC, 2 votos. Edemilson Costa, do PCB, 1 voto. Não tiveram votos o veterinário Wilson Grassi, do Democrata, e Rui Costa Pimenta, do PCO. Em âmbito nacional, na disputa pela presidência da República, com 100% das urnas apuradas, Flávio chegou à frente com 47,04% dos votos válidos, alcançando mais de 56 milhões de votos, enquanto Lula obteve 45,15% dos votos válidos, equivalentes a 53.846.396 votos. A definição para a presidência ficará para o segundo turno, marcado para 25 de outubro, conforme a legislação eleitoral.
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6: 13:18.
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1: É isso aí, gente! Nós estamos chegando!

13 horas com 19 minutos, 13 com 19, estamos chegando, gente, tá pintando por aqui, tá começando na sua tarde o seu, o nosso, o

Alegre, tarde boa, tarde legal, tarde de segundona. Segundona, 5 de outubro, ano é 2026.

a partir de agora nós vamos juntos na sua, na nossa M580 e o nosso Tarde Alegre especial dessa segundona pós o primeiro turno das eleições gerais. Ontem, domingão, tivemos aí o primeiro turno das eleições gerais de 2026 e a gente já conheceu alguns dos nossos representantes, né? Na Assembleia Legislativa do Paraná, conhecemos aí os próximos, né? Os reeleitos e novos eleitos para a Câmara dos Deputados Estaduais, conhecemos também os nomes que vão ocupar as cadeiras da Câmara Federal, nomes aí do Estado do Paraná. Conhecemos ontem também os próximos senadores paranaenses, que vão estar aí no Parlamento. Nós conhecemos também ontem o novo governador, né, do Estado do Paraná, eleito no primeiro turno, Sérgio Moro do PL. A partir do ano que vem, portanto, assume o governo do estado, né? E para a presidência da República, nós vamos saber quem vai governar o nosso país no dia 25 de outubro, quando está marcado aí o segundo turno das eleições para a presidência da República. Portanto, a nós paranaenses, temos que escolher ainda quem vai governar o nosso país, né? Já temos aí decidido o nome, já eleito governador. Então, agora resta a gente exercer o nosso poder de voto para eleger o próximo presidente da República Brasileira, né?

5 de outubro de 2026, marcando por aqui, olha, uma segundona aí de céu nublado, né? Céu encoberto em Santa Helena, temperatura no momento, de acordo aí com os termômetros da Grande Lago, também segundo o Cimepar, marcando 22 graus de temperatura em Santa Helena. Estamos aí numa segunda-feira na fase da lua quarto minguante. É, e pra hoje tem aí previsão de pancadas de chuva pra tarde, né? Aliás, daqui a pouco a gente vai falar dos destaques do clima, né? Semana com instabilidades aí previstas, né? Daqui a pouco a gente vai conversar sobre isso, tá bom? Bom, marcando hoje por aqui nesse 5 de outubro, algumas datas, alguns fatos que marcam esse dia. É, hoje dia das aves, né? Hoje é dia das aves, dia do boia fria, dia mundial do professor público e dia da promulgação da Constituição de 1988. É, hoje é dia em que está de aniversário no Hall da Fama, no mundo dos famosos, o lendário vocalista da banda AC/DC. É, tá de aniversário hoje, Brian Johnson. Bom, hoje também dia de homenagem à memória do grande ator brasileiro Tarcísio Meira, nascido em 5 de outubro de 1935, né? Bom, nesse dia era promulgada a Constituição Cidadã do Brasil, criando também o estado do Tocantins em 1988. Bom, data em que falecia Steve Jobs, cofundador da Apple e visionário, né, da tecnologia moderna. É, marcando por aqui hoje. Bom, nesse dia também, marcando por aqui, dia de São Benedito o Santo Negro. No catolicismo, também dia de Santa Maria Faustina Kowalska, apóstola da Divina Misericórdia. É, hoje é segundona, hein? Segundou por aqui, gente. É, e nós estamos chegando a partir de agora com você no 3268-1212. Você manda aí o seu recadinho, manda o seu alô, manda o seu abraço, confirma a audiência, companhia, sintonia. É, vem com a gente, 3268-1212, a partir de agora, o melhor da boa música, né, das bandas, do modão, da música gaúcha, né, a sua participação, 3268-1212, você manda aí o seu recadinho, o seu alô, você vem com a gente aqui na nossa tarde, no nosso Tarde Alegre, que já está no ar. Eu, Jonas Paulo, vou com você até às 15 por aqui.

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2: As crianças, quando bem cuidadas, são uma semente de paz e esperança. Zilda Arns Neumann.
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agora 13 horas 41 minutos, 13:41. Vai participando conosco no 3268-1212, vai mandando aí o seu recadinho, vai mandando o seu alô aqui na nossa tarde, o nosso Tarde Alegre no canal 580, né? Vai mandando aí a sua participação, daqui a pouco tem notícia, informação, destaques. É a nossa tarde, é o nosso Tarde Alegre, tá só começando por aqui. 3:41 na Grande Lago, hein, gente?

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seguindo por aqui, ó. A partir de agora, pra você participar conosco no 3268-1212, tá concorrendo ao sorteio, ó, sorteio de uma cartela da Ação Entre Amigos da Capela Nossa Senhora Aparecida do bairro Vila Rica. É, gente, dia 18 de outubro, 35ª festa da padroeira da Capela Nossa Senhora Aparecida aí do bairro Vila Rica. É, grande festança, hein? Bom, já tá ocorrendo por lá as novenas, né, as celebrações. É, e no dia 18 de outubro, nós teremos aí a grande festa no Centro Pastoral Antonino Mantovani e Padre Gringo. Portanto, começou já no dia 3 e vai até o dia 11 de outubro a novena, às 18h30, todos os dias, oração do terço e 19 horas Santa Missa, tá bom? Iniciou dia 3 e vai até o dia 11. Hoje tem, tá bom? Todos os dias, novena, coração do terço às 18h30 e 19 horas Santa Missa. E no dia 18 de outubro nós teremos às 8h30 Santa Missa, meio-dia almoço na modalidade de buffet. Às 13h30 matinê, 17 horas sorteio da Ação Entre Amigos e às 18h fechamento da grandiosa festa. E aí, nós vamos sortear a partir de agora para você que participar conosco aí no 3268-1212 uma cartela da Ação Entre Amigos. São 15 prêmios, tem moto bis, tem scooter, tem patinete, vale compras, relógio, tem air fry, kit tapuer, vale compras, sapateira, né? É, enfim, são 15 prêmios no total, o último ainda é um prêmio surpresa aí, né? Então participe da nossa programação a partir de agora até às 15 e a gente vai sortear aí uma cartela da Ação Entre Amigos da Capela Nossa Senhora Aparecida do bairro Vila Rica. Um abraço pro pessoal lá. Começou já as novenas, né? No último dia 3. Vai até o dia 11, né? Antecedendo a grandiosa festa do dia 18. Você tá convidadíssimo aí a participar dessa grandiosa festa aí em honra à Nossa Senhora Aparecida. Agora é 13h56.

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0: agora 14 horas com 15 minutos, 14 com 15. É, vamos que vamos, seguindo por aqui com a nossa tarde, a nossa tarde alegre. Você vai participando aí no 3268-1212. Hoje você tá concorrendo aí com a gente por aqui, uma cartela da Ação Entre Amigos da Festa da Capela Nossa Senhora Aparecida do bairro Vila Rica. É a 35ª festa do padroeiro, da padroeira Nossa Senhora Aparecida. É, aliás, segunda-feira, semana que vem, dia 12 de outubro, é dia de Nossa Senhora Aparecida, né? É dia das crianças também, né? Portanto, segunda-feira, feriadão nacional aí, da padroeira do Brasil, né? Mãe Aparecida. Deixa eu ver quem tá mandando recadinho por aqui, tá participando aí no 3268-1212.
1: Boa tarde, Jonas Paulo.
0: Boa tarde.
1: Quero ganhar a cartela da Vila Rica e queria ouvir a música com Eduardo Costa, Amor de Violeiro.
0: Então,
1: ofereço
0: tá
1: pro meu bem que tá em casa e para todos que gostam da música.
0: Então tá certo.
1: Uma semana abençoada para todos nós.
0: Valeu, Maria! Abraço, Capitão Maneca! Tão na sintonia, tão na audiência. Já vou deixar a tua música pedida aqui na agulha. Deixa eu ver quem mais tá por aqui com a gente.

0: Boa tarde, Jonas.
1: Boa
0: É a
1: tarde.
0: Roseli Cavalieri. Quero participar do sorteio da cartela da Nossa Senhora Aparecida. É, se possível, toca Amada Minha com os Atuais.
1: Então tá certo. Deixa com nós. Já vamos tocar a tua pedida. Deixa eu ver quem mais está por aqui.
2: Boa tarde. Sou a Amélia Guiar do IBC.
1: Boa tarde.
2: Eu gostaria de ver se você dava um alô aí, ó, pra Copel. Eles não vieram arrumar a nossa luz ainda.
1: Ei.
2: Aqui.
1: Aqui tá complicado.
2: Nós temos sem luz ontem o dia inteiro e hoje de novo, ontem de noite tudo. Ela vem um pouquinho e desaparece de novo a luz.
1: Aí é complicado, hein?
2: Eu já tô com as coisas na geladeira ali estragando já.
1: Ah, aí complicou mais ainda. Então tá certo, pessoal da Copel, atenção aí, né? Vamos lá. É que assim, teve ventania aí, mas enfim, né? Isso foi sábado à noite, né? Hoje é segunda, então... Vamos dar uma agilizada aí o pessoal da Copel aí para restabelecer energia aí nas comunidades do nosso município, da nossa região, né? Ontem, inclusive, dia de votação e várias localidades aí estiveram funcionando com auxílio de geradores, no breaks, baterias internas, externas, para que não comprometesse o pleito eleitoral, né? Mas hoje é segundona. Vamos lá, Copel, vamos resolver a situação do pessoal aí. Boa tarde, Jonas, tudo bem? Tudo certo. Quero participar do sorteio da cartela. Um abraço, Marli Neuhaus, do bairro Cidade Alta. Um abraço, tudo de bom, dona Marli. Obrigado pela audiência. Boa tarde, Jonas, tudo bem? Tudo certo. Gostaria de participar do sorteio. É a Leonita Dirksen Rosa. Tá na audiência, tá na companhia. Boa tarde, Jonas, sou Maria Aparecida Rec, quero participar do sorteio da cartela da capela Nossa Senhora Aparecida. Vai mandando você aí também no 3268-1212 a sua participação, a sua pedida, e você tá concorrendo aí ao sorteio da cartela da Ação Entre Amigos da capela Nossa Senhora Aparecida aí do bairro Vila Rica, tá bom?

0: Vamos seguindo por aqui, tá na hora da gente trazer os destaques do clima, né? As informações do tempo.
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0: Vamos lá então, tempo e temperatura, trazendo por aqui os destaques do CIMEPAR, o Sistema de Tecnologia e Monitoramento Ambiental do Paraná, atualizando aí as condições do clima, os destaques do tempo aqui na nossa tarde, o nosso Tarde Alegre, segundona 5 de outubro. Vamos lá então, de acordo com o CIMEPAR, hein, o Sistema de Tecnologia e Monitoramento Ambiental do Paraná. E segundo o CIMEPAR, hoje a circulação dos ventos em médios e altos níveis da atmosfera continua favorecendo a formação e o desenvolvimento de áreas de instabilidade sobre o Paraná. A disponibilidade de umidade também contribui para a manutenção destas condições, deixando o tempo bastante instável, com possibilidade de tempestades isoladas, especialmente no interior do estado. Instabilidade inicia ainda pela manhã na faixa oeste, iniciou, né? E distribui-se para os demais setores ao longo da tarde e noite. Temperaturas não se elevam muito, com valores máximos perto aí dos 24 graus no noroeste e no norte do Paraná. Bom, em Santa Helena a temperatura no momento é de 22 graus centígrados, céu nublado em Santa Helena, céu encoberto, previsão para chuva aí à tarde em Santa Helena, no acumulado do dia aí 24 milímetros, segundo o CIMEPAR. Aliás, tem uma semana inteira de chuva pela frente, hein, gente, segundo previsão do CIMEPAR. Hoje 24 milímetros, amanhã 12, quarta-feira 3 milímetros, quinta 9 milímetros, sexta 31 milímetros, sabadão 23 milímetros e domingo 1 milímetro, tá bom? Mínimas durante a semana aí variam entre 20 e 28 graus centígrados, segundo previsão aí do CIMEPAR, o Sistema de Tecnologia e Monitoramento Ambiental do Paraná. Atualizando por aqui as condições do clima na nossa tarde e o nosso Tarde Alegre. 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Agora 14h23 na Grande Lagoa.

São 14 horas 32 minutos, 14 com 32. Bom, você vai participando aí, 3268-1212, está concorrendo hoje a uma cartela da Ação Entre Amigos da 35ª Festa da Padroeira Capela Nossa Senhora Aparecida aí do bairro Vila Rica. Tá acontecendo já desde o último dia 3, né? Desde sexta-feira. Aliás, desde sábado, né? Desde o último sábado, a novena, né? Vai até o dia 11 e no dia 18 nós teremos aí a grandiosa festa. Começando com Santa Missa, almoço, buffet ao meio-dia, matinê à tarde, sorteio da Ação Entre Amigos. E para você que participar, tá concorrendo aí a uma cartela, tá bom? Então vai mandando aí no 3268-1212 a sua participação, o seu recadinho aqui na nossa tarde e o nosso Tarde Alegre. Bom, agora são 14 horas com 33 minutos, 14 com 33. Está na hora da gente fazer um giro pelos principais destaques. As informações de Santa Helena, região, destaques do Brasil e do mundo que você confere aqui na nossa tarde e o nosso Tarde Alegre.

começando por aqui, trazendo os destaques de Brasil e de mundo. Eleições 2026, com 100% das urnas apuradas, a maior votação para a Assembleia Legislativa de São Paulo foi da candidata do partido do PL, Eduarda Campopiano, com 1.956.238 votos. Deputada federal mais jovem eleita tem 21 anos e é de Minas Gerais. Ana Elisa Santos Silva, do PT, é influenciadora e estudante de direito. Terceiro colocado, Cury fala em manter silêncio no segundo turno. Presidenciável do Avante disse que pretende abandonar a política. PL elege 19 senadores e soma 28. MDB conquista 7 vagas e PT 6. Resultado, renovou 2/3 da casa na disputa aí do Senado Federal. Renan descarta apoio no segundo turno. PSD de Caiado libera bases estaduais. Quarto e quinto colocados somaram 5,2 milhões de votos.

E a campanha eleitoral para o segundo turno já começa hoje, né? A partir das 17 horas são permitidos comícios e propaganda virtual paga, né? Portanto, os candidatos que disputarão o segundo turno das eleições gerais à presidência da República e aos governos estaduais e do Distrito Federal poderão retomar as campanhas eleitorais hoje, 24 horas depois do encerramento das urnas. PL, PSD, PT e Republicanos têm 15 governadores eleitos. As eleições de 2026 definiram, no primeiro turno, os governadores de 20 estados, o maior número desde o início da série histórica iniciada em 1990. A marca supera o recorde anterior de 18 estados registrados em 2010. Bom, PL e PSD, o PL elegeu Sérgio Moro no Paraná, Jorginho Melo em Santa Catarina, Luciano Zucco no Rio Grande do Sul, Marcos Rogério em Rondônia e Arthur Henrique em Roraima. Pelo PSD foram eleitos Dr. Fulano, Amapá, Eduardo Braide no Maranhão, Raquel Lira em Pernambuco e Fábio Mitidieri em Sergipe. PT e Republicanos, o PT venceu na Bahia, no Ceará e no Piauí, com Jerônimo Rodrigues, Eumano de Freitas e Rafael Fonteles, respectivamente. Já o Republicanos conquistou São Paulo com Tarcísio de Freitas, Minas Gerais com Cleitinho Azevedo e Mato Grosso com Otaviano Piveta. O PP venceu na Paraíba com Lucas Ribeiro e em Mato Grosso do Sul com Eduardo Riedel. O MDB elegeu Daniel Vilela em Goiás, o Podemos elegeu Dr. Daniel no Pará e o PSDB conquistou Alagoas com JHC. Bom, dos 20 estados que definiram seus governadores, 8 estão no Nordeste, 4 no Norte, 3 no Centro-Oeste, 3 no Sul e 2 no Sudeste. Permanecem na disputa Rio de Janeiro, Espírito Santo, Distrito Federal, Rio Grande do Norte, também ainda estão na disputa o estado do Tocantins. Também está na disputa o Acre e também ainda segue aí para o segundo turno o estado do Amazonas, né? Portanto, aí as regiões onde haverá segundo turno em 25 de outubro. Alguns destaques por aqui ainda, eleições, abstenção cresce para 21,6% e soma 33 milhões de brasileiros. A cada 10 brasileiros aptos a votar, 2 não compareceram às urnas. E o eleitor que faltou ao primeiro turno pode votar no segundo. Prazo para eleitor regularizar o título vai até o dia 3 de dezembro. Então, se você, por um motivo ou outro, não compareceu às urnas ontem, no primeiro turno, isso não impede que você compareça aí para votar no segundo turno. Bom, ainda destaque aqui na nossa tarde, o nosso Tarde Alegre. PL e PSOL elegem os 5 deputados federais mais votados. Alguns destaques por aqui. Governo francês quer que responsáveis paguem por danos em protestos. Devido aos danos, cerca de 500 escolas estão fechadas na França. Trazendo por aqui também alguns destaques do nosso estado. As informações do Paraná aqui no canal 580.
Paraná tem previsão de gangorra de temperatura. Sistema de baixa pressão que atua sobre o Paraguai, somado ao calor da Amazônia, favorece registro de chuvas, de acordo com o CIMEPAR. Passageira é puxada pelos cabelos e jogada na calçada por motorista de aplicativo em Curitiba.

Temporais danificam mais de 1.300 casas, deixam milhares de pessoas afetadas e suspendem aulas no Paraná. Defesa Civil contabiliza 5.300 pessoas afetadas em 22 municípios. Em Laranjeiras do Sul, rajadas chegaram a 124 km por hora e mais de 850 casas foram danificadas. Incêndio em caminhão que transportava produtos ortopédicos interdita BR-376 no litoral do Paraná. Segundo a PRF, pista está totalmente bloqueada no sentido Curitiba. Não houve vítimas. Mais da metade dos deputados estaduais do Paraná foram reeleitos. PL e PSD lideram bancada legislativa. Foram 41 deputados que tentaram a reeleição. Outros 13 parlamentares concorreram a outros cargos, mas apenas 4 foram eleitos. O deputado estadual Paulo Melo, do PL, foi o mais votado do Paraná. Recebeu 30 vezes mais votos em 2026 do que em 2022. O empresário teve 6.318 votos na disputa de 2022 e chegou a 192.409 votos neste domingo. Durante a campanha, ele foi apoiado por Nicolas Ferreira, do PL de Minas Gerais. Jovem grávida de 24 anos morre após ser atropelada por carro. Guadalupe Angelina Orellano trabalhava como garçonete e foi socorrida em estado gravíssimo. Motorista recusou teste do bafômetro, mas não apresentava sinais de embriaguez, segundo a Polícia Militar. Bom, o caso, gente, aconteceu em Foz do Iguaçu. E olha, ventania arranca piscinas e estruturas voam durante temporal no Paraná. Câmera de monitoramento registrou o momento em Foz do Iguaçu. Rajadas chegaram a 75 km por hora e temporal também derrubou árvores e afetou a rede elétrica. Sérgio Moro, do PL, é eleito governador do Paraná. Paranaenses votaram para escolher deputado federal, deputado estadual, 2 vagas para o Senado, governador e presidente. Bom, e alguns dos desafios de Sérgio Moro para os próximos 4 anos: crise climática, quedas de energia, violência contra a mulher e saúde estão entre os principais desafios dos próximos 4 anos. Destaques do Paraná por aqui, também trazendo as informações de Santa Helena, destaques aí da nossa região, né? Informações aí do jornalismo Grande Lago, destaques aqui da sua M580. Rosângela Moro é a deputada federal mais votada em Santa Helena. Santa Helena acompanha resultado estadual e coloca Felipe Barros e Deltan Dallagnol no topo da votação para o Senado. Eleito, Sérgio Moro é o mais votado para governador em Santa Helena com 8.978 votos. Flávio Bolsonaro lidera a disputa presidencial em Santa Helena no primeiro turno. Santa Helena inicia amanhã a campanha de coleta de lixo eletrônico. Casal fica ferido em acidente entre carro e motocicleta na PR-317 em Santa Helena. Automóvel fica destruído após colidir contra guarda-reio entre subsede e Santa Helena. Também destaque por aqui, 3 homens armados invadem casa, agridem morador e abandonam a 10 quilômetros em Missal. Eleição para deputado estadual tem ampla liderança de Zada em Santa Helena. Câmara de Santa Helena realizou hoje pela manhã a 30ª sessão ordinária com 8 indicações e projetos em segunda discussão. Lembrando
que a sessão será retransmitida na íntegra a partir das 19 horas aqui pela Grande Lago. Dois homens são presos com revólveres calibre 38 durante abordagem da Polícia Militar em Ouro Verde do Oeste. Homem é ferido com golpes de facão na cabeça durante briga em São Pedro do Iguaçu. Veículo é encontrado com vidros quebrados e quatro pneus furados em Pato Bragado. Bom, entre outros destaques, né? Que você confere aqui na nossa tarde, o nosso Tarde Alegre. Agora 14:48.

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É, agora 14 horas 55 minutos, 14 com 55, vamos seguindo por aqui. Estamos chegando, já se aproximando aí da reta final. Deixa eu ver quem mais mandou recadinho. Já vamos fazer o sorteio por aqui da Ação Entre Amigos. 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Bom, gente, vamos pro sorteio então. Já apanhei pra girar aqui o sorteador online. Deixa eu ver aqui quem foi, número 3. Deixa eu ver aqui. Aqui. Leonita Dirksen Rosa. Leonita Dirksen Rosa, portanto, então levou hoje a Ação Entre Amigos por aqui. Gente, eu vou me despedindo, já já tem Comando da Tarde, Daniel Carvalho por aqui até as 17. Eu volto amanhã para te fazer companhia em mais uma edição do nosso Tarde Alegre. Valeu, boa segunda, abençoada semana, até amanhã.

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Prontinho, segundão, hein, gente? Tarde de segunda-feira, início de semana. Hoje, dia 5 de outubro de 2026. Hoje, dia das aves. Hoje é dia do Boia Fria. Hoje também, dia mundial do professor público. E dia da promulgação da Constituição de 1988. É o dia que nascia a lendária, ou o lendário, né? Vocalista da banda AC/DC, Brian Johnson, em 1947. Tá de aniversário hoje também a atriz britânica Kate Winslet. Também hoje, homenagem à memória do grande ator brasileiro Tarcísio Meira, que estaria de aniversário, faleceu em 2021, Tarcísio. É o dia que era promulgada a Constituição Cidadã do Brasil, criando também o Estado do Tocantins em 1988. Morria Steve Jobs, cofundador da Apple e visionário da tecnologia moderna, em 2011. É dia de São Benedito, Santo Negro e Santa Maria Faustina Kowalska, apóstola da Divina Misericórdia. É uma tarde de segunda-feira, de primavera e de lua minguante.

por aqui, você participa, você manda o seu recado, manda o seu alô, faz a programação junto com a gente em 3268-1212. 3268-1212 é o WhatsApp aqui da Grande Lago para você mandar o seu recado, mandar o seu alô e fazer a tarde comigo, tá? Fique à vontade para deixar a sua participação e deixar essa tarde mais gostosa, com a sua cara mais agradável. 3268-1212 é o WhatsApp aqui da rádio para você participar, beleza? Tá valendo no sorteio uma cartela da Ação Entre Amigos da festa de Nossa Senhora Aparecida do bairro Vila Rica. Vai acontecer no próximo dia 18. A cartela aqui são 15 prêmios para você. E mandando seu recadinho, você tá concorrendo uma cartela aqui na tarde, tá certo? Mande aí, faça sua homenagem, peça sua música ou confirme a audiência. O importante é você estar sintonizado com a gente e fazer a programação aqui na Grande Lago, tá certo? Então, vamos junto, porque a programação tá começando o comando. E aí é música boa e alto astral para você até as 17 horas. Estamos chegando. Boa tarde para você. Amarillo by Morning, para começar. Música country, 3:15.

0: Michael Jackson, Summertime Blues, aqui pra gente, música country, pra começar o nosso Comando da Tarde, 3h25.
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3:27, 3:27, aqui na tarde você participando, tá concorrendo à cartela da sua Entre Amigos, da festa aí do bairro Vila Rica, festa de Nossa Senhora Aparecida, padroeira, né? E você aqui pode ganhar uma cartela dessa para concorrer a um dos 15 prêmios aí, que serão sorteados no dia 18, durante a festa. Lembrando, hein, gente, que hoje acontece a novena, né? Mais uma novena, terceiro dia da novena, em honra à Nossa Senhora Aparecida, que acontece aí no bairro Vila Rica, na capela do bairro, junto à imagem lá bonita também que tem de Nossa Senhora. E você está convidado. Hoje, o gesto concreto, que é uma doação, né? É macarrão. E hoje também acontecerá a consagração dos idosos, tá bom? A partir das 16h30, ou melhor, desculpe, 18, né? 18h30, 6h30 da tarde, já tem o terço. E às 19 horas, acontece a celebração da missa. Você está convidadíssimo.

0: Boa tarde aí pro meu amigo Valdir Oliveira. Boa tarde, Daniel. Sou o Valdir de Oliveira aqui de Cascavel. Depois de muito tempo, tô de volta ouvindo você. Que legal, que bom que você tá conseguindo nos ouvir de volta, hein, Valdir? Obrigado pela audiência, pela sintonia aí na bela Cascavel. Tá pedindo pra tocar um flashback, aquela dos passinhos. Ah, muito bem, vou trazer já já pra você. Tá bom, Valdir? Obrigado pela audiência, obrigado pela sintonia. Ligadinha em Cascavel junto com a gente. Boa tarde, quero participar do sorteio da cartela da festa de Nossa Senhora Aparecida. É a Hilda Altenhofen. Tudo bem, Hilda? Como vai você? Participando, sim, senhora, aqui do sorteio. Já, já eu faço o sorteio, né? Mais pro fim do programa. E você, claro, vai estar nele. Alô, alô, boa tarde.
1: Boa tarde, Daniel. Tudo bem? Por aqui tudo bem, graças a Deus. Quero participar do sorteio. Eu, C. Ander, de subsérie. Bom começo de semana para você. Você toca hoje?
0: Ah, eu sei que ela quer, né? Ela quer ouvir Tina Turner. Eu sei Tina Turner Underly, lá em subsede nos ouvidos. Obrigado, minha amiga. Claro que sim. Já já eu trago a Tina aí pra vocês, tá? Boa tarde, Daniel. Quero participar do sorteio. E toca qualquer uma aí do Raça Negra. Roseli Cavalieri que tá pedindo. Vou trazer sim o Raça Negra pra você, tá, amiga? Boa semana, boa segunda. Alô, Gilmar, lá da Lagoa Seca, que tá mandando mensagem aqui. Boa tarde, tudo certo? Deu uma esfriada, é verdade, Gilmar. Parece que vamos ter chuva. Também, aqui chegou a garoar já, na Avenida Brasil, em Santa Helena. Tem como você me pôr no sorteio também, na cartela da Vila Rica? Tem sim, senhor, já está, aliás.

3:30, 3:30. Daqui a pouco mais participações. Você vai mandando a sua aí também pra gente, tá? Pra que nós possamos botar você também no sorteio. De repente, né? Levar uma cartela dessa e depois leva um prêmio também. Oh, aí é coisa boa, hein? Bom demais, aliás. Tipo essa aqui, ó. Pedido da Roseli Cavalieri, Raça Negra. Deus me livre. Depois tem Só Pra Contrariar. Eu volto já.

0: Grupo Menos é Mais, Coração Partido. A gente ouviu ainda só pra contrariar e também pedido a Roseli Cavalieri, Raça Negra, 3h42 na tarde, Grande Lago.
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0: Estamos de volta, 3h44. 13h44 aqui na programação, hein? Vamos trazendo a previsão do tempo. Bom, a gente já tem garoa caindo em alguns bairros aqui da cidade, né? Sentido aí do bairro do Tim, Parque Verde, Sol Nascente, aquela região. Aqui no centro da cidade também já tá começando. Então, é a chuva que chega e tem bastante chuva prevista para essa segunda-feira, hein? O CIMEPAR tá prevendo para hoje 24 milímetros de chuva. O CIMEPAR até previu que essa chuva começasse um pouquinho mais cedo, às 2 da tarde, mas pelo jeito é por agora que vai começar essa chuva, que deve cair calma, mas contínua, né? Essa chuva deve seguir na noite toda dessa segunda-feira, também chove na madrugada dessa terça e dá uma pausa amanhã tarde, segundo o CIMEPAR. O CIMEPAR prevê para hoje 24 milímetros de chuva, mínima de 18, máxima 24 graus. Para amanhã terça-feira, a previsão é de chuva também, principalmente pela manhã. À tarde o tempo dá uma segurada, mas pela manhã é mínima de 20, máxima 25 graus. Já para quarta-feira, o CIMEPAR está prevendo 3,7 milímetros de chuva, 21 de mínima, 29 de máxima. Quinta-feira, 9,3 milímetros de chuva, mínima de 22, máxima de 29. Tem previsão de chuva também para o final de semana. Para sexta, 31 milímetros. Para o sábado, que vem dia 10, 23 milímetros. E para o domingo, tem 1,4 milímetros de chuva. Lembrando que nós teremos um feriadão aí no final de semana. Isso porque segunda-feira é feriado, dia de Nossa Senhora Aparecida, dia da Padroeira do Brasil. E nós teremos aí 51 milímetros de chuva previsto para segunda-feira. Ou seja, vai ser alguns dias aí de chuva aqui para Santa Helena e para a região, de acordo com o CIMEPAR, né? Essa chuva para amanhã prevista, então, é um volume um pouco menor do que o de hoje, 12 milímetros. Para hoje, 24 milímetros de chuva. Aliás, chuva que está começando aqui na sede do município. Previsão do tempo, de acordo com o CIMEPAR. Deixa eu ver aqui, Edith Borchai, tudo bem? Boa tarde.
6: Boa tarde, quero participar do sorteio da cautela da dos prêmios da cautela da Vila Rica, Edith Borchai.
0: Muito bem, Edith, aquele abraço para você, tá participando, sim senhora, né? Boa tarde, gostaria de participar do sorteio da cartela da festa, é a Leonita Dirksen da Rosa, ou Dirksen Rosa, né? De Santa Terezinha, tudo bem, Leonita? Tá concorrendo aqui a cartela também. Boa tarde, quero participar do sorteio da cartela da festa de Nossa Senhora Aparecida, a Cleci Fleck da Moreninha. Uma ótima tarde para você, Cleci. Tudo de bom aí na Moreninha. Obrigado pelo carinho e pela audiência também. Vamos trazendo mais música por aqui para quem tá ligadinho e pediu também. Nosso amigo Valdir quer ouvir aquela dos passinhos, aqueles flashbacks legais. E a minha amiga Elci Anderle quer ouvir nada menos, nada mais do que Tina Turner. Então vai ser nesse bloco que eu vou trazer para vocês aí clássicos internacionais dos passinhos e também clássico de Tina Turner pra gente ouvir aqui na programação, tá? Na primeira, trago o Joy com Touch by Touch pra abrir esse bloco de internacionais aqui, atendendo a pedidos na tarde. E deixa que chova, hein? 3h47.

4:02, 4:02, Backstreet Boys, você ouviu aqui com a gente, Drowning, na sua tarde. Tem pedido da minha amiga Eva, lá de Diamante, ela tá mandando assim: boa tarde, gostaria de ouvir a música As Quatro Estações com Sandy Júnior, vai para aqueles que gostam da música, e para mim curtir com essa garoa que tá caindo aqui em Diamante. Nossa, quanta chuva vai ter semana que vem, disse ela aqui, tomara que venha calma, porque nos últimos dias só está vindo chuva forte. Já ando meio assustado com esse tempo. Tá todo mundo meio assustado, né? Esse verão deve ser um verão de muito calor e de chuvas intensas. Razão do Super El Ninho aí. Vamos pedir para Deus que venha com calma. Ontem nós tivemos o município de Laranjeiras sofrendo com as chuvas. Semana passada teve Medianeira. Também no final de semana no Paraguai. Vamos torcer para que pare por aí, né? E para que ela venha calma e serena, essa garoa. Aí para ouvir música boa é gostoso também, né? Uma chuvinha dessa lá fora, esse clima europeu dessa segunda-feira. Sandy Júnior, 4:04.

0: Marvin Titãs, clássico deles aqui, ainda tivemos nenhum de nós. E Sandy Júnior, pedido da nossa amiga Eva, lá de Diamante do Oeste. São 4h15.
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0: 4 horas e 17 minutos, 4h17 aqui na Grande Lago, hein? Olha, hoje aconteceu pela manhã mais uma votação, né, da Câmara Municipal de Vereadores aqui de Santa Helena. Realizou nessa segunda-feira pela manhã a 30ª sessão ordinária do ano. A pauta reuniu votação de atas, um projeto de lei no expediente, 8 indicações e uma série de projetos de lei também que avançam para a segunda discussão, além de uma proposta que será analisada em primeira discussão. Os vereadores também comentaram as eleições no final de semana e você pode acompanhar, né, a partir das 19 horas aqui na Grande Lago,

que se discute o que foi comentado durante a sessão da Câmara, que será retransmitida às 19 horas aqui na 580. Só você sintonizar, deixar o radinho ligado aí para saber também os comentários também e como é que está o nosso município, né? Muito importante a gente ficar atento ao que se discute na Câmara. É por ali que passa tudo que vai depois para o Executivo, né? E também o trabalho de fiscalização dos vereadores. E até os comentários agora com relação ao pleito eleitoral nesse último final de semana, né? Pessoal, e olha só, a ciência da computação aqui de Santa Helena apresentou jogos, robótica e inteligência artificial na feira de profissões na UTFPR. Muito bacana, hein? O curso de ciências da computação da Universidade Tecnológica Federal do Paraná, campus Santa Helena, apresentou durante a feira de profissões uma série de projetos e atividades desenvolvidos pelos acadêmicos, mostrando aos estudantes do ensino médio a diversidade de possibilidade dentro da área de tecnologia. Entre os espaços apresentados esteve o Laboratório de Inteligência Artificial, o LAMI, que levou ao evento projetos e experiências relacionadas à inteligência artificial. Os visitantes também puderam conhecer atividades ligadas à robótica, hardware e desenvolvimento de jogos. O acadêmico Gabriel Oliveira Santos, estudante do quarto período de Ciências da Computação, participou da apresentação de um projeto desenvolvido na disciplina do terceiro período relacionado à criação de um jogo. Segundo ele, a graduação possui uma formação abrangente e permite que os estudantes tenham contato com diferentes áreas da computação ao longo do curso, inclusive fazendo joguinhos de videogame, por exemplo, né? Além de observar os projetos, os visitantes tiveram a oportunidade de participar de algumas atividades de forma interativa. Em determinados espaços lá da apresentação, foi possível experimentar os jogos e acompanhar demonstrações práticas, aproximando os estudantes do universo da tecnologia. O pessoal adorou. O Gabriel também deixou uma mensagem para quem tem interesse em ingressar, por exemplo, num curso de Ciências da Computação aqui em Santa Helena, numa Universidade Federal, né, com alto índice de aprovação do MEC, né? Segundo o acadêmico, o curso exige dedicação, mas possui uma grade estruturada para acompanhar a evolução dos estudantes ao longo da formação. A participação na feira permitiu, assim, apresentar a ciência da computação de forma prática, mostrando que a área vai muito além do uso tradicional de computadores. Envolve programação, inteligência artificial, desenvolvimento de jogos, robótica, hardware, entre outras tecnologias.

0: Olha, muito legal, hein? Parabéns ao pessoal aí do curso de Ciências da Computação aqui de Santa Helena, né? Que realizaram aí essa apresentação. E é uma faculdade que abre muitos caminhos aí. Se você conhece algum parente, algum amigo que gosta aí dessa tecnologia, gosta de mexer em computador, gosta de celulares, apresente para ele essas possibilidades aí. Pode ser que ele se interesse. A gente já tem vários alunos aqui de Santa Helena que, olha, estão com a vida encaminhada já, graças a projetos realizados através do curso aí de Ciências da Computação, né? A gente sabe que a tecnologia está cada vez mais presente e quem sai na frente acaba estando na vanguarda de muita coisa. Parabéns aos alunos, basta dedicação, claro, estudo também, mas olha, é um baita curso que Santa Helena oferece aqui pela UTFPR, campus aqui do município, muito conceituado. Parabéns aos professores e alunos aí também. Boa tarde, sou a Terezinha Blau de Diamante do Oeste. Gostaria de participar do sorteio da cartela? Tudo bem, Terezinha? Tá participando sim. Lá em Diamante também nos ouvindo. Alô, alô. Boa tarde pra minha amiga Celoni Bender. Tá ligado aí na programação? Tudo bem, Celoni?
1: Boa tarde, Daniela. Celoni. Gostaria de pedir a música Guita com Raul Seixas. Se for atendido, desde já agradeço e participar do sorteio das cartelas. Tenha uma excelente tarde.
0: Você também, uma excelente tarde, minha amiga. Vou trazer sim, Guita, Raul Seixas. Adoro essa aí. Adoro o Raul, hein? Obrigado, minha amiga Celoni. Boa tarde, Daniel. Que baita repertório, meu amigo. Aí que me refiro. Quem mandou essa foi meu amigo Mauro Vilmar Dickel, o alemão, martelinho de ouro lá de Medianeira. Tudo bem aí, alemão? Obrigado. Você também, eu sei que tem bom gosto musical, né? E a gente tenta trazer o nosso pra misturando com o de vocês, aí fica tudo legal, né? Boa tarde, Daniel, tudo bem? Quero participar do sorteio da cartela de bingo, um abraço. A Marlene Neuhaus, do bairro Cidade Alta, participando por aqui. Valeu, valeu, Marlene. Obrigado aí pela audiência, obrigado pela sintonia. Eu vou trazer Raul Seixas, e olha, vai ser em dose dupla. Na primeira tem uma que eu adoro do Raul Seixas, uma bela canção, deixa de ser uma crítica social, né? A vida e como a gente encara muitas vezes a nossa vida. Ouro de Tolo, depois tem Guita, pedido a Celoni Bender. Toca, Raul! São 4h23.

0: Um clássico de Zé Ramalho por aqui. Vila do Sossego ainda teve Raul Seixas com Guita e Ouro de Tolo, 4h35.
1: 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Para sua reflexão, pensamentos que edificam. Cada criança ao nascer nos traz a mensagem de que Deus não perdeu as esperanças nos homens. Tagore.

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3: Perfeita sintonia, Grande Lago e você. 4:37, 4:37, aqui na tarde, Grande Lago. Daqui a pouquinho eu já vou fazer o sorteio, hein, gente? Pouco tempo pra você participar ainda, então manda sua mensagem, já já o sorteio, um pouquinho mais cedo aí, que é o comum, pra você aqui na tarde, tá bom? Alô, alô, Neuza, boa tarde.
4: Tarde, Daniel, é a Neuza Moreninha. Vê se põe no sorteio a cartela aí. É, manda um abraço pro meu pai lá em Subsede. Roda aquela música, Sem Deus eu não sou nada.
3: Muito bem, obrigado, Neuza. Um abraço pro pai da Neuza, o Caiado. É... Como é que é o nome dele mesmo? Agora o Caiai, Caiai, Caiai lá em Subsede. Isso mesmo. Caiado é outro, né? Ai, ai, ai. Fala, minha amiga, Lorena Flores. Boa tarde.
5: Boa tarde, Daniel. Sou Lorena Flores. Quero participar do sorteio da cartela.
3: Muito bem, tá participando. Quem participando aqui também, minha amiga Sueli Bassege, hein? Ah, ela que fez os pães, faz aqueles pães caseiros maravilhosos. Aliás, tem fãs aqui na Grande Lago desses pão dela aí. Olha, saiu tão quentinho, né? Tá com aquele cheirinho gostoso de pãozinho feito na hora, né? Que delícia, minha amiga. Um abraço pra você, Sueli Bassege. Obrigado pela audiência, obrigado pela sintonia e bom café da tarde pra você aí, tá? Valeu, minha querida, lá no Pacuri nos ouvindo. Cleci Spielman, tudo bem?
6: Boa tarde, Danielzinho Carvalho. Aqui é Cleci Spielman do Porto Seguro. Quero participar das cartelas da Vila Rica, fazendo um favor, tá bom? Deixa uma boa tarde. Tchau, tchau.
3: Participando, claro. Valeu, minha amiga. Cleci Spielman lá no Porto Seguro, ligadinha com a gente também. Agora são 4:39. Tá chegando destaques da sala de redação do jornalismo Grande Lago. As últimas notícias da tarde desta segunda-feira em Santa Helena e região. Olha, a colisão entre Montana e HRV deixa uma mulher com escoriações em Santa Helena. Na tarde de hoje, por volta das 14:40, um acidente de trânsito foi registrado no cruzamento da Avenida Santa Catarina com a Rua Argentina, próximo já à Praça Santos Dumont, a Praça Poliesportiva de Santa Helena. A colisão envolveu uma GM Montana conduzida por um homem e um Honda HRV conduzido por uma mulher. Segundo informações colhidas no local, o condutor da Montana não se feriu, o veículo teve apenas danos materiais. Já a condutora, que vinha seguindo pela avenida, sofreu algumas escoriações na mão em decorrência do impacto e dos airbags que foram acionados no veículo. Inicialmente, a mulher chegou a solicitar atendimento médico, porém, com a chegada da equipe do SAMU, ela dispensou o atendimento e os veículos foram retirados da via e as partes entraram em acordo no local. Esse acidente aí na tarde de hoje que aconteceu próximo à Praça Santos Dumont, aqui em Santa Helena, no cruzamento da Rua Argentina com a Avenida Santa Catarina. E hoje também teve outro acidente, né? Pedestre e motociclistas ficaram feridos após colisão na Vila Rica. Segundo informações, um condutor aí de uma Honda Pop 100, ocupada por um condutor apenas, trabalhava como entregador. Em determinado momento, A motocicleta acabou atingindo a mulher, que sofreu escoriações pelo corpo e relatava fortes dores em um dos braços e uma das pernas. O motociclista também relatava fortes dores no ombro, com suspeita de fratura na clavícula. Uma equipe do SAMU de Santa Helena foi acionada e rapidamente chegou ao local para prestar os primeiros atendimentos. Na sequência, os dois foram encaminhados ao Hospital Beneficente Moacir Michelletto para demais cuidados. A Polícia Militar também esteve no local. E como a motocicleta estava devidamente regularizada, o veículo foi liberado para um familiar do motociclista. 4:41, e olha um capotamento, né, que foi registrado por volta da meia-noite, na madrugada de hoje, segunda-feira, no trecho que liga São Clemente a Santa Helena, já ao município de Entre Rios do Oeste, né, se encaminhando para Entre Rios. Segundo informações, o acidente envolveu um GM Cruze, conduzido por um homem de 35 anos, morador de Entre Rios. Ele seguiu em direção ao distrito de São Clemente, quando em determinado momento do trajeto perdeu o controle da direção, saiu da pista e capotou. Com o acidente, o homem sofreu fratura em uma das mãos, fratura na coluna e também perdeu vários dentes. A vítima ficou encarcerada dentro do veículo, sendo necessário apoio do corpo de bombeiros para realizar a retirada. A equipe do SAMU foi acionada também e foi ao local para prestar os primeiros socorros. Ele foi encaminhado ao Hospital Moacir Michelletto. Grave acidente aí que foi registrado na madrugada de hoje em Santa Helena, entre Santa Helena e o município já de Entre Rios do Oeste. E olha, quase 250 quilos de maconha que saíram de Santa Helena são apreendidas após perseguição em São Paulo. Uma carga de 246 quilos de maconha que teriam saído aqui de Santa Helena foi interceptada pela Polícia Militar na manhã do último dia 19 de agosto em São Paulo. A informação foi repassada agora pela polícia. Segundo a polícia, um motorista de um T-Cross desobedeceu a ordem de parada. A polícia, inclusive, fez aí o acompanhamento tático e o condutor teria informado que carregou a droga aqui em Santa Helena com destino a Ribeirão Preto, de acordo com o que foi divulgado hoje pela Polícia Paulista. E olha só, informação bacana para você. Jantar Rosa e Azul vai reunir fé, saúde e confraternização em Santa Helena. A paróquia Santo Antônio de Santa Helena está preparando uma noite especial para conscientizar as pessoas com cuidado com a saúde própria e também para confraternizar, é claro. Vem aí o jantar Rosa e Azul, marcado para o dia 28 de outubro. Vai cair num sábado, né? Ou melhor, numa quarta-feira. Vai ser numa quarta-feira. A programação terá início às 19 horas com a Santa Missa Rosa e Azul, seguida às 8 da noite pelo jantar com Galinhada do Tacho. O encontro busca reunir comunidade em um momento de comunhão e também reforçar a importância dos cuidados com a saúde de homens e mulheres. O ingresso ou a ficha custa R$ 35,00 por pessoa e pode ser adquiridos antecipadamente na Secretaria da Paróquia. O evento será realizado no Centro Pastoral Católico Padre Antonino Mantovani, Padre Gringo. Os participantes devem levar pratos e talheres. Portanto, jantar Rosa e Azul vai reunir fé, saúde, confraternização em Santa Helena, à base de Galinhada no Tacho, nesse dia 28 de outubro, uma quarta-feira, primeira missa às 7 horas, pela saúde de homens e mulheres, e depois o jantar a partir das 8 horas da noite, no Centro Pastoral Católico. Principais destaques dessa tarde, que você acompanha aqui na Grande Lago, informação é sempre prioridade. 4:44.

0: 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Fala, meu amigo Messias. Esse aqui é o homem do bigode grosso. Vocês conhecem? Lá de Sub-7. Ele é a dona Petrolina. Um abraço pra vocês dois. Super queridos. Gente boa. Sempre ligados aqui na programação Grande Lago, nas manhãs e tardes também. Tudo bem aí, seu Messias?
1: Bom dia, boa tarde,
0: boa
1: Daniel.
0: Tarde.
1: Como é
0: boa
1: que
0: tarde.
1: Temos aí? Chuva.
0: Chuva. É.
1: Calma, mas. Eu queria concorrer a cartela.
0: Tá concorrendo, meu amigão.
1: Da Vila Rica.
0: Claro que sim. Um abraço pra você. Tá concorrendo aí sim, tá certo? Valeu pela audiência, valeu pela sintonia. Sempre ligadinho na programação aí, ele adora Petrolina, lá em Sub-7. Vou trazendo música por aqui e daqui a pouco eu volto já pra fazer o sorteio, tá bom? Então fica ligado aí, tá chegando música Zezé de Camargo e Luciano cantando pra gente aqui na programação e eu volto já pro sorteio dessa nossa cartela maravilhosa aí. E você fica curtindo e participe, se tá ligado também, pra concorrer ainda a essa cartela, tá certo? Tá chegando aí, Pedaço de Mim, Zezé de Camargo e Luciano. Depois tem Cristiano Araújo. 4h46, música sertaneja agora aqui no Comando.

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3: 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Bom, vou pro sorteio aqui, né? Vamos ver quem vai ganhar a cartela da festa da padroeira Nossa Senhora Aparecida, aí do bairro Vila Rica, festa que acontece no próximo dia 18, hein? Você aí já adquira sua ficha também pro buffet e compre ação entre amigos. Lembrando que hoje tem novena, né? Lá na capela Nossa Senhora Aparecida, no bairro Vila Rica. 6:30 é o terço e a partir das 7 já a novena hoje, com o gesto concreto sendo uma doação de macarrão. Hoje a consagração vai ser para os idosos e quem vai fazer a celebração é o padre Leandro. Tema da noite: com Maria construímos a paz e a união pela reconciliação. Tá certo? Hoje à noite. Vamos pro sorteio? Vamos lá. Vamos ver quem ganhou a cartela aqui. Quem vai levar a cartela. Vamos ver. Tararão. Saiu para... Olha só, vai lá para Medianeira. Meu amigo alemão, Mauro Vilmar Dickel. Ô Mauro, alemão de Medianeira, ganhou a cartela aqui, tá bom? Fique ligado, tem mais sorteio aí durante a semana, de mais cartelas também. E você pode participar sempre da nossa programação, que sempre tem sorteio de prêmios aqui. Dessa vez, foi pro nosso amigo Mauro Dickel. Valeu, Mauro, parabéns aí. Você levou a cartela, já tô preenchendo ela aqui com seu nome, tá certo? Para você concorrer aos 15 prêmios no próximo dia 18 de outubro, na festa padroeira Nossa Senhora Aparecida do bairro Vila Rica. Gente, vou agradecendo a vocês pela audiência e pela sintonia. O Daniel Carvalho voltarei amanhã, pela manhã no Rádio Atividade e à tarde no Comando, se Deus quiser e ele adquirir, né? Um abraço pra vocês aí, tudo de bom. Daqui a pouco tem Alex Moreno chegando com o Porteira Aberta, boa música sertaneja, boa música gaúcha, MPB também, no seu fim de tarde, tá? Eu voltarei, como eu já disse, portanto, amanhã. Fique na paz aí, fique com Deus. E eu vou fechar com uma do Bee Gees por aqui. Um clássico deles, romântico, mas combina também com essa nessa tarde cinzenta aí de segunda-feira. Clima europeu, né? Tô indo nessa, hein, gente? Tchau, tchau.

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1: Olá, boa tarde, estamos chegando aqui pela M580, Rádio Grande Lago, 44 anos, uma história de amor com você. Hoje é segunda-feira, dia 5 de outubro de 2026, dia das aves, dia do boia fria, dia mundial do professor público e dia da promulgação da Constituição de 1988. De aniversário hoje, o lendário vocalista da banda AC/DC, Brian Johnson, aclamada atriz britânica Kate Winslet, também homenagem à memória do grande ator brasileiro Tarcísio Meira. Um dia como esse, em 1988, foi promulgada a Constituição Cidadã do Brasil, criando também o estado do Tocantins. Morreu Steve Jobs, cofundador da Apple e visionário da tecnologia moderna. Linus Torvalds lançava formalmente o Kernel Linux versão 0.02 nesse dia em 1991, mudando o rumo do software livre. Hoje é dia de São Benedito, santo negro no catolicismo, também dia de Santa Maria Faustina Kowalska, apóstola da Divina Misericórdia. É dia de porteira aberta, estamos chegando com muita alegria, descontração, com a voz cansada, né? Mas a gente vem chegando com certeza com muita música para você, também informação e a sua participação pelo 3268-1212. Tá bom? Vamos lá, estamos chegando. Boa tarde! Começo com Luan Santana, clone.

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1: 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É o Roberto participando da programação 3268-1212.
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0: Prefeitura de Santa Helena, por meio da Secretaria de Serviços Urbanos e Meio Ambiente, inicia amanhã e segue até o dia 13 a campanha de coleta de resíduos eletrônicos. Os moradores podem entregar equipamentos velhos, quebrados ou sem uso nos pontos de coleta espalhados pela cidade e pelos distritos. Celulares antigos, tablets, mouses e computadores parados em casa não devem ir para o lixo comum. Esse material tem destinação ambientalmente adequada e pode, inclusive, gerar renda. É o que explica a chefe de divisão do meio ambiente, Camila Paz. Os pontos de coleta ficam nas escolas municipais e estaduais da cidade, dos distritos, no Paço Municipal e na sede da Secretaria de Serviços Urbanos e Meio Ambiente na Avenida Brasil, 2561. Os pontos funcionam em horário comercial, das 7h30 às 11h30 e das 13h30 às 17h. A campanha recebe celulares, computadores, tablets, televisores, impressoras, cabos, carregadores, pilhas, baterias e pequenos eletrodomésticos. Antes da entrega dos aparelhos, a orientação é salvar fotos e arquivos, restaurar o equipamento para as configurações de fábrica e retirar o chip e o cartão de memória. Equipamentos eletrônicos têm componentes com metais pesados que, descartados no lixo comum ou em terrenos, contaminam o solo e a água. Com a coleta, o material encaminhado para reciclagem e destinação adequada. Lembrando que a coleta segue até o dia 13, das 7h30 às 11h30 e das 13h30 às 17h.
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2: 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Milionário José Rico.

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4: A sua melhor companhia, faltando 15 minutos para 6, nessa segundona, segunda chuvosa, semana deve ser de chuva aí, né? O que diz o CIMEPAR? Vamos dar uma atualizada aqui nas informações do CIMEPAR neste momento. Segundo o CIMEPAR, agora atualizado aí, né? Temperatura na casa dos 19 graus aqui nos estúdios da Rádio Grande Lago. Chuva nesse momento, né? O vento soprando leste a 7 km por hora. Nesse momento, a sensação térmica de 21 graus. Umidade relativa do ar, 96%. Rajadas de vento podem alcançar até 22 km por hora. Chuva cerca de 1,5 milímetro neste momento aqui em Santa Helena. 24,3 milímetros previstos para hoje. A chuva também, né? Deve chover até o final da noite e a terça-feira inicia com chuva também, né? Deve chover durante toda a madrugada até por volta das 7 horas de amanhã. Deve chover. E volta realmente a chuva no final da manhã novamente e durante a tarde, céu com algumas nuvens. O sol deve aparecer timidamente amanhã na parte da tarde. Na quarta-feira também a previsão de chuva, apenas 3,7 milímetros. Para amanhã, 12 milímetros de chuva, temperaturas entre 20 e 25 graus amanhã, 21 e 29 graus na quarta-feira, 22 a 29 graus na quinta, também com chuva na quinta-feira, 9 milímetros. Na sexta-feira, 31,7 milímetros de chuva previstos, 98% de probabilidade, mínima de 22 e máxima de 28 graus. Para sábado, 23,8 milímetros de chuva e temperaturas entre 21 e 24 graus. No domingo deve chover pouco mais de 1 milímetro. E para a próxima semana também deve iniciar com chuva, 51 milímetros na segunda e 17 na terça, e a chuva deve dar uma trégua. O que parece que essa semana será uma semana de chuva, alguns dias chovendo mais, outros dias aí menos, né? Mas deve chover todos os dias aqui em Santa Helena e na nossa micro-região. Vamos de música, Mato Grosso e Matias, na hora do adeus. Boa tarde.

0: Gini Geno, Nossa Senhora Aparecida, fechando a primeira hora do Porteira Aberta aqui na programação Grande Lago. Agora é hora da Ave Maria, a gente volta daqui a pouquinho para a segunda hora do Porteira Aberta. Já eu tô de volta, até mais.
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2: 18 horas. 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

0: Boa tarde, caríssimos irmãos e irmãs, juntos nesta segunda-feira para nosso momento de oração, nossa ação de graças, bendizendo a Deus, intercedendo para que Ele olhe sempre a cada um de nós, por cada um de nós, nos fortaleça e nos ajude a seguir firmes em nosso caminho, em nossa missão, convidando, né? Hoje, segunda-feira, continua aqui 19h30, a novena, você é nosso convidado, hoje Padre Valdir estará celebrando aqui, né, este dia da novena em honra a Nossa Senhora Aparecida. E rezando também pelos colaboradores, nossa oração da Ave Maria, nossa gratidão a todos que fazem parte, Celso Acevedo, seminarista Ednei, os funcionários, Edson Mesoma, Vícola Mocelin, Fátima Veículos, Recanto Olivo, Fábio de Carli, Super Itaipu, Luciane Ambrosim, Carlos e Marilda Calvila, Elze Nadir Panis, Terezinha Horst, Angelina Balestrin, Onilde Gasparini, Maria Cleonice, Adair Ribeiro, Anísio Antônio Meiners, Francisco Conte Família, Dirce Zidek, Geni Karigoski Família, Maria Monteiro, Sônia Grando, Evandro Escobar de Ávila, José e Lourdes de Amaral e Família, João Alberto Barulho, Eloir Rodrigues da Silva, Daniela e Zilda Bach, todos os nossos colaboradores, nossa gratidão e Deus continue abençoando a todos em sua missão, em seu trabalho. Rezando também pelos aniversariantes de hoje, Padre Dionísio Rus, Marcelo Consalter, também Helena Souza Ribeiro, filha do Adair Ribeiro, que contribui também com a oração da Ave Maria, nossa prece, nossa oração aos aniversariantes deste dia. Que Deus continue os abençoando, abençoando também os nossos colaboradores. Com fé, iniciemos em nome do Pai, do Filho, do Espírito Santo. Amém. Pensamento do dia. O presente é a sombra que se move, separando o ontem do amanhã. Nela repousa a esperança. O dia de amanhã será propício para grandes realizações. O que você não conseguiu realizar hoje vai atrasar um pouco, pois foi devidamente postergado para amanhã. Tenha essa assertiva em mente e trabalhe em prol dela. Aproveite o dia de hoje e prepare-se para que o que há de vir, cada milímetro, instante que passar em brancos, nuvens, vai fazer falta quando chegar a hora. A partir de agora, se você não tem, crie um projeto, algo sólido, palpável, algo que vai mudar sua vida e fazer de você um vencedor. Analise-se, seja crítico de si mesmo. Prefira analisar uma ideia banal do que banalizar a análise de uma ideia. Prepare-se, o amanhã está vindo. Siga o encontro dele em linha reta, cara a cara, passo forte, pronto para as maiores realizações de sua vida. O anjo do Senhor anunciou a Maria,
1: e ela concebeu do Espírito Santo.
0: Ave Maria, cheia de graça, o Senhor é convosco, bendita sois vós entre as mulheres, e bendito é o fruto do vosso ventre, Jesus.
1: Santa Maria, Mãe de Deus, rogai por nós, pecadores, agora e na hora da nossa morte. Amém.
0: Eis a serva do Senhor.
1: Faça-se em mim segundo a vossa palavra.
0: Ave Maria, cheia de graça, o Senhor é convosco, bendita sois vós entre as mulheres, e bendito é o fruto do vosso ventre, Jesus.
1: Santa Maria, Mãe de Deus, rogai por nós, pecadores, agora e na hora de nossa morte. Amém.
0: E o Verbo se fez carne
1: e habitou entre nós.
0: Ave Maria, cheia de graça, o Senhor é convosco, bendita sois vós entre as mulheres, e bendito é o fruto do vosso ventre, Jesus.
1: Santa Maria, Mãe de Deus, rogai por nós, pecadores, agora e na hora de nossa morte. Amém.
0: Rogai por nós, Santa Mãe de Deus,
1: para que sejamos dignos das promessas de Cristo.
0: Oremos. Infundi, Senhor, em nossos corações a vossa graça, a fim de que, tendo conhecido pela anunciação do anjo a encarnação de Jesus Cristo, vosso Filho, pelos merecimentos de sua paixão e morte na cruz, sejamos conduzidos à glória da ressurreição. Isso vos pedimos, ó Pai, por Cristo Senhor nosso.

0: O Senhor esteja convosco.
1: Ele está no meio de nós.
0: Proclamação do Evangelho de Jesus Cristo segundo Lucas.
1: Glória a vós, Senhor.
0: Jesus respondeu: certo homem descia de Jerusalém para Jericó. Caiu nas mãos de assaltantes, que lhe tiraram a roupa e espancaram, e foram embora, deixando-o quase morto. Por coincidência, um sacerdote descia por esse caminho. Ele ouviu e passou pelo outro lado. Do mesmo modo, um levita que chegou a esse lugar viu e passou pelo outro lado. Mas um certo samaritano que estava viajando chegou junto dele, viu e se encheu de compaixão. Aproximou-se dele e tratou suas feridas, derramando nelas óleo e vinho. Então colocou o homem em seu próprio animal e o levou a uma pensão onde cuidou dele. Palavra da salvação.
1: Glória a vós, Senhor.
0: Caríssimos irmãos e irmãs, mais uma tentativa de pôr Jesus à prova. Desta vez, o tema central é o conceito de próximo, bastante amplo na Bíblia, mas muito claro para Jesus, que o expressa através de sua pedagogia habitual, o uso das parábolas. No tempo de Jesus, alguns consideravam próximo apenas um parente ou amigo. Outros ampliavam o conceito e o estendiam aos membros do mesmo povo ou nação. Hoje, muitos de nós ainda pensamos como os judeus do tempo de Jesus, pois temos grande dificuldade em considerar os imigrantes como um de nós, nosso próximo a quem devemos acolher, cuidar e amar. Jesus mostra que o nosso próximo é de todo ser humano, filho de Deus, independente da sua origem ou condição. Por isso, a atitude cristã humana é acolher, é ajudar, é curar as feridas daquele que está à beira do caminho, é ajudá-lo para que sim, a cada dia, possa encontrar sua dignidade e recuperar a sua saúde. Por isso, peçamos a Deus que sejamos, em nossas vidas, solidários, amorosos, para com os nossos irmãos e irmãs. Estamos vivendo a novena em honra Nossa Senhora Aparecida aqui na comunidade Nova Esperança. Então,
1: você é nosso convidado. Venha rezar conosco.
0: E dia 11 é a grande festa da Nossa Senhora Aparecida aqui na comunidade.
1: Vem festejar conosco.
0: Então, fica o convite a você a estar participando da ação entre amigos, do almoço, a juntos celebrarmos, a juntos colaborarmos com essa comunidade. E assim, com muita alegria, peçamos a bênção de Deus sobre cada um de nós, rezando pelos pedidos de cada um de nós, pelos nossos colaboradores, intercedendo a Deus pela comunidade São Benedito, Foz do Iguaçu, comunidade onde fez parte aí dessa caminhada também, né? Que Deus abençoe essa comunidade, abençoe a cada um de nós, comunidade São Benedito, que também, lá em Foz do Iguaçu, no portal, tem a sua festa dia 11 de outubro. O Senhor esteja convosco, Ele está no meio de nós. E Deus Todo-Poderoso, por intercessão de São João Maria Vianney, São Roque, Nossa Senhora Aparecida, São Benedito vos abençoe. Ele que é Pai, Filho e Espírito Santo. Amém. Uma boa noite a todos e até amanhã, se assim Deus nos permitir.

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1: Uma pessoa pode ter uma infância triste e mesmo assim chegar a ser muito feliz na maturidade. Da mesma forma, pode nascer num berço de ouro e sentir-se enjaulada pelo resto da vida. Charles Chaplin.

Rapaz, recebi uma mensagem aqui da Janete Nor. Rapaz, ela me mandou aqui a foto, tá fazendo bolo de pote. Deixa até ampliar a foto aqui, olha só. Pela foto já tá uma delícia, hein?

0: essas músicas aí. Eu vou dar até uma olhada aqui para falar um pouquinho. Pessoal, mais uma vez eu peço desculpas a vocês aí pela qualidade da voz aqui, que já nunca foi grande coisa, né? Mas é por estar rouco e tudo mais, e não é nem por estar gritando ou por estar envolvido com festa ou coisa assim de... Pessoal, a primeira coisa que já pensa é que a gente tava celebrando vitória ou derrota, não sei o que, a ver com eleições. Tem nada a ver com isso, não. Tem a ver com um problema que eu tenho. Vocês que acompanham o programa todo dia aqui sabem que eu tenho na voz e deu uma agravada os últimos dias aí. Tem a ver com desgaste mesmo da voz, do uso da voz, né? Questões emocionais e tudo mais, mas a gente tá cuidando aí, quem sabe até nos próximos dias eu dou mais uma parada aí para poder cuidar, porque é meu instrumento de trabalho, né? Eu quero poder ficar durante muito tempo com vocês aqui batendo esse papo, e como o rádio não tem imagem, eu preciso da voz para isso, né? Eu vou cuidar para poder continuar com vocês por aqui, tá bom? Gente, eu tava falando da Janete aqui, e ela mandou aqui, né, pedindo a música, falou que, ó, o seu... vou deixar aqui em casa, pode passar, pode vir buscar. Opa, que eu vou, hein?
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0: A Janete tá com o lanche lá em São Clemente, não é isso, Janete? Só confirma pra mim. Que a minha memória, você sabe como é que é, né? A memória é precária. Ei, olha aí, ó, quem tá mandando mensagem aqui pra mim, que tá fazendo pão, e pensa nos pão bonito. Olha aí, ó. É a Celoni. Oi, Celoni, tudo bem com você?
2: Boa tardinha, Alexa Celoni. Eu gostaria de pedir a música com Mike Lian, Chuva no Pantanal. Se for atendido, desde já agradeço. Tenha um excelente fim de tarde e uma ótima noite.
0: Então tá bom, já vou trazer pra você Chuva no Pantanal com Mike Lian.
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0: Bonitos pão aí, hein, Celoni? Parabéns, hein?
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0: Olha, a Janete confirmou comigo, ó. Todos os dias lá em São Clemente, no Jardim das Flores. Por falar nisso, um abraço pra esse povo querido, trabalhador e alegre do Jardim das Flores em São Clemente, viu? Um abraço pra vocês. Preciso passar aí, dar uma volta, visitar vocês aí, tá bom? Janete, um abraço. Qualquer hora passa aí pra pegar o meu bolo de pote e pra visitar teu lanche aí também, tá bom? Eu tô sabendo que é muito bom e tá fazendo grande sucesso aí, tá? Deus te abençoe, que você conquiste aí tudo que você quer. Eu sei que você tá batalhando pra conseguir, tá bom? Um abraço pra você.

Qualquer hora dessa eu vou sortear alguém pra... Nós vamos sortear aqui um lanche lá na Janete, lá aqui no programa. Daí vai eu e a pessoa que ganhar. Nós vamos lá na Janete comer um lanche lá. Beleza? Por minha conta, vamos lá experimentar esse lanche gostoso que tá todo mundo falando aí. 18 horas e 18 minutos. Já já eu trago aqui a música da que a Janete pediu. Também Mike Lian com atendendo o pedido da Celonic, que tá lá fazendo pão. A vizinhança deve estar feliz, né? Deve estar um cheirinho gostoso aí na vizinhança toda. Deixa eu começar com Joaquim Manuel. Bem romântico esse final de tarde, início de noite.

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0: 是故意。
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Aberta agora às 6:30. Seguinte, sortear aqui no final do programa. Quem já participou já tá concorrendo, tá? E quem participa a partir de agora também vai concorrer aqui uma cartela da festa da capela Nossa Senhora Aparecida, a 35ª festa da padroeira do bairro Vila Rica. Acontece no dia 18, aqui no centro. No Centro Pastoral Católico, Padre Antonino Mantovani. O sorteio vai acontecer às 17 horas, no dia 18, lá na festa. No final do programa eu faço aí o sorteio, tá bom? Um abraço pra Dona Malu, ouvindo a programação Grande Lago. Olá, Alex, uma ótima noite de descanso pra todos vocês da rádio e os ouvintes também. Deus na frente sempre, Maria Luísa Schaefer, que a paz de Jesus esteja com todos nós nessa nova semana que está começando. Amém. Deus abençoe o Brasil, né, Dona Malu?

0: 6h32.
1: Olá, boa noite, Alex Moreno. Boa noite, tudo Graci. Bem com você, meu tudo, querido?
0: E aí?
1: Aqui tudo bem, graças a Deus, que tá? Porque quem fala é a Graci. Então, Alex, localiza para nós aí, oferece para todos os ouvintes do Porteira Aberta, para quem gosta dessa letra, né? Com Tion Careiro e Pardinho, Faca que não corta. Vocês estavam ouvindo essa letra dessa música ali, achei engraçado.
0: É, boa.
1: Aí eu falei comigo mesmo, né? Qualquer hora eu vou pedir no programa do Porteira Aberta do Alex. Então, se você localizar, desejar, te agradeço.
0: Já localizei.
1: E tenha uma noite abençoada, que Deus abençoe a nossa semana, com muita saúde, muita paz.
0: Amém.
1: E se cuida, Alex, tá? Se
0: tá
1: cuida,
0: bom.
1: Toma um chá de gengibre.
0: Tem tomado.
1: E qualquer coisa, dá um repouso pra... pra garganta aí, porque vai gastando as cordas vocais,
0: é,
1: né?
0: É verdade.
1: Usa bastante, né, nos seus programas, fala e é isso aí. Fica desgastando e a voz fica meio rouca, né? Mas é, nada melhor como um dia de repouso, né, Alex?
0: Sim, sim.
1: E boas
0: sim.
1: melhoras aí pra você, sua garganta.
0: Beleza.
1: Forte abraço aí e tamo junto.
0: Tamo junto, um abraço, Glaci. Ah, vamos cuidando da voz, né? A gente já fala aqui, daí fica mentindo pros outros aí no dia a dia ainda, conversando mais que radialista, né? Vou fazer o seguinte, deixa eu ver aqui, Glaci tá participando do sorteio também. Celonique participou antes também, tá participando aqui. Janete, todo o pessoal que participou antes, tá bom? E você que ainda não participou, pode ir participando aí também. Boa tarde, gostaria de participar do sorteio da cartela da festa. É a Leonita Dixen Rosa, de Santa Terezinha. Ô, Santa Terezinha, um abraço, dona Leonita.

0: Boa noite.
1: Oi, boa tarde, boa tarde. Alex Moreno, já é boa noite, né?
0: É.
1: Tudo bem? Quero participar do sorteio da cartela. Um grande abraço, que Deus abençoe a todos nós. Tá vindo uma chuvinha calma, né?
0: Uhum.
1: Refrescando, muito bom. Grande abraço, Cliri Badecos.
0: Um abraço, tudo de bom, tá? Tudo de melhor aí. Boa semana, que fique tudo certo aí, tá? Ela mandou aqui também melhoras, obrigado, obrigado.
2: Para ser um piano também.
0: Vamos iniciando esse segundo bloco aqui da segunda hora do Porteiro Aberto. Eu vou começar com o Tião Carreiro e Pardinho, Faca que Não Corta.
2: Deixaria.
0: Tem mais João Mineiro e Marciano. Estamos ouvindo de fundo aí João Mineiro e Marciano, Cantor o Pião. Essa música é linda, ó. Caltrizinho gostoso, né? Nós vamos ouvir Tião Carreiro e Pardinho, Faca que Não Corta. Tem Benzadeus com João Mineiro e Marciano. E já já eu tô de volta para atender mais gente que tá participando aqui com a gente.

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0: para 7.
1: Boa noite, Alex Moreno.
0: Boa noite.
1: De Joinville, Santa Catarina. Gostaria de ouvir uma música aí com o João Mineiro e Marciano, esta noite como lembrança, né? Gostaria de oferecer pro meu grande amigo e irmão Rock, e a Neuza lá de Toledo, né?
0: Tá bom.
1: Com todo amor e carinho, né? Beleza? Tá a todos vocês aí da Grande Lago aí, o povo de Santa Helena aí. Aquele abraço.
0: Aquele abraço. Alô, Joinville. Boa noite, boa noite.
2: Um abraço, Alex Moreno, sua grande audiência.
0: Nossa, fala, capitão.
2: Quanta gente amiga que te ouve, que te acompanha. O problema da voz chama-se gelo. Como diz o Eduardo Costa, eu não sou cachaceiro, eu sou consumidor, mas não pode ser com gelo. O gelo faz mal. Um abraço grande pra você,
0: não é o meu problema,
2: pra grande audiência. Capitão Maneca e Maria, toma no rancho, rancho abençoado, na Biriva, ouvindo sempre o teu programa. Porteira aberta, esse sem dúvida é sem camelo. Um abraço, uma boa noite.
0: Um abraço, capitão. Aqui o rancho é sem camelo, né, capitão? Tá certo. Eu, meu problema não é gelo, não. Eu primo por tomar água, né? Se ela não tá na temperatura ambiente, um pouquinho ali, sabe, mais fresca. Eu tenho cuidado desde muito tempo já, né, com a questão de coisas geladas e tudo mais. É um cansaço mesmo. É mentir demais, né, capitão? A gente mente demais, fala, daí acontece essas coisas, hein? Vamos lá, 9 para 7.
3: Boa noite, Barulho. Alex, é o Nilton aqui na Moreninha.
0: Ô, Nilton!
3: Eu quero concorrer aí, se for possível,
0: a cartela
3: aí na comunidade da Vila Rica aí, tá? Por atendido, eu te agradeço e desejo ali uma boa noite.
0: Boa noite, boa semana pra você aí, viu, Nilton? Pra toda a tua família aí, tá? Deixa eu começar esse bloco rapidão aqui.
4: Não é pra quem quer.
0: Com a música O Milagre do Batismo, pra vó Cleusa que tá ouvindo a gente, convidinho. Almocei com a vó Cleusa hoje, né? Verdade, rapaz. Fui filar boia hoje lá na casa da sogra, almoçar com a sogra, com o sogro. Dona Clair fez um frango caipira com polenta pra nós. Não quero dizer nada, não, mas é qualquer coisa de espetacular, hein? E daí almocei lá com a vó Cleusa. E ela, como sempre, ó, tô sintonizada no Porteira Aberta, hein? Cacique Pajé, o milagre do batismo.

Eliane Marciano. Esta noite como lembrança. Um abraço. Deixa eu ver aqui quem está aqui com a gente também, participando da programação Grande Lago, Nerio Gregon. Alô, um abraço. Deixa eu ver, boa noite. Quero participar do sorteio da cartela Maria Aparecida Rec da Cidade Alta. Está participando aqui com a gente também.

0: Vamos lá, já colocamos aqui para rodar, vamos ver quem é que vai levar a cartela hoje, faltando um minuto para sete, daqui a pouco tem sessão da Câmara de Vereadores de Santa Helena, hein?
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0: Pra Maria Inês, que também tá participando já do sorteio, mandou mensagem aqui, já tá junto no bolo.

Vamos lá então, quem levou a cartela aí da festa da padroeira Nossa Senhora Aparecida do bairro Vila Rica, dia 18, tem às 9 horas Santa Missa, às 8h30 aliás, Santa Missa, meio dia almoço, 13h30 inicia a matinê, às 17 horas tem sorteio da ação entre amigos e às 18 horas encerramento da festa. Saiu aqui, deixa eu ver, é a Leonita, é a Leonita de Santa Terezinha, Leonita Dixen Rosa de Santa Terezinha é a ganhadora da cartela de hoje, tá bom? A todos que participaram, que bom, é muito bom receber esse carinho, o calor amigo de vocês, e amanhã, é claro, a gente tá por aqui, né? Fique com Deus, que é a melhor companhia. Amanhã eu tô de volta, se Deus quiser, ele há de querer, com mais um Porteira Aberta. Boa e abençoada noite e uma ótima semana.

0: primavera, conhecida como Estação das Flores, se estende até o dia 21 de dezembro no Hemisfério Sul. É a chamada Primavera Austral. A palavra primavera é derivada do latim primovere, que significa primeiro verão. Assim, primavera corresponde ao período que antecede o verão.
1: A partir deste instante, a Rádio Grande Lago passa a transmitir a sessão da Câmara Municipal de Vereadores de Santa Helena.

0: Nós também, em áudio e vídeo, a presença então dos vereadores nominados e a ausência então da vereadora Adriana e da vereadora Sandra, constata então a presença do número regimental para a abertura da sessão. Invocando a proteção de Deus, declaro aberta a 30ª sessão ordinária do Poder Legislativo do ano de 2026. Iniciamos a sessão com a votação da ata eletrônica número 29 da sessão ordinária realizada no dia 28 de setembro de 2026. A ata eletrônica está em discussão, em votação. Como não há nenhuma manifestação contrária, então fica aprovada. Ata eletrônica da 19ª sessão extraordinária realizada no dia 28 de setembro de 2026. A ata eletrônica ela está em discussão, votação. Como não há nenhuma manifestação contrária, então fica aprovada. Ata eletrônica da 20ª sessão extraordinária, realizada no dia 28 de setembro de 2026. Essa ata está em discussão. Votação. Como não há nenhuma manifestação contrária, então fica aprovada. Hoje no expediente temos um projeto baixando então para as comissões, sendo o projeto de lei número 49/2026. Que dispõe sobre abertura de crédito adicional especial no orçamento do município de Santa Helena para o exercício de 2026 no valor de R$2.273.250. Passamos ao pequeno expediente. Temos alguns vereadores inscritos. E já passa a palavra ao vereador Maurício.
1: Os vereadores, a população de Santa Helena que nós acompanha pelas rádios, pela internet, as pessoas aqui no plenário presente, presidente do sindicato, Flávio Bassi, aqui presente, cumprimento. Senhor presidente que me traz essa tribuna hoje, segunda-feira, né, pós-eleição, primeiro turno. Gostaria de parabenizar nossos candidatos aqui de Santa Helena, vereadora Sandra Suete, que esteve pleiteando na eleição aí também, o ex-prefeito Usado. Gostaria de parabenizar a coragem dessas pessoas, desses candidatos aqui no nosso município de estar nessa eleição disputando uma vaga na Assembleia Legislativa. É uma eleição, os colegas vereadores sabem que não é fácil. Um vereador, quando dá seu nome para disputar uma cadeira aqui na Câmara, tem que correr, tem que trabalhar, é cansativo, desgastante, mas esses candidatos não mediram esforço. Então, é uma maneira democrática, né, contribuir com o nosso município. Estão aí duas lideranças no nosso município, então fica aqui meu agradecimento especial para essas candidatas aqui do nosso município. Também gostaria de fazer um comentário sobre a política aqui do Paraná. O povo do Paraná já escolheu no primeiro turno seu próximo governador, nosso governador. Então só gostaria de parabenizar e desejar boa sorte para o futuro governador e que vem fazer um bom trabalho pensando no povo do Paraná. Também gostaria de fazer assim um pedido para a população. Temos segundo turno para presidente da República. No primeiro turno decorreu tudo tranquilamente as eleições, principalmente aqui no nosso município, né? Tudo tranquilamente, nenhuma confusão, nenhum problema grave assim veio acontecer. E que no segundo turno seja assim, que as famílias, as pessoas, respeitos, amigos, colegas, que não venha perder uma amizade por causa de política. Porque a política passa, é 4 anos, e as amizades, os familiares ficam para a vida inteira. Os momentos difíceis, quem nós lembramos primeiro é os amigos, é a família. E os políticos passam, hoje estão de um lado, amanhã estão do outro. Uma eleição estão brigando, sentando o pau um no outro, na próxima eleição estão abraçados, batendo palma e dizendo que aquele é o melhor homem que tem. E assim vai. Então, peço à população que para o segundo turno leva de uma maneira tranquila, que não venha perder amizade e família por causa de política. E, senhor presidente, no demais, desejar uma boa semana a todos e muito obrigado.
0: Essas foram as considerações do vereador Maurício. Passo a palavra agora à vereadora Janaína.
2: Senhor presidente, colegas vereadores, a comunidade que nos prestigia pelo canal do YouTube, um bom dia especial ao Flávio Bach, que é presidente do sindicato, está aqui nos prestigiando hoje pela manhã, comunidade que está aqui também. Senhores, inicialmente agradecer a equipe HB Artes e a dona Heidi Oberger pela lembrança que teve e nos presenteou com a camiseta da campanha do Outubro Rosa, lembrando que é o mês de conscientização ao câncer de mama e também de colo de útero, e o município deverá desenvolver ações ao longo do mês trabalhando essa conscientização. Então, muito obrigado, dona Raide, muito obrigado a toda a equipe da HB Arts. Lembrar que o pleito de ontem, parte dele foi concluído, claro, cada um de nós teve suas escolhas, alguns lograram êxito, outros não, mas deixar bem claro que o nosso trabalho aqui precisa ser voltado à nossa comunidade e assim será. E dado a fatos acontecidos na semana passada, não vou me estender sobre o pleito eleitoral, porque preciso tratar de outros assuntos, senhores. Na semana passada fui acionada por paciente. Como os senhores devem perceber, o nosso trabalho tem sido incansável para trazer clareza, transparência sobre as atitudes e as prestações de conta das entidades hospitalares. E na semana passada ainda conversamos, eu e o vereador Aquiles, com o pessoal da equipe do Hospital Micheleto. Muito se esclareceu. Eu acho que a equipe que estava aí, Andressa e o Caio, entenderam o nosso posicionamento e deixei claro que nunca é contra A ou contra B, e sim a favor da nossa comunidade. Sempre a favor da nossa comunidade. Considerando todo o nosso trabalho, semana passada fui acionada por um paciente muito específico que tinha estado internado e precisou voltar ao atendimento por conta de uma possível trombose. Foi encaminhado ao vascular. E, infelizmente, o atendimento de vascular durou cerca de 2 minutos e não foi feito o atendimento adequado a esse paciente. Então, nos relatou. E graças ao relato tido a respeito da conduta do Dr. Daniel Zapata, eu quero deixar muito claro que rendeu elogios extremos à conduta médica do Dr. Daniel Zapata. Então, nós fomos atrás de entender o que tinha acontecido e esse paciente retornou ao atendimento lá na Santa Casa e encontra-se de quarta-feira até hoje internado ainda sobre cuidados médicos. Acredito que tenha sido identificado o diagnóstico correto dele para conduta médica e hoje deve refazer exames. Mas o que, que eu quero dizer com isso, senhores? As pessoas, elas têm entrado em contato com a gente, então a nossa luta não tem sido em vão. Nós temos buscado aqui não tratar de pessoas, tratar do trabalho que cada um deve desenvolver. E lembram que eu disse algumas semanas atrás que eu havia sido alertada sobre assuntos sensíveis. E eu disse aos senhores, não tenho problema de tratar de assuntos sensíveis quando a sensibilidade atinge a nossa população. O nosso paciente que por vezes está desassistido. O nosso recurso público que é destinado para uma finalidade não tem sido aplicada para aquilo pelo qual tem sido feito. Então, hoje, quero só mencionar que chegou ao meu conhecimento que tramita ou deverá tramitar nessa casa uma denúncia contra a minha pessoa por palavras ditas dessa tribuna em defesa da nossa comunidade, da nossa, do nosso povo, do nosso orçamento, da transparência pela qual eu venho lutando e brigando há muito tempo. E deixar claro às pessoas que eu, novamente reafirmo, não tenho problema nenhum de tratar de assuntos sensíveis quando o foco é a nossa população. Esse rapaz que foi atendido numa consulta de 2 minutos com o geologista, ele poderia saber Deus o que tivesse acontecido se não tivéssemos intermediado o retorno dele para o hospital. Isso é um assunto sensível para mim, senhores. O restante a gente tira de letra. Então, não vou me prolongar hoje, porque infelizmente não recebi nada de maneira oficial ainda. Não tenho conhecimento de fato do que está ou que vai tramitar nessa casa contra a minha pessoa. Só quero deixar claro que eu não tenho problema. Tudo que tratei, tudo que disse foi com base em documentos que recebi do próprio Poder Executivo através do controle interno. Então, tudo está comprovado, são palavras que eu expressei com base em documentos que eu recebi do Poder Executivo. Então, vamos aguardar para ver o teor dessa denúncia, se é que ela existe, porque eu só ouvi nos corredores. E aí depois, com base no que levantarmos de informação, eu trato desse assunto mais abertamente. Para esse assunto seria só. Mas eu tenho mais um apelo a fazer ao governo do município. Comunidade da linha São Brás estava na sexta-feira há uma semana sem água, sendo abastecida pelos caminhões pipa. A comunidade está tentando incansavelmente uma agenda com o senhor prefeito. Eu através de um contato feito pela comunidade, tentei ajustar essa agenda para eles. Não foi possível. Eu peço ao prefeito, por favor, vá até a linha São Brás, ouça aquelas pessoas que elas já não suportam mais viver daquela maneira. Por coisas feitas no passado, hoje a comunidade, em parte dela, está desassistida, desabastecida, tendo os caminhões abastecer as caixas de cada casa, e tem casa que tem caixa de 250 litros, enfim. Senhor prefeito, por favor, atenda a comunidade da linha São Brás, que já não aguenta mais viver nessa incerteza e tem tentado contato direto com o senhor, por já não conseguir mais tratar desse assunto com o secretário de Agricultura e Abastecimento. Gostaria e precisa falar diretamente com o prefeito. Então, para hoje seria isso, a gente apela para que o prefeito atenda a comunidade da linha São Brás.
0: Vereadora, só antes da senhora, inferno, posso, me cede, concede uma parte?
2: Pois não.
0: Também foi procurado sobre essa questão do São Brás, e eu acho que isso é um assunto que a gente tem que dar importância. No ato fui até ver, estava sem energia lá. Infelizmente, a gente está com um problema sério nessa questão de fornecimento de energia. E eu fui com o secretário buscar também, inclusive tem um projeto de um novo poço lá também, então só para esclarecer, mas o problema lá não foi o poço em si, mas sim a falta de energia. Então a gente entrou em contato com o pessoal da Copel, mas mesmo assim, eu não lembro se foi 5 dias, mas foi uma coisa absurda que aconteceu lá, do tempo sem energia. Então isso a gente não pode aceitar. E essa questão que a senhora levantou, inclusive, não me pediram, mas eu vou ver também com o prefeito. Eu acho isso importante, o prefeito passar isso para a comunidade, para esclarecer isso a eles e deixar eles mais tranquilos também, porque não tem como...

0: situação dessa. E é o meu pedido, presidente, é para que o prefeito dê atenção, porque eles hoje gostariam de conversar com o prefeito. Eu acho que é importante o prefeito ouvir a comunidade, não somente o que o secretário repassa a ele. Então, cabe a nós, que bom que o senhor também se sensibiliza e, quem sabe, ajuda a que essa agenda aconteça direto com o prefeito do município, para que ele ouça a comunidade e o que eles precisam que seja feito. Para esse momento, seria isso. Uma ótima semana a todos.
1: Essas foram as considerações da vereadora Janaína para o espaço do Pequeno Expediente. Passa a palavra agora ao vereador Naná.
2: Bom dia, senhor presidente, colegas vereadores, vereadores, funcionários desta casa, presidente do Sindicato Rural, muito nos honra com sua presença, as pessoas que nos ouvem e assistem pelos meios de comunicação. Senhor presidente, estive na última semana fazendo algumas visitas no meu distrito, visitei a UBS, a creche, né, o CEMEI, a subprefeitura, o colégio e a escola, colocando o meu gabinete, enquanto aqui estiver, utilizando esta cadeira que pertence ao vereador Francis, para que a comunidade e as lideranças tenham um ponto de apoio aqui na Câmara, ouvindo deles algumas demandas. Estarei apresentando nas próximas sessões alguns pedidos lá do CEMEI, ouvi atentamente algumas reclamações, alguns pontos que a gente tem todas as condições de melhorar lá no UBS, da mesma forma lá no colégio. Senhor presidente, ontem tivemos a eleição para o governo do estado, deputados estaduais, federais, senadores e para a presidente da república. O povo do Paraná fez a escolha pela mudança. O povo do Paraná, em primeiro turno, optou pela candidatura do senador Sérgio Moro. Com muita humildade, quero aqui dizer a todos vocês que já foi o meu candidato em 2022 a senador e não foi diferente dessa vez. Eu sou de escutar a minha comunidade, os meus clientes, os meus amigos, e ouvia deles um sentimento de mudança. Ecoava pelos quatro cantos desse município que estava na hora de mudar. Respeito aqui a posição, admiro e parabenizo o prefeito Dinho e a vice Fabrícia por terem defendido o nome do secretário Sandro Alex, deputado federal, que representava o time governista neste pleito eleitoral, porque eles foram, acima de tudo, gratos. Foram grandes parceiros do Ratinho, e o Ratinho e o Sandro foram deste município. Eu espero, sinceramente, que tudo aquilo que está engatilhado, de fato, aconteça. E se não acontecer ainda neste mandato, que deixe encaminhado e com condições para o senador Sérgio Moro e futuro governador estar liberando para nós. Da mesma forma, quero aqui parabenizar a votação expressiva do ex-prefeito Usado. Eu entrei na campanha do Usado porque entendi que o extremo oeste estava carente de uma liderança. Seria importantíssimo demais a presença do Usado lá na Assembleia Legislativa. E eu acredito ainda, vereador Aquiles, que dentro das próximas horas nós teremos uma boa notícia. Eu tenho alguns contatos, tenho meu irmão que trabalha na Assembleia. Hoje de manhã, antes de vir para cá, ele já me reportou que tem boatos, buchichos de possíveis nomes sendo cogitados para compor o secretariado do governador Sérgio Moro. E se for da vontade de Deus, e eu espero que seja, o ex-prefeito Usado, sim, conseguirá ainda ocupar uma cadeira daquela. A votação deixou uma coisa muito clara, senhores. O povo do Paraná, ele não aceitou meio termo. O povo do Paraná fez uma escolha clara pela direita. Na votação para o governo, na votação para presidente e principalmente para senadores. Nós tínhamos, sim, 4 ou 5 nomes que poderiam fazer um grande trabalho lá no Senado Federal.

0: Mas a onda Bolsonaro, a onda 22, o sentimento da direita de mudar o jogo a nível nacional falou mais alto. Então, desejo sucesso ao próximo governo. Espero sim que todas as demandas do nosso município, não estarei mais aqui daqui um tempo, mas torço para que tudo aquilo que a gente apresentou e ouviu que estaria vindo para cá de fato aconteça. E o que eu puder fazer para que outras lideranças, daqui uns dias, o telefone do prefeito Dinho e da vice-Fabrícia tocarão, pedindo para que indique os deputados que representarão o município. Não é só um vereador, dois ou três, muitas vezes, né, presidente? E nós vamos também apresentar o nome para que o município bata na porta dessa pessoa, caso até este momento o ex-prefeito Zado ainda não esteja lá sentado. Mas eu acredito que sim, que logo nos primeiros dias do próximo governo nós teremos sim um deputado estadual. Seria isso, senhor presidente.
1: Essas foram as considerações do vereador Naná para o espaço do pequeno expediente. Passa a palavra agora ao vereador Paulinho.
2: Senhor presidente, declino.
1: Vereador Paulinho declinou, então passa a palavra ao vereador Aquiles.

0: Senhor presidente, ilustres, excelentíssimos vereadores, colegas, a todos que nos assistem aqui no plenário e nos ouvem também na rádio e no canal oficial, nosso bom dia. Quero falar nesse momento, senhor presidente, com as famílias, os apoiadores e todos aqueles que nos receberam nesse período eleitoral. Falo com você com o coração todo orgulhoso que nós conseguimos, senhores. A vitória não é só dos candidatos, a vitória do povo, a vitória é nossa, é sua. Elegemos o governador Sérgio Moro, que com certeza vai liderar o nosso estado com a seriedade e o compromisso que tem com a nossa região também. Elegemos os nossos senadores, Felipe Barros, Deltan Dallagnol e também o deputado federal Vermelho, que serão nossos olhos lá em Brasília, trazendo recursos, olhando para a região do oeste do Paraná e lutando cada vez mais por nós. E eu quero fazer agora um agradecimento, como todos já fizeram, aos candidatos aqui da nossa cidade, tanto a Sandra, mas em especial ao deputado estadual Zado. O Zado, ele lutou bravamente, ele foi para uma área grande de atuação e fez uma votação histórica. E com certeza ele mostrou a força do projeto que ele tem para o nosso oeste, para o nosso extremo oeste. E ele, com certeza, ele não parou, ele não está fora da batalha. Pelo contrário, ele é uma peça fundamental para o grupo, ele é uma liderança política extremamente forte, se fortaleceu ainda mais e ele não vai ficar fora, não. Obrigado, Naná, por uma notícia muito boa. Acredito que ele, sendo o segundo suplente do partido que ele está ocupando agora, ele vai dar continuidade ao nosso projeto, é uma voz que segue vigilante e pronta para assumir e honrar qualquer compromisso a qualquer momento. Nós mostramos na boa política e com boas propostas que a união faz a força. E sem clichê nenhum, a campanha do estado acabou. Temos os nossos senadores, o nosso deputado federal, os deputados estaduais. Temos também o governador, mas ainda temos o segundo turno. Então, temos ainda mais algum tempo. Mas eu quero falar com vocês novamente, meus eleitores, eleitores que entenderam a nossa mensagem e apoiaram a nossa proposta. Que cada voto de confiança dado a esse time vai ser honrado com muito trabalho, ética e dedicação. E também quero parabenizar a postura do prefeito Dinho, da vice Fabrícia, que se posicionaram e manteram sempre pensando no bem maior, que é o nosso município de Santa Helena. E também já me remeto aqui aos deputados estaduais, os quais a gente foi visitar durante todo esse tempo, quase 2 anos já de mandato. Conseguimos recursos também. Vou citar aqui o deputado Matheus Vermelho, que também foi eleito, deputado do Carmo, foi eleito, e sempre fomos muito coerentes e eles também foram com a gente. Matheus, estou querendo levar esse recurso para Santa Helena. Conseguimos um meu campinho, uma ambulância, conseguimos também uma van, conseguimos ônibus, recursos, mas sempre deixamos muito claro, temos um potencial candidato no nosso município, vocês têm conhecimento, e assim que ele se posicionar, vocês têm a certeza que nós vamos dar apoio. Então eu fico feliz de ver que o próprio Matheus entendeu, os outros deputados da nossa base entenderam, não vieram buscar votos na nossa cidade, entenderam o recado, e o nosso grupo político sai fortalecido porque deixamos claro uma mensagem. Nós queremos um representante de Santa Helena, mas também temos apoio dos representantes que aqui se estabeleceram, trouxeram recursos e vão estar lá ainda representando Santa Helena. Seriam essas nossas considerações, senhor presidente.
1: Essas foram as considerações do vereador Aquiles para o espaço do pequeno expediente. Peço agora que o vereador, segundo secretário, o vereador Paulão, assuma os trabalhos da casa.
2: Com a palavra o vereador Anderson.
1: Bom dia, senhor presidente, caros colegas vereadores, vereadores, a toda a comunidade aqui que nos prestigia, presidente do sindicato, nossos servidores, Andressa aqui do Hospital Miqueleto. Quero usar esse espaço hoje, acima de tudo, para agradecer. Passamos por mais uma eleição, por mais uns dias intensos de trabalhos, conversas, reuniões, visitas e muita mobilização. Quero agradecer de coração a cada pessoa que esteve conosco nessa caminhada, a quem pediu voto para um amigo, para um vizinho, para um familiar, a quem ajudou na distribuição de material, participou das reuniões, mandou mensagens, fez ligações, abriu as portas ou dedicou algumas horas para do seu dia para ajudar. Uma campanha nunca é feita por uma pessoa só. Por trás de cada candidato existe muita gente trabalhando, acreditando e contribuindo da maneira que pode. E cada gesto teve a sua importância. Todos vocês, é o meu sincero reconhecimento. Quero também fazer um registro sobre os candidatos que participaram dessa campanha. Começo pelo nosso amigo Usado, Evandro Miguel Grade. Usado fez uma votação expressiva para deputado estadual, chegando aí muito perto aí de 30 mil votos. Não conseguiu uma cadeira de imediato na Assembleia Legislativa, mas ficou suplente. E eu acredito que essa votação precisa ser valorizada. Quase 30 mil pessoas espalhadas pelo Paraná confiaram no nome do Usado. Isso mostra que Santa Helena tem condições de apresentar nomes que ultrapassem aí as fronteiras do nosso município e ganham espaço no Estado e construam uma caminhada política ainda maior. Esse resultado não representa o fim de um projeto, pelo contrário, representa uma base importante construída, um nome fortalecido e um caminho que continua aberto para o futuro. Parabéns ao Usado pela campanha, pela caminhada e pela expressiva votação alcançada. O meu reconhecimento a todos que acreditaram nesse projeto. Quero também fazer um registro à nossa colega aqui, vereadora Sandra Suete, que participou dessa eleição também. Sandra, quero reconhecer a sua caminhada, o trabalho realizado durante a campanha e a disposição de colocar o seu nome aí à apreciação da população. Independente do resultado, fica aqui o meu respeito como colega dessa casa e o reconhecimento por ter representado Santa Helena nessa caminhada eleitoral. De todos esses processos, também quero parabenizar aí o deputado federal aí, Felipe Francischini, foi o deputado federal que eu apoiei, pela sua reeleição. Felipe, parabéns pelo resultado e pelo que o nosso mandato, então, continue aí, mantendo aí nosso, porque eu falo que ele foi o meu candidato, as portas abertas para Santa Helena e para toda a região aqui, oeste do Paraná. Faço também um reconhecimento especial às pessoas que estiveram conosco nessa caminhada, ajudando, conversando e acreditando nesse trabalho. Quero ainda fazer um registro sobre o Senado Federal, parabenizo o Felipe Barros e Dalton Delanhol, eleitos para o Senado, o Paraná no Senado. E assim, uma eleição muito importante para uma composição do Senado, porque 2/3 das cadeiras aí estiveram em disputa e foram 54 das 81 cadeiras. Isso representa uma renovação importante e também uma enorme responsabilidade nas decisões que o país terá pela frente nos próximos anos. O Senado tem atribuições fundamentais dentro da nossa democracia e das instituições brasileiras. Por isso, desejo aos representantes eleitos pelo Paraná responsabilidade e compromisso no exercício de seus mandatos. Quero também fazer um registro especial sobre a eleição para governo do Estado. Meu voto foi no Sandra Alex. E essa escolha foi, acima de tudo, um voto de gratidão e de reconhecimento por tudo aquilo que ele fez por Santa Helena. Junto com esse reconhecimento ao Sandro, quero também registrar minha gratidão ao governador Ratinho Júnior, pela parceria, pelo respeito e pela atenção que teve com o nosso município. Estendo esse reconhecimento a toda a sua equipe de governo, aos secretários, assessores e servidores que de alguma forma contribuíram para que as demandas de Santa Helena fossem ouvidas e atendidas ao longo desse período. Eu acredito que na política precisamos ter memória, precisamos saber reconhecer aqueles que ajudaram Santa Helena e estiveram presentes quando o nosso município precisou. Ao mesmo tempo, quero deixar o meu claro que não tenho nada contra, eu tenho sim uma admiração e respeito pelo Sérgio Moro. Minha opção por votar no Sandro foi uma escolha de gratidão. E isso não diminui nada a admiração que tenho pelo Sérgio. Por isso, parabenizo o Sérgio Moro pelo resultado alcançado nas urnas e desejo que exerça essa nova responsabilidade olhando para todo o Paraná, inclusive para o nosso município aqui de Santa Helena e para a nossa região. Quero aproveitar também para falar de maneira muito transparente sobre o meu posicionamento. Eu nunca escondi aquilo que eu acredito. Eu sou de direita. Tenho meus princípios, minhas convicções e aquilo que acredito para o nosso país. E digo isso com tranquilidade e principalmente com respeito a quem pensa diferente. Ter posição não significa desrespeitar ninguém. Eu posso defender aquilo que eu acredito e ao mesmo tempo respeitar uma pessoa que tenha outra visão política. É assim que eu entendo que é a democracia. E a eleição ainda não terminou completamente. Teremos agora então um segundo turno para presidente da República. Mais uma vez, cada brasileiro terá a responsabilidade de acompanhar, buscar informações, analisar os candidatos e exercer o seu direito de voto. Na minha parte, todos sabem aí qual é o meu posicionamento político e quais são os princípios que eu defendo. Mas respeito o direito de cada cidadão fazer a sua própria escolha. E depois que a eleição termina, precisamos lembrar de uma coisa muito importante. A eleição passa, mas Santa Helena continua. Nós continuamos sendo vizinhos, amigos, familiares, moradores do mesmo município. Podemos pensar diferente politicamente, podemos ter candidatos diferentes, partidos diferentes e opiniões diferentes. Mas passada a eleição, as bandeiras partidárias precisam dar espaço para aquilo que nos une. E aquilo que nos une é Santa Helena. Acima das diferenças políticas precisa estar o interesse do nosso município, da nossa população e das próximas gerações. É isso que deve permanecer depois das urnas. O compromisso de trabalhar, buscar recursos, abrir portas e fazer Santa Helena continuar avançando. Então encerro deixando meu reconhecimento a todos que participaram dessa caminhada, usado pela votação, pela caminhada e pelo espaço conquistado em todo o Paraná. A colega Sandra, pela participação e pela coragem de colocar o seu nome à disposição. Ao Felipe Francischini, que é o meu amigo, pela reeleição. Felipe Barros, da Altan Dallagnol, pela eleição ao Senado. Ao Sandro Alex, pela história de trabalho e contribuição aí com Santa Helena. Governador Ratinho Júnior e a toda a sua equipe de governo, pela parceria e pela atenção que teve no nosso município. Aí com todos esses investimentos aí, com mais de 80 milhões aí que veio para Santa Helena aí, e estão ainda em convênios ainda a serem concluídos. Ao Sérgio Moro, pelo resultado alcançado aí por assumir essa nova responsabilidade à frente do Paraná. E a todos os demais candidatos que participaram desse processo eleitoral, ou não, né, que não conseguiram ser eleitos, né? Fica o meu respeito. A eleição passa, as diferenças passam, mas Santa Helena fica. E é por ela que nós precisamos continuar trabalhando. Com posição, com respeito, com responsabilidade e, acima de tudo, com compromisso com a nossa gente. Foi isso que a gente jurou desde o primeiro dia como vereador aqui. Então, o nosso compromisso é com o nosso povo aqui de Santa Helena. E agora a gente vai estar, então, aí, a partir do dia 1º de janeiro do ano que vem, a gente vai estar indo novamente bater nas portas, buscar recursos. E agora eu tenho certeza que a gente vai ter um braço amigo lá, que é usado também aí, que fez essa votação expressiva aí. Então agradeço a todos aí por entender que o Zado era um representante aqui do Oeste, fazendo aí praticamente 30 mil votos aí. Eu tenho certeza que ele vai ter um espaço dentro do governo e acredito sim que ele vai ser inclusive deputado, tá? Hoje como segundo suplente, mas acredito que ele será aí um deputado e fará muito por nós. Isso vai ser muito importante para a nossa comunidade, para a nossa cidade de Santa Helena e principalmente para a região Oeste aqui do Paraná. Seria isso, senhor presidente.
2: Peço ao governador Anderson, presidente da casa, que eu mesmo assuma os trabalhos.
1: Esses eram os vereadores inscritos, então, para o espaço do pequeno expediente. Vamos agora para a ordem do dia, as nossas indicações. A indicação de número 283, ela é da autoria da vereadora Sandra. Como ela não está hoje, então eu vou retirar ela de pauta para pôr numa próxima sessão. A indicação de número 284 e a indicação de número 285, elas não foram utilizadas, então vamos passar. 284, a 285 foi sim, a 285 é de autoria do vereador Naná, que sugere ao prefeito municipal que sejam realizados estudos para a criação de lei de amparo que permita a compensação de horas aos servidores públicos municipais convocados para representar o município em competições esportivas realizadas fora do município. A indicação de número 285, ela está em discussão. Com a palavra, vereador Naná, proponente aí a indicação.
3: Senhor presidente, colegas vereadores, população que nos assiste. Fui procurado dias atrás por alguns servidores, senhor presidente. Me relataram que seguidamente eles estão representando o município e alguns deles até representando o estado do Paraná em competições fora do município. O que acontece, senhor presidente? Eu sei que há um controle rigoroso de batimento de ponto, digamos assim, do servidor, mas o servidor sai de casa, às vezes faltando um dia, dois dias do seu trabalho, para representar o município, levar o nome de Santa Helena em competições a nível estadual e a nível federal, e muitas vezes ele tem que arcar, tirar do seu salário, porque lá no seu lerito, no seu contra-cheque, lá no dia do pagamento, esse valor é descontado. Então está começando a haver um desinteresse desses atletas em sair fora do município a representar o município, porque ele está pagando para ir jogar em algumas situações. Então eu acredito que a administração pode estar sentando com o departamento jurídico, secretaria de administração, com secretários, porque o município tem a relação de atletas, né? Evidentemente não podemos deixar aqui de falar e parabenizar o município pelo Bolsa Atleta, mas muitas vezes o valor recebido pelo Bolsa Atleta, do Bolsa Atleta para esse atleta, não paga essa despesa que ele tem. Então acho sim que é oportuno o município estar sentando com o jurídico, estar sentando com os secretários, fazendo o levantamento de quem são essas pessoas, está enviando essa casa um projeto para que se normatize isso, vereador Paulinho. E esse servidor que leva o nome do município, muitas vezes, para outros estados, para outros países, inclusive, não fiquem no prejuízo. Seria isso, senhor presidente.
1: Essas foram as considerações do vereador Naná sobre a indicação de número 285 que está em votação. Como não há nenhuma manifestação contrária, então fica aprovada a indicação de número 285. Indicação de número 286, também de autoria do vereador Naná, que sugere ao prefeito municipal que seja encaminhada para essa casa um projeto de lei visando a criação de um programa de fomento, objetivando subsidiar despesas relativas ao georreferenciamento de imóveis rurais. A indicação de número 286 está em discussão.
3: Peço a palavra.
1: Com a palavra, vereador proponente.
3: Senhor presidente, eu recebi a visita de alguns profissionais, de alguns agricultores, e fui me inteirar sobre o assunto, presidente Flávio. Dia 21 de outubro de 2029, todas as áreas estarão sendo obrigadas a ter o georreferenciamento. Essa é uma despesa que o agricultor, seja pequeno, médio ou grande, não vai ter como fugir. Eu sei que muitos agricultores desse município já fizeram, outros estão encaminhando, fazendo. Mas eu entendo, senhor presidente, que nós ocupamos o quarto lugar no VPB, né? Isso nos dá muito orgulho, isso é fruto do trabalho árduo desses homens e mulheres que levantam cedo para produzir alimento. E agora, como tantos e tantos outras exigências, impostos, cobranças, taxas, o agricultor pequeno, médio ou grande terá mais essa despesa. Eu solicito com essa indicação, senhor presidente, para que o município sente com o jurídico, com os técnicos, e estude a possibilidade, e eu sei que tem condições disso, porque nós temos prazo, nós temos ainda 36 meses de prazo para que todos os produtores rurais façam ou cumpram com essa exigência. Senhor presidente, o senhor também é agricultor, ninguém mais terá acesso a créditos fundiários, a seguro rural, se não tiver a sua propriedade, a sua matrícula georreferenciada. Então eu peço através dessa indicação que o município encaminha essa casa um programa de fomento. Evidentemente que não temos condições de pagar todas as despesas, todos os encargos e taxas desse custo para o agricultor, mas nós podemos sim ajudar eles. Tudo aquilo que nós estivermos fazendo para ajudar o agricultor, esse de recurso fica dentro do município, ele pode estar gastando com outra coisa e, sem dúvida alguma, também vai servir para estar regularizando muitas matrículas que o camarada comprou, vendeu e acabou ainda não fazendo a sua escritura. E agora, com esse incentivo, se ele vier para essa casa, eu espero que venha, até porque o nosso prefeito também é produtor rural, entende que não tem como fugir mais depois de 21 de outubro de 29. Então, eu espero encarecidamente, peço apoio aos meus colegas.
1: Essas foram as considerações do vereador Naná sobre a indicação do número 286 que está em votação.
4: Por questão de ordem, senhor presidente, parabenizo o vereador Naná pela indicação. É uma demanda que eu já recebi, já cobrei também e peço a subscrição.
3: Subscrição aceita.
1: Vereador Naná, também parabenizo o senhor pela indicação, da mesma forma que o vereador Paulinho falou, também já fui cobrado, também já, eu sou agricultor, também já fui atrás disso, é um valor bem alto, eu acho que uma ajuda aí para os agricultores, principalmente para os pequenos agricultores, que isso vai ser uma despesa aí alta para quem tem pouca área, então aí eu vejo a importância dela, peço a subscrição da mesma.
3: Subscrição aceita.
1: Indicação de número 286, então ela está em votação. Como não há nenhuma manifestação contrária, então fica aprovada. Indicação de número 287, também da autoria do vereador Naná, que sugere ao prefeito municipal que seja realizado perfilamento asfáltico na linha São Roque da Serra, no distrito de São Roque, contemplando o trecho aí que atende os moradores Lauri Schauder, Fábio Gesser, Rosimara Erscher, Gilson Minuzzi, Zenildo Menuzzi e Ademir Halber. A indicação de número 287, ela está em discussão.
3: Peço a palavra.
1: Com a palavra, vereador Naná, proponente da indicação.
3: Senhor presidente, colegas vereadores, eu fui procurado dias atrás por alguns moradores ali em São Roque da Serra. Esse trajeto, pequeno trajeto, ele ainda tem pedra irregular e ali está instalada duas fábricas, duas indústrias. Uma de cadeira, que gera emprego e renda àquela família e mais alguns funcionários, mas principalmente, além de chiqueiros e aviários, evidentemente, gado de corte que tem aí para cima, tem a fábrica de Jerico do Fábio. Fábrica essa que recebe, presidente Flávio, a visita de programas de automóveis, inclusive já passou em rede nacional, né? Porque ali se desenvolve, se cria do zero uma ferramenta de trabalho que pode ser utilizada por moradores e agricultores da nossa região, do nosso estado e do nosso país. O Fábio é um guerreiro, a família dele trabalha muito, além de outra atividade que eles têm, e eu entendo ser necessário que aquele acesso seja um pouco mais, tenha um pouco mais de conforto, enfim, seja melhorado. Por isso eu peço que a administração estude com carinho, não é tão extenso esse trajeto, e faça um reperfilamento asfáltico para aquelas famílias. Seria isso, senhor presidente.
1: Essas foram as considerações do vereador Naná sobre a indicação do número 287 que está em votação.
5: Senhor presidente, vereador Naná, eu gostaria de pedir a subscrição da sua indicação. Eu conheço o local, a fábrica de Jericos, eu sei da importância que seria o melhor acesso para eles, nós já tratamos sobre isso. Eles vendem Jericos para o país inteiro, né? E não tem o asfalto lá na frente da empresa deles. Então, eu gostaria de pedir a subscrição da sua indicação.
3: Subscrição aceita, vereador.
1: Também parabenizo o vereador Naná, também conheço o Fábio, já fui até a casa dele, né? A gente foi na época da Câmara Itinerante, enfim, algumas vezes já fui até lá e sei daquele trecho e reconhecemos aqui a necessidade daquela melhoria. Então, peço a subscrição também e peço aí uma atenção aí do município para estar fazendo esses próximos asfaltos aí, encaixando aquele trecho junto.
3: Subscrição aceita.
1: Então, a indicação de número 287, ela está em votação. Como não há nenhuma manifestação contrária, então fica aprovada. A indicação de número 288, da autoria da vereadora Janaína, que sugere ao prefeito municipal que determine adequação e ampliação da legislação municipal referente ao programa de incentivo à energia fotovoltaica, placas solares, de modo a contemplar os munícipes que realizam a aquisição de sistemas solares com recursos próprios, bem como munícipes que possuem casas, apartamentos financiados, permitindo a ampliação dos sistemas existentes ou ressarcimento de crédito financeiro até o teto do programa. A indicação de número 288, ela está em discussão.
5: Eu peço a palavra, presidente.
1: Com a palavra, a vereadora Janaína, proponente da indicação.
5: Senhor presidente, vereadores, nós tentamos ainda no início do ano ajustar a lei municipal que concede o benefício das placas solares aos munícipes, tentando estender aos moradores de casa financiada, e também naquele momento encontramos uma forma, se fosse o caso, de atender os moradores de casa alugada. A maioria dos senhores entendeu que não era necessário. E, para nossa surpresa, semana passada recebemos a visita dos alunos da Escola Estadual do Campo Teotônio Vilela, ensino fundamental. E nas demandas apresentadas por eles, está aqui, entre tantas outras, que seja criado um programa de reembolso a quem instalou por conta própria o sistema de energia solar. Por isso, nós reapresentamos agora como proposta de indicação, até porque há poucos dias estava, inclusive, na pauta da sessão extraordinária, uma possível devolução de recursos do Poder Legislativo para o município, para poder incrementar a questão das placas solares, da energia fotovoltaica. E eu gostaria de pedir ao senhor presidente, que parece, pelo que eu ouvi dizer, foi mudado o formato, mas que deve voltar para a pauta essa devolução de recursos na casa dos 2 milhões de reais ainda antes do final desse ano. Que, se isso acontecer, que os senhores nos auxiliem a buscar também a readequação do projeto de lei, podendo estender o benefício, principalmente nesse momento, a quem mora em casa financiada, gente. Nós temos aí todas as residências que foram entregues, tem o pessoal dos apartamentos, temos gente que financiou direto na Caixa Econômica, pelo Ainda Minha Casa Minha Vida, que não consegue acessar o programa municipal de placa solar, porque não tem ainda o documento na sua mão. Então, eu gostaria de deixar isso como indicação, valorizando o trabalho e a atenção dos alunos da escola que teve aqui na semana passada em visita, mas chamando a atenção do município, assim, que a gente possa estender esse benefício a todos. E, nesse caso, que seja pensado também numa forma de reembolsar ou de quem já fez o investimento nas placas solares no passado, antes do município ter esse projeto aí, propriamente dito, que possa ser contemplado na ampliação das suas placas, ou enfim, essa demanda, ela existe, nós já tínhamos recebido, mas é a visão dos alunos do colégio lá da esquina Céu Azul. Muito obrigada.
1: Essas foram as considerações da vereadora Janaína para a indicação do número 288, que está em votação. Como não há nenhuma manifestação contrária, então fica aprovada aí a indicação de número 288. Antes de nós passar para a indicação de número 289, só para deixar aqui registrado, a gente teve um problema com a internet aqui na Câmara e a sessão ela não está sendo transmitida ao vivo agora pelo YouTube, mas vai ser postada então na íntegra aí, após o término aí, a hora que restabelecer a internet. Indicação de número 289, da autoria da vereadora Janaína Teodoro, que sugere ao prefeito municipal que determine a intensificação das campanhas de conscientização sobre a separação correta do lixo orgânico e reciclável, associada ao reforço da fiscalização de maior suporte às atividades da usina de reciclagem municipal. A indicação de número 289 está em discussão.
5: Eu peço a palavra.
1: Com a palavra, a vereadora proponente.
5: Senhores, essa indicação também está no rol de pedidos da escola Estadual do Campo Teotônio Vilela. A gente só, lógico, ajustou um pouco a redação, mas também lembro que a vereadora Márcia ainda no ano passado solicitava essa parte do trabalho de conscientização através dos próprios agentes ambientais, que fosse de maneira contínua, porque tem coisas que o dia a dia acaba que a gente por vezes desconsidera. E a separação do material não pode ser esquecida de acontecer. Então, os alunos levantam essa bandeira, nós ajustamos a redação e solicitamos que seja feito um trabalho contínuo de conscientização sobre a importância da separação do material, do resíduo de lixo da nossa cidade, resguardando o material reciclável que acaba virando dividendos aí financeiros para todos aqueles agentes ambientais. E a separação correta ainda auxilia e muito eles na manutenção daquele material e resguarda, inclusive, a questão da saúde. Então, fica o nosso pedido para que o trabalho seja retomado de conscientização, que possa ser feito pelos próprios agentes ambientais e que ele aconteça de maneira contínua.
1: Essas foram as considerações da vereadora Janaína para a indicação do número 289, que está em votação. Como não há nenhuma manifestação contrária, então fica aprovada. Indicação do número 290, também da autoria da vereadora Janaína, que sugere ao prefeito municipal que determine a inclusão de demais de meias elásticas de compreensão medicinal, modelo 3 quartos e 7 oitavos, de diferentes níveis de compreensão, na relação municipal de insumos da assistência à saúde. Remune bem como a realização de credenciamento ou processo licitatório para fornecer gratuito desses insumos aos pacientes atendidos na rede pública municipal de saúde. A indicação do número 290 está em discussão.
5: Eu peço a palavra.
1: Com a palavra, vereadora proponente.
5: Senhor presidente, colegas, a comunidade, só para que as pessoas entendam o porquê desse pedido, né? Nós vemos aí um alto índice de pacientes cada vez mais precisando de utilizar as meias de alta compressão. Sabemos que, por vezes, elas não custam tão barato. E aí eu fui a pesquisar o porquê que cada vez tem sido mais frequente a indicação das meias. E entre tantos outros motivos, é pelo diagnóstico precoce e a maior conscientização médica. Então, tem alguns problemas de saúde, principalmente na área de tromboses e tudo mais, que podem e são evitados com o uso das meias de alta compressão. As meias hoje não são fornecidas pelo município e tem muito paciente que está precisando da meia e não tem condição, infelizmente, de fazer a aquisição. Então, a gente pede para que o município inclua a meia de alta compressão na sua lista de medicamentos, porque ela é terapêutica, né? E que possa passar a fornecer isso à população da nossa cidade que precisa, com base na indicação médica, de maneira gratuita, assim como outras medicamentos que são distribuídos pela farmácia básica.
1: Essas foram as considerações da vereadora Janaína para a indicação de número 290, que está em votação. Como não há nenhuma manifestação contrária, então fica aprovada a indicação de número 290. Então essas eram as indicações para a sessão de hoje. Hoje não temos nenhuma moção, nenhum requerimento protocolado para essa pauta. Então vamos aos projetos de lei. Antes de irmos para os projetos de lei, eu gostaria aqui de consultar o plenário. E tem dois projetos aqui da Câmara. O projeto do número 15, aí, que institui o auxílio saúde aos servidores do Poder Legislativo Municipal, que revoga a resolução número 143 de 2017. Está na sua segunda discussão. E o projeto de lei número 17, que estabelece normas para pagamento de despesas de viagens diárias, adiantamentos, ressarcimentos e uso de veículos particulares no âmbito da Câmara Municipal de Vereador de Santa Helena e da outras providências. Devido a uma procura aí para estar fazendo uma emenda nele, até eu protocolei essa emenda na sexta-feira, mas acabou, devido ao horário, ele fugiu aí do horário de protocolo, passou um pouco aí. Eu gostaria de consultar o plenário aqui para a gente fazer a retirada desses dois projetos, então, e colocar essas emendas. Eu achei muito interessante as emendas aí, então ele vai acabar acrescentando junto aos projetos. Eu gostaria de retirar eles de pauta, então eu consulto o plenário se todos aí estão de acordo a retirar esses dois projetos e colocarmos na próxima sessão. Todos de acordo? Então fica retirado aí o projeto de lei número 15 e o 17 aí para fazer então esse ajuste aí das emendas. Vamos agora aos projetos de lei, só lembrando que os referidos projetos aí foram lidos aí na sessão anterior e hoje volta então para discussão e votação em definitivo, a não ser o projeto de lei número 20, essa é a primeira discussão então, no instante somente a gente vai para discussão e votação então, sem a leitura. Projeto de lei número 41/2026, que altera o PPA, plano plurianual, para o período de 2026-2029 e altera a LDO da Lei de Diretrizes Orçamentárias para o ano de 2027 e dá outras providências, ele está na sua segunda discussão. Projeto de lei número 41/2026 está na sua segunda votação. Se tiver o governador contrário, por favor, se manifeste. Como não há nenhuma manifestação contrária, então declaro aprovado aí por unanimidade e definitivo o projeto de lei número 41/2026. Projeto de lei número 42/2026, que altera a lei municipal número 2.496, de 10 de novembro de 2016, que dispõe sobre as ações referentes aos assuntos comunitários e ao atendimento à mulher e da outras providências, ele está na sua segunda discussão. Projeto de lei número 42/2026 está na sua segunda votação. Se tiver algum vereador contrário, por favor, se manifeste. Como não há nenhuma manifestação contrária, então declaro aprovado por unanimidade em definitivo o projeto de lei número 42/2026. Projeto de lei número 44/2026, que altera o dispositivo da lei municipal número 2.318, de 1º de abril de 2014, para reajustar o valor da contribuição associativista devida à Detur, Cataratas e Caminhos. Ele está na sua segunda discussão. Projeto de lei número 44/2026 está na sua segunda votação. Se tiver algum vereador contrário, por favor, se manifeste. Como não há nenhuma manifestação contrária, declaro aprovado por unanimidade em definitivo, então, o projeto de lei número 44/2026. Projeto de lei número 45/2026, que altera a redação da lei municipal número 2500, de 30 de novembro de 2026, que autoriza a concessão de direito real de uso de bem imóvel e benfeitoria, ele está na sua segunda discussão. Projeto de lei número 45/2026 está na sua segunda votação. Se tiver algum vereador contrário, por favor, se manifeste. Como não há nenhuma manifestação contrária, então declaro aprovado por unanimidade e definitivo o projeto de lei número 45/2026. Projeto de lei número 46/2026, que altera a lei municipal número 2501, de 30 de novembro de 2016, que autoriza a concessão de direito de real de uso de bens imóveis e benfeitoria, ele está na sua segunda discussão. Projeto de lei número 46/2026 está na sua segunda votação. Se tiver algum vereador contrário, por favor, se manifeste. Como não há nenhuma manifestação contrária, então declaro aprovado por unanimidade em definitivo aí o projeto de lei número 46/2026. Projeto de lei número 47/2026, que altera a redação da lei municipal número 2462, de 1º de julho de 2016, que autoriza o município a ceder em permissão de uso e da outras providências, ele está na sua segunda discussão. Projeto de lei número 47/2026 está na sua segunda votação. Se tiver algum vereador contrário, por favor, se manifeste. Como não há nenhuma manifestação contrária, então declaro aprovado por unanimidade em definitivo o projeto de lei número 47/2026. Projeto de resolução número 02/2026, que altera a redação da lei municipal número 2462, de 1º de julho de 2016, que autoriza o município a ceder em permissão de uso e dar outras providências, ele está na sua segunda discussão. Projeto de resolução, então, número 02/2026, ele está na sua segunda votação. Se tiver algum vereador contrário, por favor, se manifeste. Como não há nenhuma manifestação contrária, declaro aprovado por unanimidade e definitivo o projeto de lei número projeto de resolução número 02/2026. Projeto de lei número 15, então, e o número 17, então, eles foram retirados de pauta. Vamos para o projeto de lei número 21/2026, que dá denominação a próprios do município, ele está na sua segunda discussão. Projeto de lei número 21, ele está na sua segunda votação. Se tiver algum vereador contrário, por favor, se manifeste. Como não há nenhuma manifestação contrária, então declaro aprovado por unanimidade em definitivo o projeto de lei número 21/2026 aqui da Câmara Municipal. Agora eu peço para o vereador Paulo Júlio Vazata, faça a leitura do projeto de lei número 20/2026 aqui da Câmara Municipal.
6: Projeto de lei número 20, que declara de utilidade pública a Associação dos Pequenos Produtores do Rio Moreninha e da Outras Providências. No seu artigo 1º, fica declarado de utilidade pública municipal a Associação dos Pequenos Produtores do Rio Moreninha, com sede na linha cabeceira da Moreninha, distrito de Moreninha, no município de Santa Helena, estado do Paraná, pessoa jurídica de direito privado sem fins lucrativos, inscrita no CNPJ sob o número 65750570000-44, com representação no município de Santa Helena, estado do Paraná, com as finalidades específicas no estatuto. No artigo 2º, cessarão os efeitos da declaração de utilidade pública caso a entidade, inciso 1º, substituir os fins constantes do estatuto ou deixar de cumprir as disposições estatutárias. Inciso 2º, alterar a sua denominação e, dentro do prazo de 90 dias, contado com a da averbação no registro público, não comunicar a ocorrência ao departamento competente da administração pública municipal local. No seu artigo 3º, esta lei entra em vigor na data de sua publicação, revogando as disposições em contrário. Gabinete dos vereadores Paulo Júlio Vazata e Adriana de Aquino Gracelli, aos 7 dias de agosto do ano 2026. Mensagem ao projeto de lei número 20, presente de projeto de lei, objetivo é declarar de utilidade pública a Associação dos Pequenos Produtores do Rio Moreninha, com sede na linha cabeceira da Moreninha, distrito de Moreninha, no município de Santa Helena, estado do Paraná. A Associação dos Pequenos Produtores do Rio Moreninha tem como objetivo de fortalecer a união entre os agricultores familiares para a consecução de objetivos comuns que valorizam o homem do campo, estimular e prover a economia social e política dos agricultores familiares, racionalizar as atividades econômicas, desenvolvendo formas de cooperação que auxiliam os associados na produção agropecuária, defender os direitos dos associados junto ao poder público, principalmente no atendimento das necessidades agrícolas e agropecuárias da associação, contribuir para a organização e desenvolvimento de projetos e movimentos voltados à preservação ambiental, administrar por delegação contratos, acordos, convênios especiais, tanto públicos como privados, para benefício de seus associados. Promover o intercâmbio com outras associações e parceria com mais entidades para a promoção da qualidade de vida dos associados. Prestação de serviços que possa contribuir para o fomento e racionalização das atividades agropecuárias e a defesa das atividades econômicas, sociais e culturais de seus associados, podendo adquirir, construir ou alugar os imóveis necessários às suas instalações administrativas, tecnológicas, de armazenagens e outras, viabilizar assistência técnica e outros serviços necessários à produção. Pelas razões, posso perguntar com o apoio dos nobres pares na aprovação desse projeto de lei, Paulo Júlio Vazata, vereador, e Adriana de Aquino Gracelli, vereadora.
1: Projeto de lei número 20, 2026, aí, que declara de utilidade pública a associação dos pequenos produtores do Rio Moreninha e da outras providências, ele está na sua primeira discussão.
7: Peço a palavra.
1: Com a palavra o vereador Paulinho, proponente aí ao projeto aí, número 20.
8: Meu bom dia, senhor presidente, meu bom dia, senhoras vereadoras, senhores vereadores, a todos aqui que estão no plenário, todos que nos acompanham pelas rádios e também na página da Câmara Municipal. Um agradecimento especial ao Leandro e a toda a comunidade da cabeceira da Moreninha por estar aqui presente. Obrigado pela presença de vocês. Senhor presidente, eu acho que é o caminho, né, as associações, como nós fizemos no esporte, né, vereador Paulão, que nos ajudou bastante nas associações, na lei do fomento, enfim, é o caminho para caminhar com as suas próprias pernas, né? Então, a gente vem frisando isso sempre aqui na tribuna, e nós estar fortalecendo as associações. Na administração passada, o prefeito Usado acabou numa compra aí de mais de 2,5 milhões, se não foge, mas é esse valor, eu acho que foi comprado de equipamentos, onde que atendeu aí 11 associações. Então, eu acho que está funcionando muito bem, os agricultores estão dando uma desafogada nas subprefeituras e estão conseguindo fazer os seus trabalhos com mais rapidez. Vale lembrar aqui também a presença do Flávio Bach, que é o nosso presidente do sindicato, um defensor muito grande, principalmente dos pequenos agricultores. Então, eu vejo que algumas associações ainda não foram contempladas, E temos aqui a associação lá da Cabeceira da Moreninha, que está hoje com o projeto na sua primeira discussão. Peço, já em conversas duas vezes já com o prefeito municipal, ele tem um entendimento também de ajudar as associações dos pequenos agricultores aqui no nosso município e de também fazer uma compra para essas associações ainda que não foram contempladas. Eu acredito que são duas ou três aí que não foram contempladas, mas também fortalecer essas que já têm também os equipamentos para comprar mais equipamentos. E o prefeito indicou que tem essa possibilidade, talvez para o próximo ano, fazer e adquirir mais equipamentos, fortalecendo então as associações. Então, peço aos nobres colegas vereadores também que cobrem, ao prefeito municipal, à administração municipal, e peço também apoio a esse projeto de lei das associações e essa, principalmente essa associação da Cabeceira da Moreninha. Obrigado.
1: Essas foram as considerações do vereador Paulinho para o projeto de lei número 20/2026, que continua aí em discussão. Só antes de pôr em votação aí, vereador Paulinho, vereador Adriano não está aqui, quero parabenizar os senhores por esse projeto, fazer um cumprimento especial aí à comunidade aqui representada aqui lá do Cabeceira da Moreninha. Só para dizer, vereador Somar, na sua fala aí, a importância desses projetos que a gente faz aqui, dessas associações. Eu, como funcionário também público aqui, a gente tem, vê de perto na sua prefeitura a dificuldade que tem, principalmente com esterqueiras, com essas grades, enfim, carretas, que hoje consegue ser passado para as associações. Então isso é muito importante fazer, porque a própria associação mantém isso. Então ela desafoga esse serviço, como o senhor falou, e consegue ter uma resolutividade mais rápida lá. Precisando do equipamento, eles têm. Então isso é importante e eu vejo que isso é o futuro. A gente tem que trabalhar mais para que as comunidades se unam e façam essas associações. Projeto de lei número 20, então, de 2026, ele está na sua primeira votação. Se tiver o governador contrário, aí, por favor, se manifeste. Como não há nenhuma manifestação contrária, então declaro aí aprovado por unanimidade em primeira discussão o projeto de lei número 20/2026 aqui da Câmara Municipal. Esses, então, eram os projetos aí pautados para a sessão de hoje. Passamos aí agora ao espaço do Grande Expediente. Estamos aí no espaço do Grande Expediente para o vereador aí que deseja fazer o uso da palavra.
3: Essa palavra.
1: Com a palavra, vereador Naná.
3: Senhor presidente, aproveitar aqui para parabenizar o vereador Paulo e a vereadora Adriana pelo projeto. É verdade isso, toda vez que o município consegue estar atendendo as associações, desafoga as subprefeituras, e com isso quem faz a gestão desses equipamentos é a própria comunidade. E eu entendo e tenho certeza que o zelo é muito maior quando a comunidade que faz a gestão desses equipamentos. Senhor presidente, acabei de receber uma mensagem aqui. A deputada Cristina Silvestre, a deputada que eu apoiei para a deputada federal, ela não obteve êxito, ficou suplente, mas acabou de me mandar uma mensagem me agradecendo pelo humilde apoio que dei a ela, e colocando o gabinete a partir de janeiro à minha disposição, à disposição do prefeito Dinho e da vice Fabrícia e todo o nosso time, uma vez que o filho dela sagrou-se vencedor, uma expressiva votação para deputado estadual, e neste momento participo de uma reunião com o futuro governador Sérgio Moro. Então ele está reunido com o governador agora, e ela falou: Naná, pode falar lá que o gabinete do César, eu estou indo embora, vou cuidar dos netos, dos filhos, mas o gabinete do César estará lá de portas abertas para você e para todo o teu time. Senhor presidente, olhando o Diário Oficial nesse último final de semana, eu observei lá que agora dia 7 próximo, ou seja, quarta-feira, a Prefeitura Municipal, através do Departamento de Estações, estará fazendo a estação, o certame, de um registro de preço para a contratação de empresa para os pátios de propriedades. Eu quero que parabenizar a administração, dizer sim que já estava na hora, porque é um programa iniciado lá atrás pelo ex-prefeito Zado e o vice Dinho, na época, e deixou os agricultores muito contentes. É evidente que um é o primeiro e um será o último, não tem como fazer de todo mundo ao mesmo tempo, mas depois de um tempo paralisado, agora o Dinho e a Fabrícia entenderam que dá para estar atendendo mais alguns agricultores. Salvo engano, são 40 propriedades, famílias, que terão o pátio. É a família que define, né, presidente, o local onde quer, né? São 1000 metros, mas eu tenho certeza que hoje são 40 e num curto espaço de tempo, se for da vontade da administração e de Deus, mais ainda agricultores serão contemplados. Fica aqui os meus parabéns.
1: Essas foram as considerações do vereador Naná para o espaço do Grande Expediente, que continua aberto. Algum vereador que gostaria de fazer uso da palavra?
7: Peço a palavra, senhor presidente.
1: Com a palavra, vereador Aquiles.
0: Senhor presidente, venho aqui agora nesse momento para fazer os avisos da paróquia. Fomos procurados alguns dias por moradores preocupados com a má conservação dos lotes urbanos, tanto os públicos como os privados. E eu gostaria de lembrar a você que tem um lote baldio, que nós aprovamos nessa Casa de Lei o projeto 36/2026, que prevê sanções que podem chegar até R$ 1.700 para quem não cuidar do seu lote. Nós procuramos o setor de tributação ali, dentro da Secretaria de Planejamento, para entender quem que vai fazer essa vistoria, quem que vai ocupar esses cargos. Me passaram que é fiscal de postura, temos um fiscal de postura, não sei se tem mais. Enfim, se você deixar material que possa causar dengue, por exemplo, as agentes de endemia vão te sancionar. Se você deixar o terreno com matagal, a prefeitura vai te sancionar. E isso é com aval dos vereadores, gente. Porque é uma questão de saúde pública, a gente precisa tomar essa precaução. É difícil a gente passar na cidade, às vezes lotes no centro das cidades, os proprietários não estão nem aí para isso. Então, eu acho que sim, precisamos tomar providências. Então, essa é uma cobrança para a nossa população. E também quero parabenizar mais uma demonstração de transparência que está vindo do executivo. Acessamos essa semana o site da prefeitura, quem quiser olhar, entra lá, vai na Secretaria de Obras, tem um linkzinho lá que demonstra quantas obras estão acontecendo, foram finalizadas nesse último ano. São cerca de 110 obras, isso engloba tudo: CMEIs, asfalto, também calçamento, todas as reformas. E olhando esse quesito, percebi lá que hoje nós estamos com 110 obras em andamento, algumas já foram finalizadas, e você clica em cada localzinho lá, acha onde está sendo feita a obra, quanto vai custar essa obra na sua total execução, e já passamos de R$ 65 milhões investido em infraestrutura no nosso município. Então quero deixar esse parabéns aí para a administração, que cada vez mais demonstra interesse em deixar mais transparente onde está indo os recursos. E já de antemão saber, né, cobramos a secretária de administração sobre uma

0: e todos os vereadores sancionam, dá força para vocês e contem com essa Câmara de Vereadores sempre que precisarem. Seria isso nossas considerações, senhor presidente.
1: Essas foram as considerações aí do vereador Aquiles para o espaço do Grande Expediente, que continua aberto. Tem algum vereador que gostaria de fazer uso da palavra? Só antes de encerrar aqui, então, só para deixar aqui para a população também essa questão da, principalmente da energia que a gente vem passando aí, a gente está com esses alertas aí, cada pouco chegando no celular de todo mundo, é uma preocupação. Ontem também, na linha Guarani, acabou ficando aí praticamente o dia todo sem energia, devido aí a essa parte aí de queda de chave, enfim, curto-circuitos. E ontem liguei para o Wendel da Copel, até parabenizo o trabalho dele. O Wendel é uma das pessoas da Copel aí que a gente está sempre conseguindo contato e é resolutivo. Então a Copel, aí por muitos dias a gente não tinha resposta, então agora a gente achou um caminho aí, até esses vereadores não têm o contato dele, depois pode me pedir aqui que eu passe para vocês, porque eu sei que tem muita gente que às vezes, principalmente pela falta de água, aí às vezes precisa, e ele, cada vez que a gente entra em contato com ele, ele está atendendo o mais rápido possível. Mas também deixar aqui que hoje são três setores que eu vejo que está com bastante dificuldade. Procurei o secretário para saber sobre essa questão, porque fui procurado pela falta de água. Então ele me passou que São Vicente Chico, São Brás e São Roque da Serra, que são os lugares hoje que tem mais problema de água. Então já está com um projeto pronto, encaminhado aí para ser construído esses poços aí e melhorando o abastecimento para resolver esse problema da falta de água. Então a população aí também que está nos ouvindo aí, constatou que está com a chave caída lá que vai para o poço, procure a gente, procure algum vereador. A gente aí está conseguindo aí agora alguns contatos com a Copel e a gente consegue às vezes aí agilizar esse trabalho de religação aí das redes. Então é só uma questão aí de deixar aí a população e os vereadores aí que quiserem também aí o contato aí do Endo, e se não tem ainda eu passo para vocês. Então, como mais nenhum vereador gostaria de fazer uso da palavra, que eu agradeço a presença de todos e declaro encerrada a 30ª sessão ordinária 2026 aqui. Um bom dia a todos.

0: uma van, conseguimos ônibus, recursos, mas sempre deixamos muito claro, temos um potencial candidato no nosso município, vocês têm conhecimento, e assim que ele se posicionar, vocês têm a certeza que nós vamos dar apoio. Então eu fico feliz de ver que o próprio Matheus entendeu, os outros deputados da nossa base entenderam, não vieram buscar votos na nossa cidade, entenderam o recado, e o nosso grupo político sai fortalecido porque deixamos claro uma mensagem. Nós queremos um representante de Santa Helena, mas também temos apoio dos representantes que aqui se estabeleceram, trouxeram recursos e vão estar lá ainda representando Santa Helena. Seriam essas nossas considerações, senhor presidente.
1: Essas foram as considerações do vereador Aquiles para o espaço do Pequeno Expediente. Peço agora que o vereador, segundo secretário, vereador Paulão, assuma os trabalhos da casa.
2: Com a palavra o vereador Anderson.
1: Bom dia, senhor presidente, caros colegas vereadores, vereadoras, a toda a comunidade aqui que nos prestigia, presidente do sindicato, nossos servidores, Andressa aqui do Hospital Miqueleto. Quero usar o espaço hoje, acima de tudo, para agradecer. Passamos por mais uma eleição, por mais uns dias intensos de trabalhos, conversas, reuniões, visitas e muita mobilização. Quero agradecer de coração a cada pessoa que esteve conosco nessa caminhada, a quem pediu voto para um amigo, para um vizinho, para um familiar, a quem ajudou na distribuição de material, participou das reuniões, mandou mensagens, fez ligações, abriu as portas ou dedicou algumas horas para do seu dia para ajudar. Uma campanha nunca é feita por uma pessoa só. Por trás de cada candidato existe muita gente trabalhando, acreditando e contribuindo da maneira que pode. E cada gesto teve a sua importância. Todos vocês...

0: É o meu sincero reconhecimento. Quero também fazer um registro sobre os candidatos que participaram dessa campanha. Começo pelo nosso amigo Zado, Evandro Miguel Grade. O Zado fez uma votação expressiva para deputado estadual, chegando aí muito perto aí de 30 mil votos. Não conseguiu uma cadeira de imediato na Assembleia Legislativa, mas ficou suplente. E eu acredito que essa votação precisa ser valorizada. Quase 30 mil pessoas espalhadas pelo Paraná confiaram no nome do Zado, e isso mostra que Santa Helena tem condições de apresentar nomes que ultrapassem aí as fronteiras do nosso município e ganham espaço no Estado e construam uma caminhada política ainda maior. Esse resultado não representa o fim de um projeto, pelo contrário, representa uma base importante construída, um nome fortalecido e um caminho que continua aberto para o futuro. Parabéns ao Zado pela campanha, pela caminhada e pela expressiva votação alcançada. O meu reconhecimento a todos que acreditaram nesse projeto. Quero também fazer um registro à nossa colega aqui, vereadora Sandra Suete, que participou dessa eleição também. Sandra, quero reconhecer a sua caminhada, o trabalho realizado durante a campanha e a disposição de colocar o seu nome aí à apreciação da população. Independente do resultado, fica aqui o meu respeito como colega dessa casa e o reconhecimento por ter representado Santa Helena nessa caminhada eleitoral. De todos esses processos, também quero parabenizar aí o deputado federal aí, Felipe Francischini, foi o deputado federal que eu apoiei, pela sua reeleição. Felipe, parabéns pelo resultado e pelo que o nosso mandato, então, continue aí, mantendo aí nosso, porque eu falo que ele foi o meu candidato, as portas abertas para Santa Helena e para toda a região aqui, oeste do Paraná. Faço também um reconhecimento especial às pessoas que estiveram conosco nessa caminhada, ajudando, conversando e acreditando nesse trabalho. Quero ainda fazer um registro sobre o Senado Federal, parabenizo o Felipe Barros e Deltan Dallagnol, eleitos para o Senado, o Paraná, no Senado. E assim, uma eleição muito importante para uma composição do Senado, porque 2/3 das cadeiras aí estiveram em disputa e foram 54 das 81 cadeiras. Isso representa uma renovação importante e também uma enorme responsabilidade nas decisões que o país terá pela frente nos próximos anos. O Senado tem atribuições fundamentais dentro da nossa democracia e das instituições brasileiras. Por isso, desejo aos representantes eleitos pelo Paraná responsabilidade e compromisso no exercício de seus mandatos. Quero também fazer um registro especial sobre a eleição para governo do Estado. Meu voto foi no Sandra Alex. E essa escolha foi, acima de tudo, um voto de gratidão e de reconhecimento por tudo aquilo que ele fez por Santa Helena. Junto com esse reconhecimento ao Sandro, quero também registrar minha gratidão ao governador Ratinho Júnior, pela parceria, pelo respeito e pela atenção que teve com o nosso município. Estendo esse reconhecimento a toda a sua equipe de governo, aos secretários, assessores e servidores que de alguma forma contribuíram para que as demandas de Santa Helena fossem ouvidas e atendidas ao longo desse período. Eu acredito que na política precisamos ter memória, precisamos saber reconhecer aqueles que ajudaram Santa Helena e estiveram presentes quando o nosso município precisou. Ao mesmo tempo, quero deixar o meu claro que não tenho nada contra, eu tenho sim uma admiração e respeito pelo Sérgio Moro. Minha opção por votar no Sandro foi uma escolha de gratidão, e isso não diminui nada a admiração que tenho pelo Sérgio. Por isso, parabenizo o Sérgio Moro pelo resultado alcançado nas urnas e desejo que exerça essa nova responsabilidade olhando para todo o Paraná, inclusive para o nosso município aqui de Santa Helena e para a nossa região. Quero aproveitar também para falar de maneira muito transparente sobre o meu posicionamento. Eu nunca escondi aquilo que eu acredito. Eu sou de direita. Tenho meus princípios, minhas convicções e aquilo que acredito para o nosso país. E digo isso com tranquilidade e principalmente com respeito a quem pensa diferente. Ter posição não significa desrespeitar ninguém. Eu posso defender aquilo que eu acredito e, ao mesmo tempo, respeitar uma pessoa que tenha outra visão política. É assim que eu entendo que é a democracia. E a eleição ainda não terminou completamente. Teremos agora, então, um segundo turno para presidente da República. Mais uma vez, cada brasileiro terá a responsabilidade de acompanhar, buscar informações, analisar os candidatos e exercer o seu direito de voto. Na minha parte, todos sabem aí qual é o meu posicionamento político e quais são os princípios que eu defendo. Mas respeito o direito de cada cidadão fazer a sua própria escolha. E depois que a eleição termina, precisamos lembrar de uma coisa muito importante. A eleição passa, mas Santa Helena continua. Nós precisamos Nós continuamos sendo vizinhos, amigos, familiares, moradores do mesmo município, podemos pensar diferente politicamente, podemos ter candidatos diferentes, partidos diferentes e opiniões diferentes. Mas passada a eleição, as bandeiras partidárias precisam dar espaço para aquilo que nos une. E aquilo que nos une é Santa Helena. Acima das diferenças políticas precisa estar o interesse do nosso município, da nossa população e das próximas gerações. É isso que deve permanecer depois das urnas. O compromisso de trabalhar, buscar recursos, abrir portas e fazer Santa Helena continuar avançando. Então encerro deixando meu reconhecimento a todos que participaram dessa caminhada, usado pela votação, pela caminhada e pelo espaço conquistado em todo o Paraná. A colega Sandra, pela participação e pela coragem de colocar o seu nome à disposição. Ao Felipe Francischini, que é o meu amigo, pela reeleição. Felipe Barros, da Altan Dallagnol, pela eleição ao Senado. Ao Sandro Alex, pela história de trabalho e contribuição aí com Santa Helena. Governador Ratinho Júnior e a toda a sua equipe de governo, pela parceria e pela atenção que teve no nosso município, aí com todos esses investimentos, aí com mais de 80 milhões aí que veio para Santa Helena aí, e estão ainda em convênios ainda a serem concluídos. Ao Sérgio Moro, pelo resultado alcançado aí por assumir essa nova responsabilidade à frente do Paraná. E a todos os demais candidatos que participaram desse processo eleitoral, ou não, né, que não conseguiram ser eleitos, né? Fica o meu respeito. A eleição passa, as diferenças passam, mas Santa Helena fica. E é por ela que nós precisamos continuar trabalhando. Com posição, com respeito, com responsabilidade e, acima de tudo, com compromisso com a nossa gente. Foi isso que a gente jurou desde o primeiro dia como vereador aqui, então, nosso compromisso é com o nosso povo aqui de Santa Helena. E agora a gente vai estar, então, aí, a partir do dia 1 de janeiro do ano que vem, a gente vai estar indo novamente bater nas portas, buscar recursos. E agora eu tenho certeza que a gente vai ter um braço amigo lá, que é usado também aí, que fez essa votação expressiva aí. Então, agradeço a todos aí por entender que usado era um representante aqui do Oeste, fazendo aí praticamente 30 mil votos aí. Eu tenho certeza que ele vai ter um espaço dentro do governo e acredito sim que ele vai ser, inclusive, deputado, tá? Hoje como segundo suplente, mas acredito que ele será aí um deputado e fará muito por nós. Isso vai ser muito importante para a nossa comunidade, para a nossa cidade de Santa Helena e principalmente para a região Oeste aqui do Paraná. Seria isso, senhor presidente.
1: Peço que o vereador Anderson, presidente da casa, que eu mesmo assuma os trabalhos.
0: Esses eram os vereadores inscritos, então, para o espaço do pequeno expediente. Vamos agora para a ordem do dia, as nossas indicações. A indicação de número 283, ela é da autoria da vereadora Sandra. Como ela não está hoje, então eu vou retirar ela de pauta para pôr numa próxima sessão. A indicação de número 284 e a indicação de número 285, elas não foram utilizadas, então vamos passar. 284, a 285 foi sim, a 285 é de autoria do vereador Naná, que sugere ao prefeito municipal que sejam realizados estudos para a criação de lei de amparo que permita a compensação de horas aos servidores públicos municipais convocados para representar o município em competições esportivas realizadas fora do município. A indicação de número 285, ela está em discussão. Com a palavra, vereador Naná, proponente aí a indicação.
2: Senhor presidente, colegas vereadores, população que nos assiste. Fui procurado dias atrás por alguns servidores, senhor presidente. Me relataram que, seguidamente, eles estão representando o município e alguns deles até representando o estado do Paraná em competições fora do município. O que acontece, senhor presidente? Eu sei que há um controle rigoroso de batimento de ponto, digamos assim, do servidor, mas o servidor sai de casa, às vezes faltando um dia, dois dias do seu trabalho para representar o município, levar o nome de Santa Helena em competições a nível estadual e a nível federal, e muitas vezes ele tem que arcar, tirar do seu salário, porque lá no seu leritro, no seu contra-cheque, lá no dia do pagamento, esse valor é descontado. Então está começando a haver um desinteresse desses atletas em sair fora do município a representar o município, porque ele está pagando para ir jogar em algumas situações. Então eu acredito que a administração pode estar sentando com o departamento jurídico, secretaria de administração, com secretários, porque o município tem a relação de atletas, né? Evidentemente, não podemos deixar aqui de falar e parabenizar o município pelo Bolsa Atleta, mas muitas vezes o valor recebido pelo Bolsa Atleta, do Bolsa Atleta para esse atleta, não paga essa despesa que ele tem. Então, acho sim que é oportuno o município estar sentando com o jurídico, estar sentando com os secretários, fazendo o levantamento de quem são essas pessoas, e está enviando essa casa um projeto para que se normatize isso, vereador Paulinho. E esse servidor que leva o nome do município, muitas vezes, para outros estados, para outros países, inclusive, não fiquem no prejuízo. Seria isso, senhor presidente.
0: Essas foram as considerações do vereador Naná sobre a indicação de número 285 que está em votação. Como não há nenhuma manifestação contrária, então fica aprovada a indicação de número 285. Indicação de número 286, também de autoria do vereador Naná, que sugere ao prefeito municipal que seja encaminhada para essa casa um projeto de lei visando a criação de um programa de fomento, objetivando subsidiar despesas relativas ao georreferenciamento de imóveis rurais. A indicação de número 286 está em discussão.
2: Peço a palavra.
0: Com a palavra, vereador proponente.
2: Senhor presidente, eu recebi a visita de alguns profissionais, de alguns agricultores, e fui me inteirar sobre o assunto, presidente Fábio. Dia 21 de outubro de 2029, todas as áreas estarão sendo obrigadas a ter o georreferenciamento. Essa é uma despesa que o agricultor, seja pequeno, médio ou grande, não vai ter como fugir. Eu sei que muitos agricultores desse município já fizeram, outros estão encaminhando, fazendo, mas eu entendo, senhor presidente, que nós ocupamos o quarto lugar no VPB, né? Isso nos dá muito orgulho, isso é fruto do trabalho árduo desses homens e mulheres que levantam cedo para produzir alimento, e agora, como tantos e tantos outras exigências, impostos, cobranças, taxas, o agricultor pequeno, médio ou grande terá mais essa despesa. Eu solicito com essa indicação, senhor presidente, para que o município sente com o jurídico, com os técnicos, e estude a possibilidade, e eu sei que tem condições disso, porque nós temos prazo, nós temos ainda 36 meses de prazo para que todos os produtores rurais façam ou cumpram com essa exigência. Senhor presidente, o senhor também é agricultor, ninguém mais terá acesso a créditos fundiários, a seguro rural, se não tiver a sua propriedade, a sua matrícula georreferenciada. Então eu peço, através dessa indicação, que o município encaminhe essa casa um programa de fomento. Evidentemente que não temos condições de pagar todas as despesas, todos os encargos e taxas desse custo para o agricultor, mas nós podemos sim ajudar eles. Tudo aquilo que nós estivermos fazendo para ajudar o agricultor, esse de recurso fica dentro do município, ele pode estar gastando com outra coisa, e sem dúvida alguma também vai servir para estar regularizando muitas matrículas que o camarada comprou, vendeu e acabou ainda não fazendo a sua escritura, e agora com esse incentivo, se ele vier para essa casa, eu espero que venha, até porque o nosso prefeito também é produtor rural, entende que não tem como fugir mais depois de 21 de outubro de 29. Então, eu espero encarecidamente, peço apoio aos meus colegas.
0: Essas foram as considerações do vereador Naná sobre a indicação do número 286 que está em votação.
3: Por questão de ordem, senhor presidente, parabenizo o vereador Naná pela indicação. É uma demanda que eu já recebi, já cobrei também, e peço a subscrição.
2: Subscrição aceita.
0: Vereador Naná, também parabenizo o senhor pela indicação, da mesma forma que o vereador Paulinho falou, também já fui cobrado, também já, eu sou agricultor, também já fui atrás disso, é um valor bem alto, eu acho que uma ajuda aí para os agricultores, principalmente para os pequenos agricultores, que isso vai ser uma despesa aí alta para quem tem pouca área, então aí eu vejo a importância dela, peço a subscrição da mesma.
2: Subscrição aceita.
0: Indicação de número 286, então ela está em votação. Como não há nenhuma manifestação contrária, então fica aprovada. Indicação de número 287, também da autoria do vereador Naná, que sugere ao prefeito municipal que seja realizado perfilhamento asfáltico na linha São Roque da Serra, no distrito de São Roque, contemplando o trecho aí que atende os moradores Laurie Schauder, Fábio Gesser, Rosimara Erscher, Gilson Menuzzi, Zenildo Menuzzi e Ademir Halber. A indicação de número 287, ela está em discussão.
2: Peço a palavra.
0: Com a palavra, vereador Naná, proponente da indicação.
2: Senhor presidente, colegas vereadores, eu fui procurado dias atrás por alguns moradores ali em São Roque da Serra,

0: Bom dia, senhoras vereadoras, senhores vereadores, as pessoas que nos acompanham no plenário e através do site da Câmara, pelo canal do YouTube e pelas rádios. Solicito à vereadora primeira secretária Sandra Suete que faça a verificação de quórum.
1: Verifico a presença dos vereadores Adriana Dequino Gracelli, Anderson Rodrigo Draghetti, Aquiles Marcelo Alba, Janaína Paula Teodoro, Maurício Luiz Vairich, Paulo César Zembrezuski, Paulo Júlio Vazata, Sandra Aparecida Kogeliski Soete e Valmir Volks.
0: Registrado também em áudio e vídeo a presença dos vereadores nominados. Constato a presença do número regimental para a abertura da sessão. Invocando a proteção de Deus, declaro aberta a 29ª sessão ordinária do Poder Legislativo do ano de 2026. Iniciamos a sessão com a votação da ata eletrônica número 28, sessão ordinária realizada no dia 21 de setembro de 2026. Essa ata ela está em discussão. Em votação. Como não há nenhuma manifestação contrária, então fica aprovada. Ata eletrônica da terceira sessão solene realizada no dia 21 de setembro de 2026, ata eletrônica está em discussão. Em votação. Como não há nenhuma manifestação contrária, então fica aprovada. Hoje no expediente, então, não temos nenhum projeto baixando então para as comissões. Passamos então para o espaço do pequeno expediente, onde temos alguns vereadores inscritos e já passo a palavra ao vereador Naná.
2: Bom dia, senhor presidente, colegas vereadores, vereadoras, funcionários desta casa, população que nos assiste aqui presencialmente pelos meios de comunicação. Senhor presidente, na última semana tive a grata satisfação de participar de uma reunião na Santa Casa, juntamente com a vereadora Janaína, o senhor, vereador Aquiles, onde fomos muito bem recebidos, a servidora Mayra, onde fomos muito bem recebidos e pela Camila, minha conterrânea de Moreninha, toda a sua equipe lá, os doutores. Eu confesso que fiquei bem impressionado. Mesmo estando aqui há poucos dias, eu não tinha o conhecimento que a Santa Casa estava tão bem equipada, com um número considerável, digamos assim, bastante alto de profissionais. A Camila e a sua equipe nos fizeram um relato dos atendimentos. Surpresa minha também, colegas vereadores, não só a população de Santa Helena, a Santa Casa atende, mas passou a atender usuários de toda a região. Então hoje, num depoimento lá muito bacana, doutor Daniel falou que, acho que ele veio de Curitiba, né, presidente? Ele ficou impressionado com o centro cirúrgico do Hospital Santa Casa. Então, eu acredito que nós estamos no caminho certo. Há ajustes a se fazer, sem dúvida alguma. Eu espero que dentro dos próximos dias, se ainda não aconteceu, o pessoal do Miqueleto, e se já aconteceu, que eu peço perdão, também nos faça um convite para a gente estar lá conhecendo a realidade do Miqueleto, para procurar também entender, porque não podemos aqui fingir que não há reclamação. Tem algumas coisas acontecendo, mas tem coisas que estão deixando de acontecer. E nada melhor, né, vereadora Janaína, a gente estar lá presente para que eles façam essa explanação para nós. Senhor presidente, aproveitando o gancho aqui, estamos nos últimos dias da campanha eleitoral e cada um de nós tem a liberdade de fazer a sua escolha, cada um de nós representa os seus eleitores, a sua comunidade e propriamente também o seu município. Eu desejo aqui sorte na caminhada da vereadora Sandra, parabéns, está fazendo uma campanha bonita, limpa. Estive em Missal no último final de semana, rapidamente. A senhora vai fazer uns votos lá, parabéns. E eu acho que a população está chegando o momento de fazer uma análise. Cada um de nós já passou por algum perrengue, por alguma, abre aspas, decepção com alguém, né? E nesse momento, eu particularmente, deixei o passado para trás e analisei o futuro. Pensei no meu município, na minha comunidade e fiz a minha opção, né? Eu gostaria muito que os meus eleitores, os meus amigos, valorizassem os candidatos locais. Nós temos dois bons nomes para deputado estadual e ficaria muito feliz se a população de Santa Helena fizesse a opção ou por um ou por outro. Lá na frente, sem dúvida alguma, ambos têm condições de fazer um grande trabalho em prol do nosso município. Boa sorte e sucesso, vereador.
0: Essas foram as considerações do vereador Naná para o espaço do Pequeno Expediente. Passa a palavra agora ao vereador Paulão.

0: Bom dia, senhor presidente, senhoras vereadoras, senhores vereadores, santarenenses que aqui se encontram na plenária, também todos os santarenenses que nos acompanham de uma forma ou de outra nas redes sociais, seja ela aqui na Câmara de Vereadores ou pela imprensa escrita e falada. O que me traz são três assuntos, na verdade são dois. Uma cobrança que a gente tem que fazer. Muita cobrança, acho que tanto eu quanto o vereador Cristiano, o meu suplente Cristiano, viemos recebendo por não ter o campeonato municipal de futebol suíço, nem o municipal de futsal. Nós temos hoje dentro da Secretaria de Esportes 4 departamentos, acho que um que eu pedi bastante, que é a do idoso, e saiu, temos hoje, que vem sendo feito um trabalho muito bom, mas nós temos um departamento de eventos onde ele não funciona. Nós não vamos ter um campeonato, vamos gastar 1 milhão dentro desse departamento. Desculpa. Para fazer um evento durante o ano todo. Não temos municipal suíço, não temos municipal de futsal, não temos os eventos comunitários, para que um ou outro que acontece por iniciativa ainda das próprias comunidades. Então, entre falar e fazer, existem dois pontos muito longe um do outro. Eu vi muita bobagem durante anos e anos e anos. Hoje a comunidade não consegue, nós não conseguimos organizar um campeonato municipal de suíço, não conseguimos organizar um campeonato municipal de futsal. Isso, além de não valorizar o nosso comércio, não movimentar o nosso comércio, que trabalha com material esportivo, a gente deixa todos os santarenenses desamparados. Então fica a minha cobrança ao prefeito, fica a minha cobrança à secretária, que tome atitudes, que nós, e se precisar, a gente conversa, ó, vamos falar do futsal sub 40 e sub 50. Quem está organizando, quem organizou no passado foi o Fábio da TIM, e está organizando esse ano de novo. Um comerciante, um empresário da cidade ter que pôr o dedo e organizar um campeonato. O que vocês acham, senhores vereadores? Qual é a opinião nossa? Qual a resposta que nós vamos dar para a comunidade? Eu acho que tem que ter sim umas mudanças drásticas. E essas cobranças elas têm que existir. Porque eu vejo alguns funcionários públicos sendo caçados e alguns sendo protegidos e não exercem nem a sua própria função. Hoje nós temos 4 departamentos, dá para contar na mão os eventos que saem. Defendo alguns, sou defensor, acho que as escolinhas, as seleções estão andando, graças muito ao fomento, o idoso está sendo trabalhado, mas e o restante? Quantas pessoas empregadas, sentadas, escondidas atrás de portas, e nós, santarenenses, os empresários, têm que organizar. Então fica essa minha cobrança. Eu acho que precisamos sim tomar uma atitude o mais rápido possível. Também, final de semana, eu participei de um almoço que teve na praia, organizado pela equipe do Desmação, juntamente com a PA, enfim, eu estive nesse almoço, um muito bom almoço, por sinal. E a gente se deparou com sem ter a climatização ali do salão Silão Schmidt. Isso com o almoço foi ontem, hoje de manhã eu entrei em contato, o Cristiano começou os trabalhos de saber o porquê que aquilo não estava funcionando, o que faltava. Então eu quero falar que eu conversei com o Jaime, me direcionar para conversar com o Jaime, porque o Jaime estava por dentro, o Jaime Remoro, que presta assessoria dentro da Secretaria de Desenvolvimento. E o Jaime me passou, então, que a empresa que ganhou o processo descumpriu o contrato, que já tem um processo administrativo e que sim, já está, que ele acredita que em algumas semanas, isso em poucos dias, deve se resolver. Por quê? O fiscal de contrato, justamente com as secretarias e tal, há uma divergência do trabalho prestado com o contrato. Então, está sendo feito todo esse levantamento. E que em poucos dias é para resolver e a gente ter em totais condições de uso, então, aquele espaço. Porque ontem lá no almoço eu fui bastante questionado, cobrado, as pessoas vêm comentar. Então fica como uma forma de esclarecimento aí, aquelas pessoas que lá estiveram e num dia quente, que nem ontem, uma estrutura daquela a gente não podia usar. Então a empresa do Rio Grande do Sul não cumpriu com o contrato. Existe um processo administrativo e em poucos dias é para estar sendo resolvido. Seria isso, senhor presidente.
1: Essas foram as considerações do vereador Paulão para o espaço do Pequeno Expediente. Passa a palavra agora ao vereador Aquiles.
2: Senhor presidente, bom dia a todos que nos ouvem e assistem pelo nosso canal oficial, a comunidade que está se fazendo presente aqui nesse movimento. Quero agradecer a presença da Andressa, representando a Associação Filantrópica Micheleto. Vejo também aqui os filhos da senhora Elza, Celso, João Luiz, o Ivomar, o Marco, a Carmen, que vêm aqui hoje. Nós vamos, em um momento oportuno, falar sobre um projeto de lei que vai homenagear a dona Elza. Senhor presidente, quero vir aqui dar umas boas notícias. Como sempre, tivemos a grata satisfação de receber a informação do cartório do registro de imóveis, bem como do João, representante da ADASC, que o REURB do loteamento do núcleo residencial Vila Nova está concluído. Está nos trâmites finais agora para entregar, mas a escritura dos moradores lá do Vila Nova, graças à força da comunidade e reuniões com o executivo, conseguiram chegar a esse momento. Parabenizar a administração municipal, parabenizar a Secretaria de Administração, a Letícia. Muitas vezes eu entrei em contato com a Letícia, a todos, o comitê de habitação ali, o Almir, era o presidente. Então, parabenizar. Essa comunidade alcançou o tão sonhado sonho da escritura, agora deixa de ser só um núcleo, passa a ser um bairro do nosso município, onde vai ser colocado toda a infraestrutura necessária, né, de saneamento básico e assim por diante. Então, parabéns, Celcinho, e a todos os moradores daquela região por essa conquista. Fico feliz de que em algum momento eu consegui fazer parte dessa conquista. Também quero parabenizar a Associação de Pais e Mestres, a PMF da Escola Estadual Graciliano Ramos, movimentou, mobilizou a comunidade, conseguiu o apoio de uma instituição financeira aqui de Santa Helena, o Sicredi, que também mobilizou a comunidade. Eu já havia usado esse espaço para falar sobre isso, e hoje a gente pode contar com um valor aí bem expressivo para fazer a reforma da quadra de esportes do Graciliano Ramos. O Graciliano Ramos, como todos sabem, vem vivendo um drama. Houve uma mudança estrutural no sistema de ensino do nosso município estadual, onde, além de ser cívico-militar, se tornou integral. E, com 515 alunos disputando o mesmo espaço para o refeitório, disputando o mesmo espaço para fazer as atividades esportivas, o equipamento acabou cedendo, né? Precário. Falta rede, falta bola, as traves, falta solda, o telhado está chovendo. Então, o Sicredi tomou frente, organizou uma ação entre amigos para que, nesse momento, seja, né, esse mais pontual a recuperação daquela quadra de esporte. Então, eu fico feliz de saber que a comunidade abraçou a causa, e eu me sinto na obrigação de nominar algumas pessoas que foram muito parceira do Aquiles como vereador, que levou até eles essa demanda e eles fizeram o possível para ampliar. Tem muita gente envolvida no momento oportuno, vocês vão tomar conhecimento, mas eu vi que o Sicredi fez até uma ação de pizza, venderam 540 pizzas para arrecadar os fundos aí, o valor que seria necessário para concluir. Mas eu preciso tecer nosso agradecimento ao Dr. Flávio Saraiva, ao Dr. Rafael Pereira, ao Dr. Peterson Souza, à Associação Farol do Ocidente. Também preciso lembrar o Rafael Garbosa, empresário, e o senhor Fábio Saroli, pessoas que eu entrei em contato diretamente e não mediram esforço para estar junto nessa empreitada. Então, senhor presidente, também quero fazer minhas palavras do nobre colega Naná. Fomos muito bem recebidos no Santa Casa, Naná. Eu não lembro se você esteve presente, acho que você ainda não estava ocupando o cargo, mas fomos muito bem recebidos também no Micheleto. Então, a gente precisa sim estar presente. Acabei ocupando agora o cargo dentro da Comissão de Saúde da Câmara, até o retorno do vereador Francis, e a gente está preocupado em saber o que está acontecendo, porém, todas as notícias que estão chegando para a gente são boas. Muita especulação, mas a população está sendo bem atendida, sendo concluído basicamente o que foi ajustado e pré-ajustado dentro dos contratos, E salvo algum engano, a gente vai ficar em cima para cobrar as melhorias sempre que forem necessárias. Sempre deixamos nosso gabinete aberto para a população que venha nos trazer as demandas. E assim que chegam as demandas, a gente leva isso até os encarregados. Para a nossa explanação inicial, seria isso, senhor presidente.
1: Essas foram as considerações do vereador Aquiles para o espaço do Pequeno Expediente. Passa a palavra agora ao vereador Maurício.
3: Senhor presidente, declino da palavra.
1: Vereador Maurício, então, declinou da palavra. Passo a palavra, então, agora à vereadora Janaína.
4: Senhor presidente, colegas vereadores, senhoras vereadoras, a comunidade que está no plenário, nosso bom dia especial à família Celso, que depois vai receber a homenagem da dona Elza, muito bem feita, inclusive, e a todos que vão nos acompanhar pelo canal de comunicação da Câmara via YouTube, nosso bom dia. Senhores, eu preciso iniciar dizendo que às vezes eu fico pensativa para saber se eu devo vir ou não, porque é aquela dos assuntos que são cansativos, eles são redundantes, eles são frequentes, mas também penso que se a gente, como eu falei para a vereadora Sandra na semana passada, se a gente desistir, não vai, não podemos desistir disso, né? Quero aproveitar o final da fala do vereador Aquiles, quando diz que muitas especulações chegam, né, vereador Aquiles, eu encaminhei o material para o senhor. Eu acho que o controle interno não trata como especulação o estouro de 2 milhões e meio de reais em atendimentos que não foram prestados e o dinheiro não foi devolvido aos cofres do município. Não vejo como tratar isso como especulação. Nós estamos falando de recurso público, de atendimento do nosso cidadão, do dinheiro das nossas pessoas que foi utilizado para fazer outra finalidade dentro da instituição hospitalar e isso não foi dado conta ainda. Vereador Naná, sobre as visitas, então o vereador Aquiles colocou, a gente sempre é muito bem recebido e o fato de falarmos as verdades ou aquilo que recebemos como informação não quer dizer que a gente esteja contra o fulano ou contra o ciclano. Nós só precisamos trazer verdades às pessoas, porque senão fica aquela cortina de fumaça e a população lá fora achando que está tudo bem, está tudo certo. Mas vamos lá. Há 15 dias atrás eu falei sobre a questão do déficit das entidades hospitalares, que do exercício de 2025 chega na casa dos 3 milhões e meio de reais de dinheiro público repassado às entidades que o serviço não foi prestado à nossa comunidade. De 2026 nós não sabemos ainda, porque nem o controle interno, que é o órgão que faz as conferências do município, não conseguiu acessar os documentos ainda. E aí, com relação ao TAC, vereadora Sandra, a questão dos atendimentos de especialidades, nós fizemos uma demanda também ao controle interno, perguntando se eles tinham conhecimento sobre essa questão do RQE, que é o registro de qualificação das especialidades, e também com relação à prestação de contas que a Câmara não vem acompanhando, não tem acessado as prestações de contas, porque não tem vindo. E claro que o controle interno demandou ao órgão da gestão dos hospitais e aí a gente recebeu as respostas, senhores. E eu vou começar pelo ponto que mais me chamou a atenção, senhor presidente, é ao senhor que eu quero colocar nesse momento, porque quando nós perguntamos se o controle interno tinha a ciência de que a Câmara não estava recebendo as prestações de contas, o órgão de gestão das parcerias disse o seguinte: a obrigação de protocolar mensalmente ao Poder Legislativo é de responsabilidade direta e exclusiva da entidade hospitalar. Visto que a Câmara, na condição de órgão fiscalizador, e considerando que não houve qualquer reclamação ou comunicação prévia a esta gestão até o presente momento, esse órgão de monitoramento e fiscalização não detinha conhecimento do não atendimento da cláusula referida. O senhor entendeu, presidente, que a culpa agora é da Câmara, que não recebeu as prestações de contas? Apesar da vereadora Márcia estar tratando disso desde março do ano passado, apesar da vereadora em exercício Janaína estar abordando esse assunto desde fevereiro, quando da votação do projeto de lei 16, falando da deficiência da prestação de contas a este poder, descumprindo o que o termo de parceria determina, descumprindo o que a lei determina, a emenda que propus não foi aceita. Eles estão dizendo que eles não sabiam que a Câmara não estava recebendo a prestação de contas. E a culpa é de quem? Da Câmara, que deixou de cumprir o que o termo estabelece. O órgão que faz a gestão das parcerias disse que se nos apegarmos ao preciosismo burocrático, Porque lembra que eu falo que os ofícios que a gente recebe desse pessoal, eles vêm com um monte de palavra bonita, um monte de termo jurídico, tentando ludibriar as pessoas. Mas a mim não, senhores. A mim não, comentei com o vereador Paulão há pouco, que para mim o domingo é sagrado, que é dia de estudar as pautas, e eu me debruço, e eu estudo, e eu pesquiso muito, os senhores sabem disso. O que a gente fala aqui não é com base em achismo. Vem falar para mim que o preciosismo burocrático atrasaria o atendimento da população. Horas eu pergunto, quem fez o termo de parceria? Fui eu? Fui eu que coloquei aquele monte de burocracia nos termos de cooperação que agora sequer conseguem cumprir, e as pessoas que estão sendo pagas, e aí a gente cai de volta na gratificação exorbitante. As pessoas que estão sendo pagas para fiscalizar o termo de parceria tentam ludibriar e não estão conseguindo atender a burocracia que elas próprias colocaram nos termos de parceria. Porque, inclusive, eu ouvi dizer que a pessoa que fiscaliza os termos ou a prestação do serviço dos órgãos hospitalares é a mesma que ajudou a construir o termo de colaboração. Isso não pode, senhores. A pessoa é parte interessada. A pessoa que ajudou a construir a última lei de reestruturação dos cargos e salários, ela é beneficiada pela gratificação que ela mesma fez. Gente, e aí vem dizer para mim, nos documentos que a gente recebe, que é preciosismo burocrático, vem dizer que já convidou a vereadora em exercício várias vezes para visitar o órgão de parceria e que a gente não esteve lá. Gente, eu não tenho que fazer visita ao órgão de gestão, eu quero documento. Porque se eu voltar de lá, é a minha palavra contra